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1: Comissão de Constituição e Justiça, CCJ, da Câmara dos Deputados, aprovou nesta quarta-feira, dia 10, a admissibilidade da proposta de emenda à Constituição, PEC, que reduz a maioridade penal no Brasil de 18 para 16 anos de idade. Foram 44 votos favoráveis e 18 contra o parecer do relator, deputado Coronel Assis, do PL pelo Mato Grosso, que considerou que a medida não viola acordos internacionais nem cláusula pétrea da Constituição. Com aval na CCJ, o presidente da casa, Hugo Mota, já pode criar a comissão especial que deverá analisar a redução da maioridade penal. Só depois disso é que o texto poderá ser encaminhado para votação no plenário, em dois turnos. Atualmente, jovens que cometem infrações graves cumprem medidas socioeducativas de intenção por, no máximo, 3 anos. Essas medidas estão previstas no Estatuto da Criança e do Adolescente e funcionam como ferramentas de responsabilização e reinserção social para jovens de 12 a 18 anos. 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

0: governo federal que movimentaram o país no dia de hoje.
1: Olá, boa noite.
2: Boa noite para você que nos acompanha em todo o país.
1: Quarta-feira, 10 de junho de 2026.
2: Vamos ao destaque do dia: desenvolvimento ambiental.
1: Presidente Lula assina a nova política nacional de recuperação da Caatinga para, entre outras coisas, enfrentar a desertificação na região Nordeste.
2: E destina 2 bilhões de reais para ações do IBAMA e do ICMBio na bacia do Rio Doce, onde houve o desastre de Mariana.
1: Ações também incluem ampliação de parques nacionais no Piauí, Tocantins, Pará e Rondônia.
2: O presidente destaca que desenvolvimento econômico tem que estar aliado à preservação ambiental.
3: Aprender a ser capitalistas civilizados e não capitalistas destruidores da nossa floresta.
1: E ainda, o presidente recebeu hoje o resultado do trabalho do Conselho de Desenvolvimento Econômico Social Sustentável no último semestre.
2: O conselhão é formado por representantes dos setores empresarial, sociedade civil e membros do governo.
1: Pacto contra o feminicídio, mudança na escala de trabalho e transição ecológica estiveram entre os temas.
2: Você vai ouvir também investimento em pesquisa e inovação.
1: A gente conversa hoje com Luiz Antônio Elias, presidente da FINEP, a financiadora de estudos e projetos do governo do Brasil.
2: Ele vai falar do papel estratégico que a criação de novas tecnologias tem para o desenvolvimento do país e no posicionamento internacional do Brasil.
1: Hoje, na apresentação da Voz do Brasil, eu, Mariana Jungmann e Luciano Seixas.
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1: Pacto contra o feminicídio, mapa do caminho para transição ecológica, mudanças na escala semanal dos trabalhadores brasileiros.
2: Temas que foram tratados hoje na reunião do Conselho de Desenvolvimento Econômico Social Sustentável, o Conselhão.
1: O órgão consultivo reúne autoridades, pesquisadores, empresários, representantes de federações e de organizações da sociedade civil.
2: E eles apresentaram ao presidente Lula o resultado do trabalho ao longo do último semestre.
4: Da soberania nacional ao protagonismo global. Este foi o tema do encontro do Conselho de Desenvolvimento Econômico, Social e Sustentável, o Conselhão, que discutiu temas como enfrentamento ao feminicídio, segurança pública, desenvolvimento sustentável e economia. O presidente Lula agradeceu o trabalho dos cerca de 200 conselheiros e reforçou a importância deles em temas que

0: impactam em todo o país.
1: Eu queria agradecer a dedicação de cada mulher, de cada homem que assumiram a responsabilidade de participar desse conselho e preparar propostas para ajudar o governo a fazer coisas diferentes, a fazer coisas apresentadas pela sociedade civil.
0: No tema de combate à violência contra a mulher, foi apresentado um balanço dos primeiros 4 meses do Pacto contra o Feminicídio, assinado pelos poderes Executivo, Legislativo e Judiciário. A primeira-dama, Janja Lula da Silva, destacou os resultados.
2: O tempo médio para análise das medidas protetivas de urgência caiu de 16 dias para cerca de 3 dias. Isso está acontecendo até com o mínimo de 2 horas a gente tem medida protetiva sendo emitida. E mais da metade das decisões, 53, já são proferidas no mesmo dia. Isso é o que importa. E a gente precisa falar muito sobre isso. As mulheres precisam ter essa informação.
0: Na área da economia, o ministro da Fazenda, Dario Durigan, ressaltou os avanços. Ele afirmou que o Brasil tem demonstrado estabilidade econômica, além de crescimento acima da expectativa. E defendeu o fim da escala 6x1, que aguarda a aprovação no Senado, como passo importante no combate às desigualdades.
3: Quem hoje já está na escala 5x2 é quem ganha mais, é quem teve tempo e muitas vezes oportunidade familiar de estudar por mais tempo. E quem está na escala 6x1 são os trabalhadores mais mal remunerados, trabalhadores negros, mulheres. Portanto, é um tema de desigualdade do mundo do trabalho encarar o tema da 6x1.
0: Durante o evento, foram destacadas várias políticas públicas recentes, que partiram de recomendações do Conselhão, como o programa Acredita, o Pacto pela Igualdade Racial e a Lei do Mercado de Carbono. Na área de meio ambiente, o conselheiro Matheus Silva, que é coordenador do Conselho Nacional das Populações Extrativistas e membro mais jovem do Conselhão, apresentou os resultados e disse que é preciso continuar avançando.
4: Sabemos reconhecer os nossos avanços, mas também sabemos que precisamos avançar muito mais, especialmente nessa terra e a crédito com o PRONAF ainda muito distante dos nossos territórios, porque fortalecer a Amazônia é fortalecer o Brasil.
0: O Conselhão é um fórum consultivo que reúne centenas de representantes da sociedade civil, empresários, acadêmicos e movimentos sociais para debater e propor políticas públicas e estratégias de desenvolvimento para o país. Ele foi retomado em 2023 e está em sua 7ª plenária. Reportagem Luciana Colares de Holanda.
5: Recursos para o meio ambiente, criação de novas áreas de proteção ambiental e uma nova iniciativa para a recuperação da caatinga brasileira.
6: São algumas das medidas anunciadas pelo governo do Brasil nas comemorações pelo Dia Mundial do Meio Ambiente, celebrado em 5 de junho.
5: A repórter Gabriela Noronha acompanhou e traz os detalhes.
7: Recuperação da vegetação nativa aliada à valorização das comunidades tradicionais da Caatinga. Isso é o que propõe o novo programa Recatingar. A iniciativa do Ministério do Meio Ambiente e Mudança do Clima foi lançada nesta quarta-feira e conta com um aporte inicial de R$60 milhões do Banco Nacional de Desenvolvimento Econômico e Social e do Banco do Nordeste. Dentre as ações previstas está o enfrentamento da desertificação no bioma, que está presente em 10 estados e ocupa 11% do território nacional. Outras ações de preservação da Caatinga também fazem parte da Lei da Política Nacional para a Recuperação do Bioma, sancionada nesta quarta-feira pelo presidente Lula, durante a cerimônia em alusão ao Dia Mundial do Meio Ambiente. O presidente lembrou que a sociedade brasileira está mais consciente para a proteção ambiental.
8: Houve uma evolução daqueles que defendem os quilombos, daqueles que defendem a remarcação da terra indígena. Houve uma evolução dos empresários que sabem que hoje eles pagarão com preço muito caro se eles não respeitarem regras mínimas de defesa da questão ambiental. E é uma evolução aprender a ser capitalistas civilizados e não capitalistas destruidores da nossa floresta.
7: O pacote de medidas anunciado nesta quarta-feira também incluiu recursos para a Agenda Ambiental Brasileira. São R$2 bilhões para investimentos na bacia do

0: Rio Doce, importante região hidrográfica do sudeste brasileiro e fundamental para o abastecimento, economia e biodiversidade dos estados de Minas Gerais e Espírito Santo. Além disso, 834 milhões de reais do Fundo Clima serão investidos em projetos de restauração da vegetação nativa. Segundo o ministro do Meio Ambiente e Mudança do Clima, João Paulo Capobianco, o objetivo das novas medidas inclui não apenas a conservação do meio ambiente, mas também o fortalecimento da economia nas regiões afetadas.
1: Proteger o meio ambiente não é olhar apenas para as próximas gerações, é cuidar das condições de vida das populações brasileiras no presente.
0: Já o Fundo Amazônia, mecanismo financeiro de captação de doações internacionais para preservação e combate ao desmatamento na Amazônia, recebeu a doação de 270 milhões de reais do Reino Unido. E o número de doadores vem aumentando, como detalhou a diretora socioambiental do BNDES, Tereza Campelo.
2: Passamos assim, nesse seu mandato, presidente, de 2 doadores para 9 doadores, mostrando que o Brasil tem compromisso com essa agenda para ajudar a salvar o planeta.
0: No campo da conservação ambiental, foram assinados atos que ampliam os parques nacionais da Serra das Confusões e de 7 cidades no Piauí e criam o Parque Nacional do Tanaru, em Rondônia, e a área de proteção ambiental do Paleocanal do Rio Tocantins, no Pará. Reportagem Gabriela Noronha.
3: Talvez você ainda não conheça a FINEP, empresa financiadora de estudos e projetos.
4: Ela é ligada ao Ministério da Ciência, Tecnologia e Inovação e tem o papel de transformar o potencial científico e tecnológico brasileiro em projetos de inovação.
3: E essa inovação científica vai se converter depois em novos produtos, serviços, medicamentos, tecnologias que você usa no seu dia a dia.
4: Hoje nós conversamos com o presidente da FINEP, Luiz Antônio Elias, para saber mais sobre esse trabalho e sobre o novo momento da empresa, com o apoio de projetos de maior complexidade. Boa noite, presidente.
5: Boa noite, agradeço o convite, é muito importante para a FINEP estar aqui presente e apresentar os projetos que nós estamos fazendo nesse imenso Brasil.
4: Então, vamos justamente começar explicando melhor para o nosso ouvinte, para quem não conhece, que tipo de projetos a FINEP financia, qual que é o papel da empresa nesse desenvolvimento tecnológico do país.
5: A FINEP se consolida nessas últimas 5 décadas, ela foi fundada em 1967, como a instituição mais importante no fomento à infraestrutura científica, portanto aos laboratórios, à geração do conhecimento, à capacidade de desenvolvimento tecnológico, portanto as startups, as ICTs e a capacidade de inovação no Brasil, oferecer crédito às empresas para que elas possam impulsionar as suas cadeias de valor e aumentar o valor agregado dos seus produtos, mas ainda no momento de um risco geopolítico intenso. Ou seja, nós vivemos um momento muito difuso a nível internacional, a ideia do multilateralismo se esgota e a percepção de que as políticas industriais devem estar cada vez mais retomadas. A FINEP também exerce um papel central na retomada da política industrial no Brasil.
3: Bem, para isso, a empresa recebeu um aporte de 3,5 bilhões de reais para o financiamento de novos projetos, né? De onde vieram esses recursos e quais são as prioridades?
5: Os recursos que de 3,5 bilhões, na verdade, eles advêm para a capitalização da FINEP. A FINEP, na verdade, esse ano deverá receber 17,7 bilhões de reais do FNDCT. O FNDCT é criado em 1969, é o maior fundo de desenvolvimento da América Latina para a área científica e para a área tecnológica e de inovação. Esse ano é um ano histórico. São 17,7. Além disso, nós teremos acesso, por determinação do presidente Lula, que colocou esta agenda na centralidade do processo de desenvolvimento brasileiro, mais 25 bilhões de reais para o crédito. Subentende que a FINEP deverá estar operando em processos de crédito direto e nas operações indiretas, mais na infraestrutura científica, quase 40 bilhões de reais esse ano.
4: Agora, o senhor mencionou na sua primeira resposta todo o contexto geopolítico que a gente vem vivendo, e existe um posicionamento estratégico da FINEP quando a gente fala da inserção internacional do Brasil, né? Porque a empresa acaba ajudando aí a definir onde o país vai apostar em desenvolver as suas pesquisas, seu desenvolvimento. Quais são essas áreas? Qual é a escolha estratégica nesse momento para o desenvolvimento de inovação no Brasil?
5: Nós estamos muito condicionados àquilo que se chama da Nova Indústria Brasil. No processo de reconstrução e transformação com o presidente Lula, nós entendemos que era necessário construir, por missões, uma nova estrutura industrial, baseada em capacidade científica, orientando

0: a parte de inovação para a agroindústria, para a defesa, para a transformação digital, para a descarbonização, para perceber a mobilidade urbana, é necessário que a gente dê mais qualidade de vida à população em saneamento, e olhar também a base de infraestrutura para toda a parte de genética, ou seja, bioinsumos e biotecnologia. Isso acompanha a fronteira do conhecimento no mundo, que cada vez mais, pela emergência climática ou pelo olhar da introdução da inteligência artificial e pela robótica avançada, precisa ser alterado. Um dado importante para os ouvintes: 60% da pauta de exportação hoje brasileira ainda se condiciona a recursos naturais. Nós temos que ser protagonistas. Se queremos ser protagonistas, temos que cada vez mais incentivar a capacidade científica e olhar a fronteira do conhecimento, agregando valor ao produto nacional.
1: Presidente, a partir do desenvolvimento dessas novas tecnologias nesses setores, como fazer, como converter isso em desenvolvimento na melhora da vida das pessoas?
0: Isso melhora porque nós estamos apoiando projetos na área de vacinas, por exemplo. Nós estamos apoiando projetos na área de bioinsumos, que é necessário para a questão de alimentos. Nós estamos apoiando projetos na área de fertilizantes. Estamos apoiando projetos relacionados à descarbonização. Portanto, isso, como o presidente Lula colocou muito claramente, nós estamos num momento de estabilidade e precisamos avançar em áreas que são estratégicas para o conhecimento brasileiro. Temos uma matriz energética extremamente limpa. Aproveitar isso nessa transição energética no mundo é colocar o Brasil naquilo que eu chamei, no protagonismo social e no protagonismo internacional.
2: Pois é, e a FINEP vem recebendo mais recursos ao longo dos últimos anos, e isso também se converteu em projetos de maior complexidade que vêm sendo apoiados por ela.
0: Com certeza,
2: né?
0: Com certeza. A subvenção econômica que lançamos recentemente são 3,3 bilhões de reais na gestão da ministra Luciana Santos, são em áreas justamente que são o núcleo duro do conhecimento, para que a gente possa fazer a diferença. Em quê? Na agroindústria, na mobilidade. E uma questão importante: olhamos o social na agricultura familiar e na diferença, ou seja, nas assimetrias territoriais que a gente precisa corrigir, olhando a dimensão do Brasil, que é continental. Portanto, na subvenção econômica, tem uma proposta de 300 milhões de reais para o Norte, Nordeste e Centro-Oeste impulsionar suas cadeias locais.
1: E como é que a FINEP atua em diferentes regiões do país para diminuir essa desigualdade?
0: Ela atua, na verdade, nesses segmentos que eu acabei de mencionar e percebendo também o local. Mais ainda, ela atua de forma vertical na estruturação de políticas com as fundações de amparo à pesquisa, nos programas que nós chamamos de Centelha e Tecnova, olhando o empreendedorismo local, olhando startups locais, olhando os ICTs locais. Também impulsiona pela via do que eu chamei da infraestrutura, com as universidades. O hub do conhecimento está nas universidades. É preciso que a gente cada vez mais impulsione laboratórios de conhecimento que gerem capacidade e resultado para a sociedade brasileira.
2: Toda uma cadeia, né, presidente?
0: Toda uma cadeia.
2: Muito bem, nós conversamos com Luiz Antônio Elias, presidente da FINEP, a financiadora de estudos e projetos do governo federal. Muito obrigado pela sua entrevista à Voz do Brasil.
0: Eu que agradeço essa oportunidade para a FINEP e para o momento tão importante que essa instituição está vivendo hoje.
1: Novo PAC, Programa de Aceleração do Crescimento, já executou 90% dos recursos previstos até 2026.
2: São obras, programas e planos de governo que estão com andamento adiantado.
1: O programa prioriza as regiões mais vulneráveis do país e com menos acesso a serviços públicos.
3: Estradas, moradias, escolas, hospitais, obras de saneamento, energia e mobilidade urbana. Os investimentos em infraestrutura avançam em todo o país. Já foram executados praticamente 90% dos recursos previstos para o novo PAC até o final deste ano, o que corresponde a 1,2 trilhão de reais. Quase 11 mil empreendimentos contratados já foram concluídos. Entregas que ajudam a gerar emprego e renda no país, de acordo com Roberto Nami Garibe Filho, secretário especial do Programa de Aceleração do Crescimento.
4: Nós estamos batendo um recorde esse ano de investimento em infraestrutura. Isso fez sentir tanto no, na menor taxa de desemprego da história, que atingimos 5,4 se você pegar os 12 anos, e temos também a maior massa salarial. Nesses dados você consegue ver a presença do PAC, porque ele tem um efeito multiplicador sobre a economia bastante forte e isso impacta na vida cotidiana das pessoas.
3: Na área de habitação, por exemplo, foram entregues quase 2 milhões de moradias por meio do programa Minha Casa Minha Vida até março deste ano. Na educação, foram criados 111 institutos federais e 100 mil escolas em todo o país passaram a contar com rede Wi-Fi. Na área de concessões, foram realizados 57 leilões federais de rodovias, ferrovias, portos e aeroportos em 3 anos. O novo PAC também investe em obras de prevenção de

0: desastres e adaptação às mudanças climáticas, para aumentar a proteção da população, como explica o secretário Roberto Nami Garibe Filho.
1: Nós estamos investindo quase 16 bilhões em prevenção ao risco. O nosso investimento, ele é distribuído, né, levando em consideração quanto cada cidade está, de alguma forma, suscetível a esse tipo de risco, tanto de alagamento como de encosta.
0: Roberto Nami ressaltou ainda os investimentos em mobilidade urbana. São quase 16 bilhões de reais destinados à renovação de frota, com a entrega de veículos menos poluentes e mais confortáveis para a população. Lançado em 2023, o novo PAC foi estruturado em torno da industrialização, da transição ecológica e da redução das desigualdades sociais e regionais. O programa estabelece critérios de seleção que priorizam regiões com menor índice de desenvolvimento humano, maior déficit de serviços públicos e menor capacidade fiscal. Reportagem Pablo Mundim.
2: Uma nova terapia desenvolvida por pesquisadores brasileiros pode mudar o cenário dos tratamentos de cânceres hematológicos, como os linfomas.
3: Segundo os resultados preliminares divulgados hoje, a terapia CAR-T-Cell tem quase 90% de eficácia, com redução ou desaparecimento dos tumores.
2: O estudo contou com 100 milhões de reais do governo federal e já foi aplicado em 25 pacientes do Sistema Único de Saúde.
3: O ministro da Saúde, Alexandre Padilha, acompanhou a divulgação em São Paulo e comemorou os resultados.
4: Nós recebemos aqui os resultados preliminares, que são muito animadores, mais de 87% de resultado positivo de pacientes que já tinham passado por outras formas de tratamento, tanto quimioterapia, radioterapia, transplante, e que vem agora no CAR-T-Cell uma esperança nesse tratamento.
2: Mais 81 pacientes vão receber o tratamento até o fim do ano.
3: A expectativa é que, com a confirmação dos resultados e o registro sanitário da Agência Nacional de Vigilância Sanitária, a terapia passe a ser oferecida em todo o território nacional.
2: A partir da semana que vem, o contribuinte que quiser regularizar débitos com a União vai precisar de níveis maiores de segurança ao usar a conta gov.br.
3: A mudança acontece a partir do dia 15 de junho, quando passará a ser exigidos níveis prata ou ouro no aplicativo ou site.
2: Saiba como elevar a segurança da sua conta gov.br na reportagem de Márcia Fernandes.
5: Na Procuradoria-Geral da Fazenda Nacional, é possível consultar dívidas com a União, negociar e parcelar débitos, emitir guias de pagamento e certidões de regularidade fiscal. A partir de 15 de junho, pessoas físicas só poderão acessar o portal Regularize da Procuradoria utilizando contas gov.br com nível prata ou ouro. Usuários com conta bronze serão alertados sobre a necessidade de elevar o nível de segurança. E depois do dia 15, se mantiverem a conta bronze, terão acesso bloqueado. A coordenadora nacional de atendimento da Procuradoria-Geral da Fazenda Nacional, Raquel de Carvalho, explica que a medida busca aumentar a segurança de quem procura o órgão.
6: Essa medida foi uma medida de segurança para a proteção dos dados do cidadão e das transações que ele realiza dentro do portal.
5: A conta gov.br funciona como uma identidade digital. Ela dá acesso a mais de 4.600 serviços federais. Atualmente, existem 176 milhões de contas ativas no gov.br. Mais de 118 milhões já estão nos níveis prata e ouro, mais seguros. O nível bronze tem segurança básica, com autenticação apenas pelo CPF e senha cadastrada. Raquel de Carvalho, da Procuradoria, explica como aumentar o nível de segurança e mudar a conta gov.br para prata ou ouro.
6: Ele pode fazer isso por meio da autenticação bancária, ou então ele pode fazer um reconhecimento facial, muito simples o procedimento. Ele pode fazer sem sair de casa.
5: Para regularizar a situação de dívidas com a União, acesse o site regularize.pgfn.gov.br. Reportagem Márcia Fernandes.
3: Pix, sistema de pagamento instantâneo criado pelo Banco Central, que já virou queridinho dos brasileiros, será reconhecido como marca de alto renome.
2: A principal característica desse reconhecimento é a proteção da marca em todos os ramos da atividade econômica.
3: Isso impede que qualquer outra empresa utilize o mesmo nome ou termo semelhante, mesmo que seja para vender um produto ou serviço diferente do original.
2: Trata-se da primeira marca vinculada ao governo federal a contar com o reconhecimento pelo INPI, Instituto Nacional de Propriedade Industrial.

0: industrial.
1: Atenção, estudantes que ainda não fizeram a inscrição para participar do Exame Nacional do Ensino Médio.
0: O prazo está terminando, vai só até sexta-feira, dia 12.
1: Alunos de escolas públicas e beneficiários do Pé de Meia contam com a inscrição pré-preenchida esse ano. Mas ainda assim precisam entrar na página do participante e confirmar a participação.
0: Lembrando que as provas estão marcadas para os dias 8 e 15 de novembro desse ano.
1: A taxa de inscrição é de R$ 85,00 e pode ser paga até 17 de junho.
0: E essas foram as notícias do Governo do Brasil.
1: Uma realização da Secretaria de Comunicação Social da Presidência da República.
0: Com produção da empresa Brasil de Comunicação.
1: Fique agora com o Minuto do TCU. Em seguida, as notícias do Poder Judiciário e do Congresso Nacional. Boa noite.
0: Boa noite para você e até amanhã.
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4: O Tribunal de Contas da União analisou as contas do presidente da República referentes ao exercício de 2025. Durante a sessão de hoje, o relator do processo, ministro Benjamin Zimler, apresentou a conclusão da avaliação técnica que verifica se os recursos do governo federal foram aplicados corretamente.
5: O Tribunal de Contas da União é de parecer que as contas atinentes ao exercício de 2025, de responsabilidade do excelentíssimo senhor presidente da República, Luiz Inácio Lula da Silva, estão em condições de serem aprovadas pelo Congresso Nacional com ressalvas.
4: Segundo a análise, as contas estão de acordo com os princípios constitucionais e legais. Apesar disso, o documento apresenta, além das ressalvas, alertas ao governo federal. Saiba mais em tcu.gov.br.
3: 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Você vai ouvir agora notícias do Poder Judiciário.
6: STF começa a julgar recursos contra a responsabilidade de redes sociais.
7: TSE aprova nova política de segurança da informação.
6: STJ define que pena por crime cometido sob livramento condicional começa após o fim do benefício.
7: Boa noite, eu sou o Arthur Filho.
6: E eu sou Walter Lima.
7: O plenário do Supremo Tribunal Federal começa a analisar recursos contra a tese do julgamento do Marco Civil da Internet.
6: O julgamento vai continuar na sessão de amanhã. Marta Ferreira.
8: O ministro Dias Toffoli começou o voto explicando que a tese fixada pela corte deve ser analisada a partir de uma posição institucional do Supremo Tribunal Federal e não considerando os votos individuais dos ministros. Sobre a questão da responsabilidade solidária, ele esclareceu que após a notificação, a responsabilidade do provedor de aplicações por omissão injustificada deve ser tratada como solidária. Já sobre o ponto da tese fixada pelo Supremo, que trata dos crimes contra a honra, Toffoli propôs um ajuste para substituir a expressão crime contra a honra por violação à honra por crime ou ilícito civil. O ministro vai continuar o voto na sessão plenária de amanhã.
7: Tribunal Superior Eleitoral aprova nova política de segurança da informação.
6: A ideia é reforçar a proteção dos sistemas eleitorais, das urnas eletrônicas e dos dados da Justiça Eleitoral. Estevam Furtado.
9: A medida reúne regras de segurança cibernética em todo o país. Já começa a valer após a publicação da resolução. Entre as mudanças estão a adoção de procedimentos padronizados para gestão de riscos, proteção de dados, controle de acesso, monitoramento de vulnerabilidades e resposta a ataques cibernéticos. A política também prevê o uso seguro de tecnologias como inteligência artificial e computação em nuvem.
7: A pena por crime cometido durante o livramento condicional só começa a ser cumprida no dia seguinte ao fim desse benefício.
6: O entendimento é do Superior Tribunal de Justiça, Fátima Uchoa.
10: A tese definida pela terceira sessão deve ser observada por juízes e tribunais de todo o país. Um preso cometeu novo crime durante o livramento condicional e mesmo sem revogar o benefício, o Tribunal de Justiça do Rio de Janeiro contabilizou simultaneamente como pena cumprida o período entre a prisão preventiva e o fim do livramento condicional. Mas o STJ considerou não ser possível contar o mesmo

período de prisão em duas execuções penais diferentes. Segundo o relator ministro Sebastião Reis Júnior, o STJ entende que se o livramento condicional não foi suspenso ou revogado até

0: Cheias de Manga e Espírito Santo, no estado do Amapá, pode aproveitar. Essa é a oportunidade para quem precisa colocar em dia a documentação jurídica, receber orientações sobre problemas trabalhistas e previdenciários, emitir documentos e até mesmo receber atendimento fisioterapêutico e psicológico. Informações sobre serviços, locais e datas no site do TST.
1: Ministério Público Federal solicita que a União defina regras para garantir acessibilidade em sites públicos e privados.
2: A obrigação prevista na Lei Brasileira de Inclusão há mais de 10 anos ainda não é cumprida devido à falta de regulamentação. Vanessa Pereira.
3: Em agosto de 2025, o MPF expediu recomendação para que as diretrizes de acessibilidade digital fossem finalmente definidas. Mas passados mais de 9 meses, os pedidos do órgão não foram acatados. Agora, na ação, o MPF pede que o governo federal regulamente em até 2 meses o artigo 63 da Lei Brasileira de Inclusão, que torna obrigatória a acessibilidade na internet, e apresente em até 4 meses um plano de transição para adaptar os sites.
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1: A você, uma boa noite.
2: E até amanhã.

0: Machado.
1: Eu sou Paula Groba.
2: E eu sou Humberto Pinheiro.
1: E estes são os destaques de hoje do Jornal do Senado, que começa agora.
2: Aprovada a proposta que permite renegociação de dívidas rurais.
1: PEC que dá ampla autonomia ao Banco Central segue para o plenário.
2: Senado aprova piso de R$13.600 para médicos e dentistas. Proposta vai à Câmara.
1: Boa noite.
2: Boa noite.
1: O Senado aprovou a proposta que cria uma linha de financiamento com recursos do Fundo Social do Pré-Sal para a renegociação de dívidas de produtores rurais. O texto, vindo da Câmara dos Deputados, previa inicialmente que os recursos desse fundo deveriam beneficiar os produtores rurais prejudicados por calamidades públicas.
2: No Senado, o relator senador Renan Calheiros, do MDB de Alagoas, alterou a proposta para ampliar os casos em que os produtores podem ser beneficiados. A senadora Tereza Cristina, do Progressistas de Mato Grosso, defendeu a busca do entendimento com a equipe do governo antes da votação. Mas, diante da falta de acordo, a votação foi mantida pelo presidente Davi Alcolumbre. A votação em plenário foi simbólica e a proposta retorna à Câmara dos Deputados, já que foi alterada no Senado.
1: E agentes de saúde e de combate às endemias, profissionais que atuam em comunidades urbanas, rurais e indígenas, podem ganhar o direito a uma aposentadoria diferenciada. Uma proposta aprovada pela Comissão de Constituição e Justiça prevê o benefício para quem comprovar 25 anos de contribuição e de exercício da atividade, com idade mínima de 57 anos para mulheres e 60 para homens.
2: O texto também estabelece regras de transição e prevê apoio financeiro da União para ajudar estados e municípios a custear a medida. A PEC segue agora para o plenário com pedido de tramitação especial. Repórter Bruno Lourenço.
3: A proposta de emenda à Constituição diz que esses profissionais poderão se aposentar com idade mínima de 57 anos para mulheres e 60 anos para homens, desde que comprovem 25 anos de contribuição e de efetivo exercício na atividade. O senador Irajá, do PSD do Tocantins, destacou o papel indispensável desses profissionais na ponta da saúde, especialmente nas comunidades mais carentes.
4: Um reconhecimento de um trabalho histórico dedicado por toda uma vida a essas pessoas que são brasileiros e brasileiras, que são, como eu costumo dizer, o SUS do Brasil de carne e osso. Eles são sim o SUS de carne e osso no Brasil e que nos representam em todos os lares brasileiros.
3: A proposta também cria regras de transição para quem já está na atividade. Além disso, considera a carreira como essencial e exclusiva de Estado, proibindo a contratação terceirizada ou temporária, salvo em casos de emergência em saúde pública. Para evitar o sufoco nas contas dos municípios e

0: estados. A proposta determina que a União prestará assistência financeira complementar para compensar o aumento das despesas decorrentes das novas aposentadorias.
1: Ontem, o presidente do Senado, Davi Alcolumbre, alertou em plenário para a dificuldade de avançar com propostas que criam pisos salariais e novas despesas obrigatórias. Segundo ele, mais de 30 projetos em tramitação tratam de remuneração ou jornada de trabalho de diferentes categorias profissionais.
2: Davi Alcolumbre afirmou que reconhece a importância das reivindicações, mas defende que o impacto nas contas públicas precisa ser avaliado com cautela. O senador argumentou que a aprovação de um piso pode gerar pressão para a votação de outras propostas semelhantes e questionou se a União, os estados e os municípios teriam condições de absorver esses custos.
3: No ano de eleição, isso aqui é muito complexo, porque o que botar para votar isso aqui, todo mundo vai votar sim, por conta da eleição, e vai ter que arrumar 10 Brasil para pagar. E aí fica sendo eu o culpado que não quer dar um piso pro médico. O piso pro médico que salva a vida das pessoas no pronto atendimento. O piso pro enfermeiro. Meu Deus, bora dar. Mas o Brasil comporta isso? O Brasil vai resistir? As finanças públicas vão resistir? Na marcha dos prefeitos eles solicitaram que não votasse, porque o orçamento do Brasil não cabe.
1: Profissionais responsáveis pela confecção e adaptação de próteses e órteses ortopédicas podem passar a ter atividade regulamentada em todo o país.
2: O plenário do Senado aprovou o projeto que define as atribuições e estabelece os requisitos de formação para o exercício da profissão. Repórter Douglas Castilho.
4: O projeto voltou à análise a pedido da senadora Mara Gabrilli, do PSD de São Paulo, e define que protesistas e ortesistas são todos aqueles especialistas que profissionalmente tomam as medidas e confeccionam próteses, mas também aqueles que confeccionam palmilhas e calçados ortopédicos, mesmo que em oficina própria. Para além disso, há a exigência de que os profissionais participem de atualizações constantes a respeito das melhores práticas e modelos disponíveis. A senadora ressaltou os efeitos práticos da aprovação do projeto.
5: A gente está falando da regulamentação de uma profissão que vai mudar o destino do nosso país, que hoje demora 5 anos para entregar uma cadeira de rodas, entregar uma prótese, uma órtese, porque a gente não tem a regulamentação dessa profissão.
4: O processo de capacitação dos especialistas deverá ocorrer em escolas e cursos de educação técnica de nível médio e conteúdo multiprofissional de áreas como psicologia, biomecânica, fisioterapia e anatomia. O texto garante o ofício aos que estão no mercado há pelo menos 5 anos, comprovando curso de atualização. O projeto vai à sanção presidencial.
1: E avançou no Senado a proposta que cria a Universidade Federal do Esporte.
2: Aprovado pela Comissão de Esporte, o projeto prevê uma instituição voltada à formação acadêmica e à pesquisa no setor. O texto segue agora para votação no plenário. Repórter Rodrigo Rezende.
6: Com sede em Brasília, a Universidade Federal do Esporte, UFSport, terá por objetivo promover o ensino, a pesquisa, a extensão e a inovação no campo da ciência esportiva. Também terá foco na formação e aperfeiçoamento de gestores da área e preocupação na inclusão de pessoas com deficiência. A senadora Leila Barros, do PDT do Distrito Federal, relatora da proposta, ressalta que essa é uma demanda antiga dos profissionais da área e que a expectativa é que a instituição auxilie na obtenção de bons resultados pelos atletas brasileiros.
7: A Universidade de Esporte já era uma demanda do setor, né? A gente tem um potencial enorme, então a gente sentia falta nesse setor, na área da ciência, da inovação, um espaço, um local em que a gente pudesse fazer essas atualizações e rapidamente chegar ao setor esportivo brasileiro.
6: Os recursos financeiros para a implantação e manutenção da UFSport virão do Orçamento Geral da União, mas com a possibilidade de auxílios e subvenções por entidades públicas e particulares. Também poderão ser feitos convênios para obtenção de recursos com instituições internacionais. Os cargos técnicos e docentes serão preenchidos por concurso público.
1: A Comissão de Constituição e Justiça aprovou a proposta que garante orçamento próprio e autonomia operacional ao Banco Central.
2: A PEC segue para o plenário, mas a liderança do governo pediu que a votação seja adiada por algumas semanas. As informações com o repórter Bruno Lourenço.
0: A proposta de emenda à Constituição aprovada na Comissão de Constituição e Justiça transforma o Banco Central de autarquia para entidade pública de natureza especial, com autonomia técnica, administrativa, orçamentária e financeira. Retira o Banco Central.

0: central de vinculação a ministério ou a qualquer órgão ou sistema da administração pública e de tutela ou subordinação hierárquica. O relator, senador Plínio Valério, do PSDB do Amazonas, chegou a fazer um apelo para que a PEC, há mais de 2 anos sendo discutida, fosse votada.
1: O Banco Central precisa, essa autonomia, ela fortalece não só o sistema financeiro brasileiro, traz muita segurança para todos nós, cidadãos comuns.
0: O líder do governo, senador Jacques Wagner, do PT da Bahia, manifestou algumas discordâncias em relação ao texto, mas disse que não criaria obstáculo para a votação na CCJ.
2: Eu só estou dizendo que eu preciso responder ao meu ministro da Fazenda, que seja uma semana, 2 semanas, porque ele construiu um texto, eu apresentei na forma de emenda, Vossa Excelência rejeitou.
0: Por se tratar de emenda à Constituição, a proposta ainda precisa passar por 2 turnos de votação no plenário, onde terá que receber a aprovação de 49 dos 81 senadores.
3: E o Senado aprovou a indicação do ministro do Superior Tribunal de Justiça, Benedito Gonçalves, para o cargo de Corregedor Nacional de Justiça até 2028. Entre as atribuições do corregedor estão a apuração de denúncias e reclamações disciplinares contra magistrados e a fiscalização de atividades do judiciário.
4: Edição de Paula Groba e trabalhos técnicos de Eliseu Caires, o Jornal do Senado fica por aqui. Acompanhe agora as notícias da Câmara dos Deputados. Boa noite.
3: Boa noite e até amanhã.
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6: Comissão da Câmara aprova a redução da maioridade penal para 16 anos.
7: O plenário ratifica acordos comerciais com Singapura e nações europeias.
6: Parlamentares lançam agenda com pautas prioritárias para as mulheres.
8: Boa noite. Congresso Nacional apresenta a agenda legislativa Mulheres do Brasil. O repórter Luiz Cláudio Canuto acompanhou o evento e tem mais informações.
9: A criação de cotas femininas em vagas no Poder Legislativo é uma das prioridades apresentadas por deputadas e senadoras para este ano. O projeto faz parte da agenda legislativa Mulheres do Brasil, que foi lançada em sessão solene do Congresso Nacional nesta quarta-feira. A agenda destaca leis já aprovadas e que precisam de apoio para implementação e também projetos que estão sendo analisados na Câmara e no Senado, considerados mais relevantes para desenvolvimento de ações com impacto na vida da mulher na sociedade. A mudança que cria cotas de 20% para mulheres nos legislativos federal, estaduais e municipais está no projeto que institui um novo código eleitoral no Brasil e consolida leis e resoluções do Tribunal Superior Eleitoral em um único texto para simplificar as normas eleitorais e processuais do país. A coordenadora dos direitos da mulher na Câmara, deputada Jaque Rocha, do PT do Espírito Santo, afirma que apenas por meio da elaboração de leis, do aperfeiçoamento das políticas públicas e da fiscalização das ações do Estado, ocorre o aumento das oportunidades para os brasileiros.
10: A democracia só se fortalece quando mais mulheres participam da vida pública e têm as suas vozes representadas nas instituições. Mas a presença não se resume a números ou a estatísticas, porque quando uma mulher ocupa a política, não é apenas uma cadeira que se preenche, é a democracia que se amplia.
9: A deputada Tabata Amaral, do PSB de São Paulo, é coordenadora do Eixo de Atuação Partidária e Processos Eleitorais do Observatório Nacional da Mulher na Política, da Câmara dos Deputados, e destacou como conquistas recentes o aumento da licença paternidade a partir do ano que vem. Ela também lembrou a lei da distribuição de absorventes em farmácias populares e a lei que estabelece a referência em escolas das mulheres importantes na história do Brasil. Também se referiu à lei que cria cotas para a presença de mulheres em conselhos de empresas públicas e mistas.
11: A gente precisa ter nesses conselhos pelo menos 1/3 de mulheres e dentro desse 1/3, um terço reservado para mulheres negras e para mulheres com deficiência. Como a senadora Dorinha trouxe, não dá para travar a luta por igualdade sem olhar para as mulheres negras, sem olhar para as mulheres com deficiência. Então essa é uma grande vitória que nós tivemos.
9: A agenda legislativa do Grupo Mulheres do Brasil foi elaborado pela Secretaria da Mulher numa parceria entre deputadas e senadoras. A agenda legislativa apresentada neste ano tem 7 eixos: enfrentamento à violência contra a mulher, participação política e representatividade, autonomia econômica e trabalho, saúde da mulher, orçamento sensível ao gênero, educação e formação.

0: Ação e violência digital, além de inteligência artificial e ambiente online. Da Rádio Câmara de Brasília, Luiz Cláudio Canuto.
1: Economia. Luiz Lima, do Novo do Rio de Janeiro, menciona editoriais da imprensa que criticam a condução econômica do governo federal e o aumento dos gastos públicos. Ele alerta que a redução da jornada de trabalho pode agravar o desequilíbrio fiscal do país.
2: Na opinião de Luiz Lima, a redução da jornada afeta trabalhadores comissionados, como garçons e vendedores, e força pequenos comércios a aumentarem suas despesas com contratações. Ele avalia que a inflação dos alimentos vai corroer ainda mais o valor real do salário mínimo.
1: Tadeu Venere, do PT do Paraná, rebate as propostas de privatizar os Correios e Telégrafos diante do déficit financeiro. O parlamentar argumenta que a lógica puramente comercial para a estatal prejudicaria o atendimento a pequenos municípios e regiões isoladas.
2: De acordo com Tadeu Venere, os Correios exercem um papel social indispensável na distribuição de benefícios e na integração nacional, que não pode ser medido apenas pelo lucro. Ele cobra apoio do parlamento e do governo para valorizar os trabalhadores e recuperar o caixa da empresa.
1: Trabalho. Denise Pessoa, do PT do Rio Grande do Sul, apresentou projeto que institui medidas para o acolhimento de trabalhadoras após o fim da licença maternidade. A deputada justifica que o período de retorno ao trabalho costuma ser marcado por demissões e exclusão profissional.
2: O projeto de Denise Pessoa estabelece que empresas com mais de 20 funcionários adotem programas de atualização e preservação de cargos para as mães. Segundo ela, o mercado de trabalho não pode obrigar que elas escolham entre a carreira profissional e a maternidade.
1: O Conselho de Ética aprovou nova suspensão por 60 dias do deputado Marcos Polon. A repórter Noelle Nobre acompanhou a votação.
3: O Conselho de Ética e Decoro Parlamentar da Câmara dos Deputados aprovou a suspensão do mandato do deputado Marcos Polon, do PL de Mato Grosso do Sul, por 60 dias. A punição foi recomendada pelo relator do caso, deputado Ricardo Maia, do MDB da Bahia. Marcos Polon é alvo de uma representação apresentada pela mesa diretora da Câmara. Ele é acusado de ter feito declarações de cunho ofensivo e depreciativo contra o presidente da Câmara, Hugo Mota, durante manifestação em Campo Grande, em agosto do ano passado. Marcos Polon disse que recorrerá da decisão à Comissão de Constituição e Justiça. A decisão final será do plenário da Câmara.
4: Estamos caminhando para um novo tipo de, abre aspas, democracia, onde o judiciário modula as leis e acaba punindo as pessoas por emitir opiniões. E isso jamais poderia adentrar nesse recinto. É que nessa casa aqui se encontram 100% dos votos válidos.
3: Em maio, o deputado Marcos Polon já teve outra decisão pela suspensão do mandato por 60 dias, aprovada pelo Conselho de Ética por ter ocupado a mesa diretora da Câmara em uma sessão do plenário de agosto de 2025. Polon recorreu à CCJ da decisão. Da Rádio Câmara de Brasília, Noelle Nobre.
1: Eleições.
2: Hildo Rocha, do MDB do Maranhão, analisa pesquisas de intenção de voto para o governo estadual e cita estudos sobre comportamento eleitoral para defender que governos bem avaliados tendem a influenciar a escolha de sucessores.
1: Hildo Rocha afirma que o cenário no Maranhão ainda pode mudar até as eleições, apesar dos levantamentos divulgados nos últimos meses. Ele avalia que a presença dos pré-candidatos na capital e no interior do estado deve pesar na formação do voto.
2: Valdir Trindade, do Republicanos da Paraíba, assume uma cadeira na Câmara e, em seu discurso de posse, afirma seu compromisso em priorizar a justiça social e a defesa da Constituição. Segundo ele, seu mandato vai focar no amparo às famílias e pessoas mais vulneráveis de seu estado.
1: Defensor de políticas públicas voltadas à dignidade humana, Valdir Trindade afirma que o desenvolvimento do país deve ser medido pelo cuidado com as pessoas. Ele agradeceu o apoio de lideranças paraibanas e prometeu atuar firmemente para deixar a marca de trabalho no legislativo.
5: Segurança Pública.
2: A Comissão de Constituição e Justiça da Câmara deu aval à proposta que reduz a maioridade penal de 18 para 16 anos. Rodrigo Dazaeli, do PL de Mato Grosso, celebra a mudança porque acredita que os jovens nessa faixa etária já possuem plena consciência de seus atos.
1: Nas palavras de Rodrigo Dazaeli, a medida atende ao anseio das famílias brasileiras por leis mais rígidas e combate à impunidade. O parlamentar assinala ainda que a redução penal abre espaço para discutir também novos direitos aos jovens, como uma permissão para dirigir.
2: A repórter Paula Bittar

0: A senhora acompanhou a votação na CCJ e tem mais informações sobre as discussões em torno da proposta.
1: A Comissão de Constituição e Justiça da Câmara aprovou por 44 votos a 18 a proposta que reduz a maioridade penal dos atuais 18 para 16 anos de idade. Atualmente, jovens que cometem infrações graves cumprem medidas socioeducativas de internação por no máximo 3 anos. A proposta principal previa originalmente a plena maioridade civil e penal aos 16 anos. Isso significa que, além de responderem por crimes como adultos, os jovens passariam a ter todos os direitos da vida adulta, como casar, celebrar contratos e dirigir. O texto tornava ainda o voto obrigatório aos 16 anos e reduzia a idade mínima para se candidatar a cargos como de vereador. Mas o relator da medida na CCJ, deputado Coronel Assis, do PL de Mato Grosso, retirou as modificações na esfera civil, prevendo exclusivamente a punição criminal de jovens acima de 16 anos. Assis explicou que retirou a parte dos direitos civis para garantir que o texto tratasse de apenas um assunto, evitando, segundo ele, confusão jurídica. Além da proposta principal, ele também apresentou parecer favorável a outras duas propostas que estavam sendo analisadas em conjunto. Uma delas sugere a redução da maioridade penal apenas em casos excepcionais, como crimes hediondos ou crueldade extrema, após avaliação técnica do jovem. Já a outra propõe a redução geral para 16 anos em todos os crimes e estabelece que adolescentes de 12 a 16 anos também respondam criminalmente se cometerem crimes com violência, grave ameaça ou contra a vida. Segundo o Coronel Assis, a aprovação das propostas atende à vontade da população.
2: Representantes do povo não querem fazer a vontade do povo. Qual que é a lógica? A lógica do sentimento, né? De clamar por justiça que a pessoa tem em ter um ente querido sendo vítima de homicídio por uma pessoa de 18, 19 anos ou uma pessoa de 17 ou 16 anos.
1: A deputada Sâmia Bonfim, do PSOL de São Paulo, por outro lado, criticou as mudanças feitas por Coronel Assis. Segundo ela, o texto original era menos pior.
3: Porque ao menos nele tinha uma redução da maioridade, não só do ponto de vista penal, mas também do ponto de vista eleitoral. Nessa, ele restringiu somente para penal. E por que que é uma aberração? Porque ele vai ser tratado como adulto do ponto de vista penal, mas do ponto de vista civil, ele vai seguir sendo lido, tratado pela justiça brasileira como um adolescente que ele é.
1: O deputado Tadeu Venere, do PT do Paraná, citou dados de um levantamento nacional de 2023 para explicar que a minoria dos jovens infratores, 12%, cometem assassinatos. Segundo ele, a justificativa de que é a população quem pede a mudança não é suficiente.
4: A população pede muitas vezes que o Congresso e aqueles que roubam aqui dentro, inclusive no Congresso, também sejam presos e nem por isso são presos. A população pede que nós não tenhamos mais emenda parlamentar, que o povo quer, nessa hora não vale.
1: O deputado Mendonça Filho, do PL de Pernambuco, lembrou que uma outra proposta de mesmo teor já foi aprovada na Câmara, mas arquivada no Senado.
5: E eu, mais uma vez, defendo a PEC da redução da maioridade penal. A sociedade brasileira hoje se vê sitiada pelo crescimento da violência. 25% da população brasileira hoje vive sob a influência direta de milícias, do tráfico de drogas e das organizações criminosas que dominam territórios. E, infelizmente, boa parte do exercício do comando dessas organizações criminosas se faz, inclusive, com aliciamento de menores, menores de 18 anos.
1: A análise da proposta que reduz a maioridade penal pela Comissão de Constituição e Justiça é apenas o primeiro passo da análise do tema na Câmara. A proposta ainda precisa passar por uma comissão especial e pelo plenário em 2 turnos de votação. Da Rádio Câmara de Brasília, Paula Bittar.
6: Turismo. Bacelar do PV da Bahia relata que a Comissão de Turismo debateu o impacto na reforma tributária sobre o transporte aéreo internacional. O deputado cobra do governo federal uma solução para evitar o encarecimento das passagens devido à cobrança integral sobre o setor.
0: Bacelar avalia que o aumento da tributação ameaça o crescimento do turismo em um momento de recorde na entrada de estrangeiros no Brasil. Ele também alerta que o custo maior no transporte aéreo pode afetar cargas, empregos e produtos que chegam.

0: ao consumidor.
1: Desenvolvimento Regional.
2: Átila Lins, do PSD, celebrou a entrega da nova Praça de Nossa Senhora de Guadalupe, em Fonte Boa, no Amazonas. A obra de revitalização do espaço público foi realizada com recursos de emenda do deputado no valor de R$1 milhão.
0: Átila Lins registra a emoção de entregar uma obra em sua região de origem. Saúda a população e as lideranças presentes à festa ocorrida no dia 6 de junho e anuncia novos projetos, como a construção de uma maternidade e de um balneário público para melhorar a vida das pessoas de Fonte Boa.
2: A cidade de Guarabira, localizada na região do Brejo, na Paraíba, vai ganhar um centro da Fundação de Apoio às Pessoas com Deficiência. É o que promete Ranieri Paulino, do Republicanos, que atuou na mobilização popular para eleger a obra como prioridade no orçamento estadual.
0: Segundo o congressista, o novo polo da FUNAD vai evitar que pacientes de cidades vizinhas viajem até 5 horas para fazer terapia na capital paraibana. Ranieri Paulino reforça que a medida garante mais qualidade de vida e saúde para as pessoas com deficiência.
1: Relações Exteriores.
2: A Câmara aprovou acordos comerciais do Mercosul com Singapura e 4 países europeus. O repórter Antônio Vital acompanhou a votação.
3: A Câmara dos Deputados aprovou 2 acordos comerciais assinados pelos países do Mercosul, um deles com Singapura e outro com 4 países europeus, Islândia, Liechtenstein, Noruega e Suíça. Os 2 acordos abrem mercado para produtos e serviços brasileiros na Ásia e Europa. O acordo com Singapura cria uma área de livre comércio entre o país asiático e a Argentina, o Brasil, o Paraguai e o Uruguai. É o primeiro acordo comercial do bloco com um país da Ásia. De acordo com o texto, Singapura se compromete a conceder isenção tarifária imediata e integral sobre a totalidade dos produtos exportados pelo Mercosul. Já o Mercosul se compromete a eliminar tarifas sobre 95% de seus produtos e serviços, de maneira escalonada e o prazo de 15 anos. Ficam fora da isenção tarifária as máquinas, plásticos e aparelhos óticos, fotográficos e cinematográficos produzidos em Singapura. Singapura é o 8º destino das exportações brasileiras no mundo e 2º maior na Ásia, atrás apenas da China. Ao mesmo tempo, tem investimentos no Brasil em setores como construção naval e transportes, serviços financeiros e comunicações. O relator da proposta na Câmara, deputado Kim Kataguiri, do Missão de São Paulo, defendeu o aumento da relação comercial do Mercosul com Singapura.
4: Um país que é exemplo, o Sudeste Asiático é a região hoje do mundo, uma das regiões que mais crescem, exemplo de desenvolvimento, o Brasil tem muito a aprender com isso, esse é um acordo extremamente benéfico, inclusive mais benéfico para nós do que para Singapura. A gente precisa se libertar da dependência que nós temos de determinados polos econômicos e nos relacionarmos com a maior parte de atores políticos e econômicos possível do mundo. Portanto, maior número de parceiros comerciais que a gente puder, melhor.
3: A Câmara também aprovou o texto do acordo de livre comércio entre o Mercosul e 4 países da Associação Europeia de Livre Comércio: Islândia, Liechtenstein, Noruega e Suíça. O texto complementa o acordo firmado entre o Mercosul e a União Europeia e abre um mercado de 15 milhões de pessoas com comércio de quase US$500 bilhões por ano. O acordo permite redução tarifária sobre 97% de toda a exportação entre os 2 blocos econômicos. O relator do texto da Câmara, deputado Davi Soares, do Podemos de São Paulo, reforçou a importância do acordo.
5: Um projeto tão importante dessa envergadura que venha complementar o que já se iniciou com o acordo Mercosul e União Europeia. Com a aprovação do mesmo, nós fechamos aquela área e abrimos zonas para o exportador brasileiro continuar a tendo desempenho brilhante.
3: Os 2 acordos prevêem salvaguardas, como a suspensão temporária das isenções no caso de aumento súbito de importações ou ameaças à indústria nacional. Tratam ainda de normas de defesa sanitária para evitar a adoção de barreiras comerciais injustificadas. Também regulam o comércio de serviços, regras para o comércio eletrônico, acesso a compras governamentais e tratamento diferenciado para micros, pequenas e médias empresas. Os textos dos acordos do Mercosul com Singapura e os 4 países europeus seguiram para análise do Senado. Da Rádio Câmara de Brasília, Antônio Vital.
1: Educação.
0: Paulo Marinho Júnior, do PL do Maranhão, cobra explicações da Prefeitura de Caxias, no leste do estado, sobre a aplicação de recursos federais para a educação. O deputado afirma que escolas e creches continuam em más condições, mesmo após repasses do Fundeb e de pagamentos de precatórios.
2: Paulo Marinho Júnior relata falhas em serviços essenciais da rede municipal, como merenda escolar e transporte de alunos. Ele pede atuação de órgãos de controle para verificar as condições das unidades e a aplicação do dinheiro

0: reservado às reformas.
1: Direitos Humanos.
2: Carla Dixon, do PL do Rio Grande do Norte, pede urgência na aprovação de projeto que institui o Auxílio Mãe Atípica, destinado a apoiar mães ou responsáveis por crianças e adolescentes com deficiência severa ou transtorno do espectro autista.
0: Carla Dixon afirma que muitas mães têm de abandonar o trabalho para acompanhar filhos que dependem de atenção permanente, prejudicando a renda familiar. Ela ressalta que a proposta combina apoio financeiro e atendimento psicossocial para quem assume a rotina de cuidado.
2: Luiz Couto, do PT da Paraíba, apoia projeto que determina a simplificação das informações nos rótulos dos alimentos para facilitar a compreensão dos consumidores. Para ele, a medida está diretamente ligada ao direito constitucional à informação, garantindo também a liberdade de escolha.
0: O texto, segundo Luiz Couto, é amplamente respaldado por evidências científicas que associam a clareza de informação à saúde pública. O parlamentar destaca ainda que a matéria aborda a necessidade de uma transição sobre a forma como o país lida com a segurança alimentar.
2: Termina agora o Jornal Câmara dos Deputados, produzido pela Rádio Câmara, com trabalhos técnicos de Everson Urani e apresentação de José Carlos Andrade e Márcio Aquilissardi. Uma boa noite para você.
0: Uma ótima noite, a Voz do Brasil volta amanhã.
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1: Uma criança de 3 anos ficou grudada em um sofá após derramar supercola em casa em Betim, Minas Gerais, na manhã desta quarta-feira, dia 10. O acidente doméstico ocorreu por volta das 8h15. A criança teria passado uma grande quantidade de cola no sofá da sala e, ao se sentar sobre o produto, acabou ficando presa ao estofado. Os pais tentaram soltar o menino, mas não conseguiram. Militares do posto avançado de Betim foram acionados para atender a ocorrência e ajudar a família. O pai relatou que havia muita cola espalhada pelo sofá e que a perna da criança ficou presa em uma posição desconfortável. Os bombeiros fizeram um trabalho minucioso para reduzir o incômodo e retirar o menino com segurança. Após o atendimento dos bombeiros, os pais levaram a criança para avaliação médica. Os bombeiros reforçam o alerta para que os pais e responsáveis tomem cuidado com itens que possam trazer risco às crianças, como supercola, fósforos, isqueiros e outras fontes de produtos perigosos aos pequenos, que sejam mantidos fora do alcance dos mesmos. 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
1: No embalo empolgante, emocionante da sua noite, a segunda parte do programa Décadas a partir de agora. Eu sou o Cleverson Daniel. Uma boa noite pra você que tá ouvindo em casa, no carro, no trabalho, levando a cultura sua FM de carona por onde você estiver, rodando, dando aquele rolê na cidade, ou pela nossa região, nas mais de 40 cidades que chega o som aqui da 97.

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músicas que você gosta de curtir hoje, anos 90. É o programa Décadas, o programa que pegou, o programa que todo mundo tá gostando, todo mundo tá ouvindo e todo mundo tá comentando. Porque a música boa, é uma música melhor que a outra, é a viagem no tempo pelo rádio, pelas ondas aqui da 97.5. Cultura Sul FM para toda a nossa região. Eu sou o Cleverson Daniel. E é muito empolgante e interessante estar com você nessa noite de quarta-feira aqui na Cultura Sul FM. Tá curtindo, tá gostando, tá no carro, tá em casa. Os amigos caminhoneiros viajantes também, um abraço. Os caminhoneiros que já pararam, né? Os caminhoneiros param para descansar e logo mais retornar à jornada e levar esse Brasilzão aí sempre nas costas, né, amigo caminhoneiro? Boa noite para você que tá no seu caminhão e ouvindo a Cultura Sul FM com muita emoção. Para quem tá trabalhando também, bom trabalho. Para quem já tá na cama, quase dormindo, mas aguentando o sono para ouvir as músicas boas dos anos 90, porque hoje é viagem dos anos 90 e cada dia uma década diferente. Na segunda-feira, não esquece, anos 60 e 70. Terça-feira, 80. Hoje, quarta, 90. Quinta, amanhã, 2000. E na sexta-feira, 2010. E assim a gente segue na nossa viagem noturna. Sempre aqui na Cultura Sul FM, às 8 da noite, a primeira parte. E às 10 horas da noite, a segunda parte do programa Décadas. 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

0: contagiante, emocionante, empolgante, aqui na 97.5. Cultura Sul, mais de 1 milhão de ouvintes, afinal, quem tem cultura tem tudo. E o programa Décadas fica por aqui, mais uma edição que retorna amanhã. Lembre sempre, em duas partes, 8 horas da noite, o primeiro tempo, e o segundo tempo, às 10 horas da noite, para você continuar ouvindo, curtindo e sempre viajando no som aqui da Cultura Sul FM. Eu retorno logo mais, daqui a pouquinho, na reprise do Sofrência e as histórias que o povo conta. Que você continue tendo uma excelente noite de quarta-feira.
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Uma nova pesquisa do Happn, o aplicativo de relacionamento da vida real, mostra que a forma como os solteiros lidam com o Dia dos Namorados está mudando de um jeito interessante. Apesar do peso da data ainda existir, com 48% dos solteiros confessando que gostariam de estar namorando, um desejo que chega a 54% quando olhamos para as mulheres mais jovens. Agora, a qualidade do relacionamento importa muito mais do que o status de compromisso. Nada menos que 22% dos entrevistados deixam bem claro que preferem continuar solteiros a encarar uma relação ruim. Esse posicionamento é puxado pelas mulheres de todas as idades, que não aceitam mais estar em relacionamentos que não atendem suas expectativas. Na hora de comemorar o dia 12 de junho, o clássico jantar romântico ainda é o preferido da maioria, com 48% dos votos. Por outro lado, para a geração Z, o date perfeito de Dia dos Namorados mudou de cara. Em vez de jantares tradicionais e caros, eles preferem um programa mais caseiro e

0: aconchegante. Cozinhar em casa e maratonar séries é a escolha de 38% dos jovens. Curiosamente, 59% dos solteiros enxergam um primeiro encontro em pleno Dia dos Namorados como uma boa oportunidade romântica para começar algo especial. Por outro lado, a grande maioria, 81%, protege a sua independência com unhas e dentes, afirmando que prefere deixar as coisas rolarem naturalmente em vez de forçar a barra só por causa do calendário. As linguagens do amor e a rotina no dia 12 de junho também refletem bem essa independência moderna. Comprar um presente especial continua sendo o principal gesto romântico para 35% dos solteiros. Embora um quarto dos homens mais jovens admitam que não se importam com clichês tradicionais. Além disso, enquanto 57% dos solteiros encaram o Dia dos Namorados como uma data comum, um forte movimento de amor próprio ganha espaço. 36% das mulheres entre 26 e 35 anos agora reservam o dia 12 de junho exclusivamente para cuidar de si mesmas. 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

0: É isso aí, se você se irritou com essa música, só tem uma coisa pra falar pra você, viu? Não sei, tem que ver. Porque a letra fala tudo, ela só irrita quem? Quem que ela irrita? Então, se você se irritou, infelizmente, né? Boa tarde pra você, uma excelente quarta-feira. Chuvosa aqui na nossa querida capital polonesa do estado do Paraná, o Sofrência tá no ar. É que você sabe que tudo acontece, minha gente.
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0: especial do Dia dos Namorados é bom demais, porque a gente traz os casais aqui pra conversar com a gente e a gente sempre aprende alguma coisa, né?
1: Com certeza. Ontem tivemos o seu Conoscão, o Vilmar Conosci com a dona Joaquina, 46 anos de relacionamento, e hoje temos a Jaqueline Panek com o Mozart aqui. São 3 anos de relacionamento, vamos conversar com eles, contar um pouquinho da história e falar muita coisa legal aqui no programa. Chama a Jaqueline, primeiras damas, Selma Santana.
0: Boa tarde, então, para esse casal que está aqui, que vai nos ensinar. Jaqueline, tudo bem com você?
2: Boa tarde a todos os ouvintes. Tudo bem, Selma, e com vocês?
0: Tudo bem, sejam bem-vindos aqui. Estão preparados?
2: Mais ou menos.
0: Temos muitas perguntas a fazer.
2: Então, esse é o nosso medo.
1: O negócio desenvolve, é uma conversa, como se estivesse numa mesa conversando, é bem tranquilo. Aliás, estamos numa mesa, né?
0: Estamos.
1: Então, estamos batendo um papo. Sofrência é um programa de comunicabilidade, de conversar, e assim as coisas vão acontecendo. Meu amigo Mozart, boa tarde.
3: Boa tarde, a todos os ouvintes dessa rádio maravilhosa. Esse convite que foi feito já ano passado, né? E estamos aqui hoje, firmes e fortes, né? Pra ensinar, talvez, a gente tem que aprender muito ainda. 3 anos, somos apenas uma criança engatinhando ainda, né?
1: Pois é, pra comparar com os 46 anos do seu Conascão com a dona... dona Joaquina.
2: Tem chão pela frente ainda.
1: Pois
2: né?
1: É, tem muita coisa, né? Sim. Eu tenho um colega meu que ele falou que depois dos 4 anos que o relacionamento dele começou a melhorar. Que começaram a se alinhar. Então é uma estrada muito longa, na verdade, de coisas que se vai alinhando, né? Só tem história pra contar quem fica junto.
3: Com certeza.
1: Então tem coisas que, na minha opinião, são imperdoáveis no relacionamento. Uhum. Mas tem coisas que dá pra alinhar, né? Traição, por exemplo, é uma delas. Pra mim é imperdoável. Mas tem outras coisas que dá pra alinhar, né? Então é assim que vai sendo feita uma construção de um relacionamento. Primeira pergunta, Selma Santana.
0: Bom, 3 anos de relacionamento, como é que vocês se conheceram? Quero saber. Vamos ver se os dois falam a mesma coisa. Como é que vocês se conheceram?
2: Então, foi assim, eu recebi uma mensagem do Mozart, a gente começou a conversar, conversamos por muito tempo, aí a gente marcou de se encontrar, nos encontramos um dia pela manhã ali na feira. E dali em diante a gente começou a conversar diretão e sair direto, e quando viu já foi, né?
1: Lembra, amor? O sabor do pastel que vocês comeram?
2: Não, a gente não comeu pastel.
1: Não comeu pastel?
0: Mas como assim? Ele mandou mensagem, sem se conhecer, ele te mandou mensagem?
2: Então, eu fui aluna dele há muitos anos atrás. Aí ele me mandou uma mensagem assim, oi, sabe quando você... Parece que você conhece aquela pessoa, mas não lembra da onde.
0: Desculpinha.
2: Mas desculpinha. E ali começou o nosso bate-papo e foi longe.
3: Exatamente, Eu não me recordava que ela... tinha sido minha aluna lá na época do Senac, no Colégio das Irmãs ainda.
2: Exatamente.
3: Então, por isso que eu mandei mensagem, sabe quando você, puxa, você conhece a pessoa?
2: Tá bom.
3: E ela, né, já tinha
1: no Colégio das Irmãs.
3: Isso, quando o Senac era no Colégio das Irmãs.
1: 1923.
3: 1923. Exatamente.
1: Mas que bom, né? E como que foi essa primeira conversa? O que que vocês falaram nessa primeira conversa, você lembra?
2: A gente falou sobre de tudo um pouco, né, amor?
3: Até sobre signo.
2: Sobre signo.
1: É,
2: a gente
1: signo?
2: Falou sobre tudo. É?
1: Teu signo?
3: O pior signo possível, mais rabugento, virgem.
2: Peixes. É só amor.
0: É tranquilo.
2: Só amor.
1: Mas rolou uma bitoquinha já no primeiro encontro?
2: Ah, com certeza.
3: Com certeza.
2: Né? Só que, né?
1: Com gosto de caldo de cana
2: foi
1: e tudo.
2: Foi uma bitoquinha, mas, tipo, não foi aquilo ainda, né, amor?
3: Nós não botamos fé, né?
2: A gente não botou fé, não.
0: Mas quem te tomou a iniciativa da bitoquinha?
2: O Mozart, claro.
0: Ó, que tiradinho.
2: Jaguara.
1: Depois de quanto tempo que daí rolou um namoro mesmo ali que vocês viram que ia acontecer?
2: Ah, sei lá, foi bem rápido, né, amor?
3: Tudo aconteceu muito rápido.
2: Uns 3 meses?
3: 3 meses.
2: É.
1: 3 meses começaram a namorar.
3: Namorar, realmente.
2: E de repente a gente já tava morando junto e...
3: Isso aí.
2: E é isso aí, né?
1: Mas como que foi essa decisão de morar junto? Desculpa, cortei a Selma.
0: Não, tranquilo.
1: Daí a próxima, essa decisão de morar junto, tão rápido assim.
2: Então, eu acho que foi um encontro de almas mesmo. Né? A gente se deu super bem desde o início. A gente se dá muito bem. Você é testemunha disso, né? Você conhece a gente, sabe o quanto a gente se dá bem. Até hoje a gente só brigou uma vez. A gente só teve uma briga e foi culpa do Cleverson. Foi culpa do Cleverson.
1: Essa culpa minha, tem nada a ver com isso aí. Tem nada a ver com isso aí.
2: Tem muito bem o que eu tô falando.
1: Nada a ver com isso aí. Tem nada a ver.
0: Ai.
1: Olha, se tem algum problema com toco.
3: Foi o motivo da briga. O toco.
0: Ah, depois eu vou querer saber, hein? Pois é, mas então tá. Então ele mandou mensagem, vocês combinaram, se encontraram e aí começaram a conversar direto. Teve um momento assim que vocês perceberam que vocês estavam apaixonados mesmo? Como que foi isso?
2: Teve sim, porque com o passar dos dias eu comecei a perceber que eu ficava ansiosa pra receber as mensagens dele, perguntar sobre o dia dele, querer saber. Ele também sempre estava
1: perguntando. Amado Batista, já lembrava dele.
2: Exatamente. E aí eu acho que foi tomando proporções maiores e a gente optou em ficar juntos, né?
1: Então é hoje.
3: Estamos aí hoje.
1: Que bom, hein? Mais perguntas, Selma Santana.
0: Quem que é o mais romântico na relação?
2: É o Mozart. É o Mozart, 100%.
3: E eu acredito que sim.
0: Olha só. Geralmente, claro que não é regra, mas geralmente a mulher é

0: aprendi muito com ele sobre isso. Porque eu não era muito romântica, não. Ele me ensinou bastante.
1: Então vocês foram se adaptando, no caso.
0: Fomos nos adaptando. Até hoje, né, gente?
1: Sim, porque aí tem essa questão, as pessoas são diferentes.
0: São totalmente diferentes.
1: Ninguém igual
0: a
1: ninguém. Tem as incompatibilidades que falam.
0: E se fosse iguais, não teria graça.
1: Exatamente.
0: Né?
1: Aí você tem que trabalhar pra chegar num acordo e juntar pra fazer isso aqui, né?
2: Mas, encaixar. Mas a Jaque também é romântica do jeito dela, porque tem várias formas.
0: Nossa, me senti uma cagavala.
2: Existem várias formas de demonstrar.
1: Sim, eu vi aquele dia.
2: Então, por exemplo.
1: Isso aqui é uma piada interna.
2: Mas ela tem um jeito também de demonstrar tanto questão de amor, paixão e tudo mais do jeitinho dela. Então ela me surpreende, sim, várias vezes já me surpreendeu. Então, cada um tem o seu jeito de demonstrar.
1: Exatamente. Então, o que você pensou a primeira vez que você viu ela? Quando vocês foram tomar esse café lá na feira, a primeira vez que você viu ela, o que você lembra de ter pensado? Que sempre quando a gente conhece alguém, a gente tem o primeiro pensamento. É assim, se vê, se pensa ali, tem a primeira coisa que vem na sua cabeça. Você lembra ou não?
2: Cara, não consigo lembrar exatamente o que veio na minha cabeça.
1: E você?
2: Você lembra?
0: Nossa, que lixo, amor. Não lembro.
2: Não veio a primeira coisa, coisa na cabeça.
1: Obrigado, final do programa.
0: Vamos sair reinando.
2: A intenção seria conhecer ela, né? Nós trocávamos mensagens.
0: É, porque
2: mensagens.
0: A gente não tinha expectativa. Não, não,
1: você
0: seria
1: olha
0: só mais
1: pensa
0: um,
1: alguma
0: né?
1: coisa. Você olha, você pensa. Você pensou.
0: Sei lá, eu não lembro também.
1: Então vai pensando
0: que
1: acabou o primeiro bloco, a gente vai voltar daqui a pouco. Passa rápido aqui, o Sofrência Especial de Semana dos Namorados, hoje recebendo o Mozart e a Jaqueline, 3 anos de relacionamento. Se você tiver alguma pergunta, você pode mandar sua mensagem aqui no 8804-2851. Lembrando que Sofrência tem a reprise sempre às 11 horas da noite.

0: continuamos no bate-papo aqui no nosso estúdio, falando sobre relacionamento. Hoje recebendo os convidados aqui, o Mozart e também a Jaqueline, né? Abraço pro Ademir, tá ouvindo, mandando abraço pra filha, pra Ana Cristina Castro, lá de Poço Grande, interior de Palmeira. Um abraço, obrigado pela audiência, amigão. Ó, pro casamento dar certo, tem que entender que a mulher sempre tem razão. E aí, foi o que a pessoa mandou. Pro casamento dar certo, tem que entender que a mulher sempre tem razão. O que você acha desse comentário, Mozart?
1: O que que eu vou falar, né? É, mais ou menos, né? Mais ou menos.
2: Eu acho que deveria mais concordar.
3: Eu também acho. É,
2: já que, geralmente tem um que sempre dá a palavra final, não é? Porque é, a relação é isso, né? Claro, é um complemento ali. Mas geralmente, todos os casais, assim, pelo menos que eu percebo, é que sempre tem um que dá a palavra final. Sempre tem um que prevalece.
1: No nosso, acho que é a Jaque.
3: Às vezes. É a Jaque. Maioria das vezes.
1: Às vezes é.
3: Mas a gente entra num acordo, né?
1: Um acordo, exatamente. É. Geralmente é. Tem um acordo, mas às vezes é. O final é ela lá.
0: Quem que reina mais?
3: O Mozart. Meu Deus, que é reineiro.
0: Ela falou rápido. Por que que ele é reineiro?
3: Você sabe, ele reinou com você porque você não atendeu ele uma vez.
0: Ah, ele reinou aquele dia?
3: Não, reinou.
1: Não,
0: então, você reinou comigo, então vamos pra uma outra relação aqui, então.
3: Você
0: reinou comigo aquele dia?
1: Negativo, não, mas ela também é reineirinha. Não é só eu, não. Só um pouco mais, mas ela é reineirinha.
0: Mas
1: também.
0: Ele falou que ele não tinha reinado comigo.
3: Não, ele reinou sim.
1: Não reinei.
0: Reinou?
1: Não.
0: Tá, mas agora em quem que eu acredito?
1: Então, e aí?
3: Agora.
1: Não, reinei só no momento. Mentira.
3: Viu?
0: Você acha que ele reinou comigo?
2: Eu acho que ele reinou.
0: Você acha que ele reinou comigo?
2: Ele já falou que reinou.
0: Então, o que ele reina mais? O que que faz ele reinar mais?
3: Quando ele tá jogando, eu vou atrapalhar, ele reina. Tipo, que mais? Se ele tá no banheiro, eu entro, ele reina.
1: Organização.
3: Organização. Eu chego do trabalho pra almoçar, deixo o tênis lá, ele já fala, ai, coloca lá no canto. Virginiano, né?
0: Aí é questões domésticas da casa.
3: Sim, mas de relacionamento.
0: Cada um tem uma mania.
3: Assim, acho que não.
0: Sim. Como que
3: talvez
0: vocês lidam com essas manias
3: atraso
0: aí domésticas? Como que vocês lidam com essas manias domésticas? Por exemplo, isso é uma coisa. Mas como que vocês lidam com isso? Para não causar mais atrito dentro da casa? Porque são coisas simples que podem levar a atrito.
1: Sim, claro.
0: Né? Por exemplo, ele prefere o tênis lá dentro. Nossa. Ou fora, não entendi. Você chega e deixa. Tá.
3: Eu sou a mais desorganizada.
0: Então, como que chega para isso não dar atrito?
1: Ah, a gente geralmente nós conversamos. De primeiro momento, vamos supor assim, que nem vai lavar a roupa lá, daí deixa as coisas espalhadinhas. E eu sou virginiano, gosto de coisas no lugar, né? Então daí acontece. No momento, na hora, eu não vou lá e falar, eu não falo pra ela naquele momento, eu vou lá e guardo tudo.
0: Sim.
1: Em um segundo momento, como eu conheço, aí sim eu vou lá e converso com ela, como aconteceu hoje, né? Eu vou lá e falo, explico pra ela. Porque às vezes naquele calor daquele momento, né? Às vezes na correria do dia a dia, ela deixou lá porque tá na correria. Sim. E aí você vai lá ainda, sei lá, falar ou criticar alguma coisa, a pessoa, né, volta pro serviço, pior ainda.
3: É.
1: Então, geralmente, eu às vezes, tá fora do lugar, eu vou lá, coloco no lugar, em um segundo momento, que aí sim que eu vou sentar e
0: você
1: conversar.
0: Administra isso, na verdade.
1: É, sim, nós dois, né, mas eu, né, gosto mais de cuidar dessa parte aí, né.
0: E na semana de TPM, como que mexe? Como que lida?
1: Cara, tranquilo. Nada como alguns chocolates da Cacau Show e alguns mimos não resolva. Não, ela fica mais sentimental, acho, como qualquer mulher, né? Mas é tranquilo, assim. A gente tem um convívio muito legal, assim. Isso não seria um problema pra nós.
3: É, exatamente.
1: Ela sabe lidar ali quando ela tá nesses dias.
0: Sim.
1: Mas claro que tem que tomar meu cuidado também, né?
0: Tem que saber onde pisa, né?
1: A onça, como diz, a onça tá arisca ali, você não vai
2: tocar, né?
1: Exatamente.
0: Exatamente. Então, vamos lá, tem um áudio aqui, dá até medo de

0: ouvir, mas vamos
1: meu
0: ouvir.
1: Meu Deus.
2: Nossa, Selma, adivinha quem que dá a palavra final? Só adivinha. As veias do pescoço sartada.
3: Não, demorou.
0: Já que seu sincero amor de mula mandaram aqui. Brincadeira à parte, a pessoa disse, é um casal admirável, onde a gente vê uma reciprocidade, muita sintonia. Palavra final do moço, disse assim, senhora, já que sempre, né? Nem deixou ele responder, já tá aí respondendo na rádio. Segui que a pessoa que mandou. Quem será que é a pessoa que mandou? Paula Panek. Mandou. Mais perguntas, Selma?
1: Beijo, Paula.
3: Tá, você falou que vocês não brigam muito, mas é difícil, assim, ser um mar de rosas.
1: Ah, não, claro que não. Eu digo briga séria, gente, só teve uma. Mas
4: reina.
1: Todo dia, né?
3: Mas quando acontece as reinas, quem que pede desculpa primeiro? Geralmente.
1: Depende de quem iniciou a reina, né?
4: De quem começou a reina, depende da situação.
1: Depende de quem tá errado. Exatamente.
3: Tem um combinado aí?
1: Tem. Depende de quem tá errado. Mas geralmente sou eu que peço desculpa.
4: Isso, geralmente é ela, né?
1: Geralmente sou eu.
4: Nós vamos aprendendo com o tempo, né?
3: Sim.
4: Vai aprendendo com o tempo. Puxa, não, falei.
1: A gente vai se moldando, né?
4: Vai se moldando, exatamente.
3: Você pensa melhor. Porque, como você falou, às vezes no calor da emoção, a gente fala coisa que você não falaria se você tivesse de boa. E aí depois fez, puxa vida, né? Pisei na bola, então.
4: E é algo que a gente aprende com o tempo.
3: Exato.
4: Talvez em relacionamentos anteriores você não tinha essa maturidade, né?
3: Com certeza.
4: E essa é uma dica legal. Então, você vê a pessoa, fez uma coisa que você não gostou, é o momento de você falar. Porque você fala, tem que ser falado na hora, tem que resolver na hora. Calma, nem tudo é na hora.
3: Exatamente.
4: Talvez tá, como você comentou, tá naquele calor ainda, calma, acho que não.
3: Deixa esfriar.
0: Senão vira um jogo de tênis, né? Joga, o outro rebate. Relacionamento é frescobol, os dois têm que ficar no equilíbrio sempre.
4: Isso é verdade.
1: Você tem que
4: Mas uma coisa que eu tenho assim é entre nós, né? Nós temos postura de um casal casado, nós temos uma postura de um casal que namora. Né? Nós temos muitas características de um casal que namora.
1: Sim, exatamente.
4: Né? E nós temos uma postura de um casal amigo.
3: Que bacana.
4: Então a gente caçou um do outro e tá tudo bem, a gente caçou dos outros. E ter essa postura de amizade é uma coisa muito importante, porque tem casal que ele tem a postura apenas de um casal casado, aquela rotina casado, mas perdeu aquela essência daquela amizade, aquela brincadeira, aquela coisa gostosa.
1: Né?
4: Então nós tentamos ao máximo preservar isso aí. Eu acho que isso vai nos levar ainda mais longe, ter esse posicionamento ainda de um casal que tá casado, um casal que namora, um casal de amigos, cúmplice, e é assim que tem que funcionar.
3: Que bacana.
0: Ó, mandaram aqui, ó, casal muito bacana, merece muito ser feliz, um abraço, Alessandra, que mandou mensagem aqui. Muito obrigado.
1: Beijo,
0: valeu, Alessandra.
1: Ali.
5: Boa tarde, Cleverson, boa tarde, Selminha. Manda um abraço para nós da Rodoxisto, de Contenda, curtindo a programação aí. Seguinte, dia dos namorados aí chegando, né? Mas o que que eu falo? Estar solteiro no dia dos namorados é a mesma coisa que estar vivo no dia de finados. Você não está entre os homenageados, mas com certeza está melhor que eles. Quem tem cultura tem tudo.
0: Ó, em Contenda, ouvindo a Cultura Sua FM. Veja como a nossa rádio vai muito longe, hein?
4: Show de bola.
0: Contenda, essa rádio aqui é a rádio que você vai ouvindo até onde não dá mais, entendeu? Isso é muito bacana. É, casal top demais. Quem que é a pessoa mais consumista da relação? Quem gasta mais?
4: A Jaque.
0: Gosta de comprar uma coisa que não usa?
4: Obrigado. Cara, olha, às vezes ela chega em casa.
1: Eu compro na
4: cheio de coisa da Shein, Shopee.
0: Tudo.
4: Rapaz,
0: entrou.
4: Do céu.
1: Não,
0: Seguinte, ó, acabou mais um bloco aqui rapidinho, a gente volta na sequência, continuando com o Mozart, com a Jaqueline. Hoje, a semana especial dos namorados. Amanhã teremos o Arilton e também a Cléo, 36 anos de relacionamento.
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1: Sofrência. Semana dos Namorados, hoje o Mozart e a Jaqueline, 3 anos de relacionamento, e a gente vai aqui, né, conversando, falando sobre tudo o que envolve um relacionamento.
2: Oi, amigos, como é que vocês estão? Estamos aqui ouvindo vocês, sintonizados, voltando de Curitiba, e na hora que vocês perguntaram, eu olhei pro Márcio e falei, amor, quem que pede desculpa primeiro aí? E adivinha, quem que pede desculpa primeiro, Márcio?
3: A gente se obriga, né? Senão um mês reinando sem parar. Aí pedi, né?
2: Capaz, eu nem sou rineira. Gente, um beijo, um cheiro, viu? Tô com saudade já.
1: Abraço pra você, Bianca. Abraço pro Márcio. Ó, eu convidei vocês pra vir aqui no Sofrência, viu? Vocês estão convidados pra participar, você e o Márcio. Encoraja ele pra vir aqui falar no programa e a gente se fala, viu, Bianca?
4: Beijo,
1: abraço,
4: Bianca,
1: pra você, pros filhos aí. E tudo de bom, viu, Bianca? E manda um áudio cantando e passa o teu contato aí pra contratarem você, que eu coloco no ar aqui, viu, Bianca? Mais perguntas?
4: Então, vocês falaram nessa questão de ser amigos, amigos, amantes, tudo num casal só, não é? Então, teve algum dia assim, algum momento muito, muito

0: assim, que vocês viviam, vocês lembram de alguma?
1: Uma vez que a gente foi pra Curitiba, a gente foi numa balada lá. Foi muito legal. A gente tinha combinado de ir em um barzinho e a gente foi acabar parando nessa balada, né? Era uma balada LGBT. A gente entrou lá dentro, nem sabia, mas foi muito legal. Aí eu fui no banheiro, quando eu voltei do banheiro, tinha uns 5, 6 caras arrodeando Mozart lá, tirando foto com ele e tal. E, tipo, foi muito legal. A gente tirou foto com gente que a gente nem conhecia, né? Foi bem legal.
2: Nós não nos atentamos nessa questão do bar, o que que era. Uhum. Nós fomos mais pelo som, né?
1: Nossa, era muito legal.
2: Aquela noite eu estava tocando indie rock, né?
1: Isso.
2: E daí a gente foi, pô, esse som é da hora, vamos curtir lá. Tinha os DJs e tal, quando a gente tava lá, mas, pô, muito legal. Foi uma experiência bem bacana.
3: Uhum. Pois é, e eu quero fazer mais uma pergunta agora, né? Tirando o lado romântico da coisa, vamos pro lado real da coisa, né?
1: Claro.
3: Não pro amor romântico. Qual o tempo máximo que se ficou reinando já com a Jaqueline? Ali, um dia inteiro ou algo assim. Que ontem, por exemplo, o Conoscão com a dona Joaquina, eles falaram que eles não dormem brigado. E não dormem de jeito nenhum. Falou que eles podem brigar, se matar o dia inteiro, mas à noite,
1: uhum,
3: ele falou que tem que ter um acerto.
1: Sim. Né?
3: No caso de vocês, claro, eles têm 46 anos de relacionamento.
2: É.
3: Né? Então tudo isso aí é uma construção.
1: Sim.
3: Acredito que lá no começo talvez não fosse assim. Até esqueci de perguntar isso pra eles. É. Mas qual o máximo de tempo que você já ficou reinando sem falar direito? Porque sem moram junto, direito, tem que falar. Tem que dar o bom dia, ou às vezes precisa levar pro trabalho. Mas que vocês ficaram sem se falar mesmo, assim, que demorou um tempo você.
2: Não, sem se falar, não, né? Mas assim, reinando.
3: Mas não falando direito, reinando. Porque reinando. Às vezes que falar, você é obrigado. Tem que dar bom dia, tem que, né? Mora reinando na mesma casa.
2: Aí, no máximo, 2, 3 dias no máximo.
3: Reinou 3 dias já.
2: Uns 2, 3 dias reinandinho, assim. Né?
1: Viu como ele é o reineiro na relação? Eu não, eu acho que, sei lá, um dia, nem um dia, isso. Eu sou bem de boa. Não.
3: Mas dá pra ver na tua cara que você tá reinando?
1: Dá, eu fico com uma cara de joinho.
2: É. E o problema é que ela não reina só comigo. Ela reina com todo mundo que tá em volta. Ela só pra todo mundo.
3: É uma entrenadora, sai tirando pra tudo que é lado. Tá, e geralmente quando tem essa briga aí, quem que procura aí pro acerto?
1: Então, depende de quem começou a briga. Quem tá errado, geralmente procura.
2: Isso, a gente tem essa maturidade hoje de fazer esse alinhamento, né? Porque assim, ó, eu vejo assim, há uma diferença de 3 anos de relacionamento de um casal de 20 anos.
3: Sim.
2: E há uma diferença de 3 anos de um casal de 30 anos mais.
3: Sim.
2: Né? Você já carregou uma experiência lá atrás muito maior. Posso estar errado, né? Mas entendeu? Entendeu o que eu quero dizer? Tipo assim, 3 anos de um casal de pré-adolescente, né? Uhum. Né? Vai, é uma coisa. Agora já de 30 e poucos anos, 3 anos, mas é pouco, sim, é pouco, realmente, mas você já carrega uma experiência, uma bagagem ali, onde você fala, opa, nossa, eu fazia isso, pô, antigamente, pô, deixa eu tentar corrigir, deixa eu melhorar, né, então
0: isso. A maturidade traz isso.
1: É, a nossa rotina vai ser construída com o andar do...
3: Assim.

0: Como começo também, né? 3 anos e 3 meses, quem tá agora 3, 6 meses de namoro?
1: Sim.
2: É, eu, 3 anos realmente eu acho pouco tempo,
1: sim,
2: né?
1: Sim, muito pouco.
2: Comparado, pô, tem gente que namora 10 anos, né?
0: Por 3 anos tem muita coisa pra alinhar ainda até o resto
2: coisa,
0: da vida.
2: Muita coisa vai acontecer, muita água passa,
1: sim,
2: por baixo dessa ponte,
1: exatamente,
2: né? Mas a gente tenta, da melhor forma possível, eliminar aqueles estresses ou aqueles erros que cometíamos antigamente, né?
0: Porque estamos conhecendo, ainda estamos conhecendo, né? Uma vida inteira para se adaptar, né?
2: Com certeza.
0: São vários departamentos no relacionamento.
2: É, exatamente.
1: É uma construção, né?
0: Você
1: vai construindo no passar
0: dele. Eu acho que esse é o problema de hoje em dia. As pessoas não querem construir, elas querem acabar logo no primeiro obstáculo. Ou me imagino coisas que nem existem.
1: A primeira queda, né?
0: Coisas que nem aconteceram ainda, as pessoas imaginam. E o que que você não gosta no Mozart? Se você falar que é tudo, eu sei que você vai estar mentindo.
1: Não, eu falei, já é reina dele, que ele é reineiro.
0: Tá.
1: E ele é muito organizado, gente do céu. Isso não é bom.
2: Antes que alguém fala, ser organizado é bom. Depende, calma aí. Depende. Profissionalmente, legal. Mas isso me atrapalha às vezes. A questão de ser organizado em algumas coisas.
1: Perfeito.
2: Tem que estar no lugar. Então,
1: demais.
2: Mas isso me atrapalha às vezes. Atrapalha. Principalmente
0: até no relacionamento.
2: E
0: ali,
2: não
0: porque
2: é assim que funciona.
0: Ela provavelmente não deve ser assim. No rádio não adianta balançar a cabeça, você tem que falar no microfone.
2: Não, ela é organizada.
1: Eu sou organizada, mas o Mozart é psicopata, assim.
2: É,
1: psicopata.
0: Ele tem uma cara mesmo.
1: Uhum.
0: E o que mais? Essas duas coisas?
1: É, a princípio é isso.
0: A reina e muito organizados.
1: Uhum.
0: São duas coisas que você não, no caso, seria o negativo.
1: É.
0: E você, o que você não gosta nela?
2: Não é que não goste.
0: Não, pronto, ó, veio com os olhos, já veio.
2: Não é que não goste.
0: É uma passadinha de pano,
2: mas,
0: né?
2: Por exemplo,
0: o que te incomoda?
2: Vamos supor que eu vou no mercado e eu compro um chocolate pra mim, não é pra ela.
1: Gente,
2: eu compro
1: quem
2: um chocolate.
1: Que compra, não leva pra
2: calma,
1: mim.
2: Calma. Eu tô criando uma situação.
0: Vai.
2: Vamos supor que, sei lá, eu falo que eu não comprei esse chocolate e não comi. Então, e é verdade.
1: Cheira a boca dele.
2: Eu já fiz isso. Mas tipo assim, ó. Tá, vamos colocar a seguinte situação. Então, eu falo que eu não comprei o chocolate. E ela fica falando que eu comprei o chocolate, mas de verdade, eu não comprei o chocolate. E daí ela começa com uma paranoia. Essa paranoia é complicada. Ela fala assim, não, mas você tá mexendo a narina. Não, porque você
1: tá olho mentindo
2: direito,
1: aí, ó.
2: Porque você
1: a risadinha
2: do YouTube.
1: Mentira.
2: Ou ela viu umas coisas de psicóloga ou de pessoas que fazem leitura. Ela vem com essa. Não, você tá mentindo porque a tua narina, ela aumentou. Você dilatou. E isso às vezes irrita. Falei, mas eu juro que eu não peguei o chocolate. Então é uma coisinha assim que ela... Ou então, eu fui em tal lugar. Não, você não foi. Você foi aonde? Não, pera aí, mas tá bom. Não, mas eu fui. Não, mas a tua narina tá mostrando que não. Essas paranoias.
0: Então é desconfiança.
2: Ah, é desconfiança.
0: Ela é paranoica, na verdade.
2: É paranoicazinha.
0: Meio loucona.
2: Mas ela está melhorando. Mas ela
0: meio neurótica. É meio neurótica, então.
2: Neurótica, acho que é a palavra neuroticazinha.
0: Você chamou de neurótica.
3: Agora a gente tá conhecendo o casal.
0: Neurótica. Com o olhar dela, eu tô percebendo que o teu nariz deu uma afinada.
2: Deu uma afinada.
0: E ela mordeu a própria boca, então.
3: Já, a bochecha ficou vermelha.
2: Esse tipo de coisa.
0: Nossa, o olhar de canto que ela deu pra ele agora.
3: Ai, gente.
0: Acabou com a semana.
3: A intenção não é separar
0: então,
3: o cara.
0: Então uma segunda coisa.
1: Pode fazer outra pergunta, por favor?
0: Uma segunda coisa,
2: daí eu acho que conecta com o que ela comentou, né? Então, às vezes...
0: Os dois arrumam a cama quando acordam?
1: O Mozart te arruma.
2: Eu gosto de arrumar.
0: E ela?
1: Eu vou trabalhar.
2: Vai trabalhar tarde, à noite, e daí amanhã eu gosto de cuidar.
0: Então você arruma a cama.
1: Ele cuida da casa.
2: Eu gosto de cuidar da casa, na verdade. Das plantas, da casa.
1: Perfeita a casa, graças a Deus.
2: Eu gosto de cuidar, então. Acho que cada um pode assumir o posto que mais gosta, né?
0: Claro. E une, aí as duas coisas vão acontecendo.
2: Sim.
0: Né? Isso é bem, bem interessante, na verdade. Isso é muito bom. Agora pesou o clima.
2: Vou fazer uma analogia aqui, por exemplo, o relacionamento.
0: 30 segundos
2: não vai dar, então deixamos só o próximo.
0: Então deixa pro próximo bloco. Ó, tem uma pergunta para fazer. 3 anos de relacionamento. Queremos saber qual é a frequência que eles fazem amor. Não vamos falar transar, porque não pode.
3: Não pode.
0: Quantas vezes eles transam por semana?
3: Não faz.
0: Então, quantas vezes eles fazem amor por semana? Resposta depois do intervalo.
2: O famoso querninha.
0: Depois do intervalo.

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1: Sofrência. No programa aqui é assim, viu? O programa é rápido, né? Nós estamos aqui no Sofrência Especial da Semana dos Namorados. Ó, não conheço o casal, mas dá pra fazer uns 6 sofrências com eles. Tá muito divertido.
2: Nossa, com frescobol. Tá meio fresco hoje.
1: Mas é o que eu falei, o relacionamento, ele é um jogo de frescobol. Porque o frescobol, os dois trabalham pra não deixar a bola cair, pra manter o equilíbrio.
3: Sim.
1: Né? Relacionamento é isso. É o jogo de tênis, um fica rebatendo e aí alguém tem que ganhar. Isso não é relacionamento. Relacionamento, os dois precisam ganhar juntos.
4: Sim, e seguir aquela premissa também dos acordos, né?
1: Com certeza.
4: Ah, mas no relacionamento não é acordo, não. Claro que é acordo, sim, com certeza.
1: É.
4: Né?
1: Relacionamento é renúncia, relacionamento, sim, é concessão, é perdão constante.
4: Com certeza.
1: Né? Tirando traição, mas de resto, vai embora. É, tem mais um áudio aqui que mandaram.
5: Melhor esqueça o que eu escrevi, vão terminando esse programa, senão vai dar separação.
1: Pergunta sobre aquilo naquilo, a mão naquilo e de resto mais, Selma Santana. Bom, 3 anos, eu acredito que estão na ativa ainda.
3: Ah, devem estar, contem pra gente.
1: Eu não sei se eu vou estar vivo daqui 30 anos, mas daqui 30 anos eu podia fazer um sofrência especial com eles de novo, né?
3: É bacana, é. Um
1: especial de novo,
3: pra
1: né?
3: Pra eles contarem.
1: Pra ver. É. Então faz a pergunta aí, Selma Santana.
3: Ah, eu faço a pergunta? Você,
1: sim,
3: já perguntou antes.
1: Mas faz.
3: Quantas vezes? É que você falou quantas vezes na semana.
1: A frequência.
3: Falou, por semana, não, por dia. Então qual que é a frequência que o casal namora?
6: Eu vou falar uma média, né? 3 vezes por dia, nossa média.
4: Na média, é. Pode
3: 3 vezes por dia.
6: Exatamente.
4: 2 vezes por dia, da média 3.
6: É, uma média não. De 3 vezes.
3: Mas assim, nós não estamos falando da mesma coisa.
6: No final de semana é mais. No final de semana é mais. Umas 4, 5.
1: Não é de comer comida.
6: No final de semana é mais. Então a média, vamos colocar 3 vezes ao dia.
3: Meu Deus.
1: O que vocês estão ouvindo aí, ó? Você que tá ouvindo a Cultura SFM. Achei esse casal muito fresco mandar aqui, que aqui o povo manda.
3: Ah, pessoal.
1: O povo não quer saber. Pode responder, responde com vontade, pode falar o que você quiser aqui. Menos palavrão.
6: É inveja.
1: É.
6: Inveja, porque eu tenho.
1: Ô, meu amigo, você acredita que é 3 vezes por dia? 3 vezes por dia.
3: Não, mas ninguém trabalha, vocês são milionários, só vivem.
1: É.
6: Ué, quando acorda, na hora do almoço, e é tarde, quando chega, dá-lhe.
1: Vamos ver o que a pessoa vai escrever.
4: Aí, aí.
1: Vamos ver o que a pessoa vai escrever, escreva aí, fale alguma coisa.
6: Mas olhe pra esse docinho, não dá vontade de comer?
1: Ai,
3: meu Deus.
1: Ah, eu não dou até, porque ontem foi diferente, né?
3: Uhum.
1: Ó, tem um áudio aqui, vamos ouvir o áudio do caminhoneiro. Caminhoneiro, se manifestem, caminhoneiros do meu Brasil.
4: Que medo.
1: Tá vindo o áudio do caminhoneiro, tá vindo o áudio.
7: Mentirosa, você for umas 3 vezes por mês, eu acredito, mas não 3 vezes por dia.
6: Pior que é por dia mesmo, sem mentira, é verdade.
1: Ó,
6: uma média.
1: O programa tá terminando, né, Selma?
3: Ah, passou muito rápido.
1: E amanhã nós teremos aqui o Arilson com a
3: Cleo.
1: Com a Cleo, vai ser muito bom. 36 anos de relacionamento, 36 anos de casamento. Nossa, duvido, se for 3 vezes por mês é muito, uma pessoa mandou aqui.
6: Da onde, gente? Responda, vocês estão muito fracos, hein?
1: É.
6: Pelo amor de Deus.
1: A Jaque começou a mostrar as garras já no finalzinho do programa, mandaram aqui.
4: 3 anos, gente, 3 anos.
1: É. Estamos em Erechim, ouvindo a Cultura SFM, é longe, estamos na escuta aqui em Erechim.
4: Oh, que legal.
1: Rio Grande do Sul.

0: pessoal da construtora Marinoski, um abraço pra vocês, muito obrigado pela audiência. Mas muitas mensagens chegou aqui, gente, tem mensagem que nem vai dar tempo de ler, mas agora chegou, né, aquele momento, né, de fazermos a declaração.
1: Então, trabalhar não precisa, só pode dar soco no costela, então.
2: Só soco na costela, soco violento.
3: Ah, nem lá piscando, não fale, 3 vezes por dia, já viu?
2: Meu Deus, o senhor é muito fraco, hein? A gente faz 3 até mais, ah, dependendo do dia.
3: Né? Não trabalha, então, né? Só sexo, não trabalha. Daí,
0: gente, vamos lá então, ó. Que facão desse casal, mandar baita facão. Mas, enfim, cada casal é cada casal. Vamos agora para aquele momento mais esperado de sofrência, que é o momento da declaração que um faz para o outro, né? Você que está ouvindo a Cultura Sua FM, você que está acompanhando a nossa programação. Primeiro Mozart.
4: Okay.
0: Vai fazer a declaração do seu coração, né? Então, quando soltarem a música, você fica à vontade. Mozart, especialmente para a sua esposa, a sua companheira de vida, a Jaqueline Panek. É com você, Mozart.
4: Muito bem. Bom, primeiramente, quero dizer que eu a amo muito. Isso ela já sabe, né? Por todas as demonstrações, eu amo muito, sou muito grato por você ter entrado em minha vida. Eu pude melhorar em muitos aspectos, né? Sou grato por absolutamente tudo que você faz, não só por mim, mas pelas crianças também. E, cara, ela tem um coração enorme, enorme. Assim, quando ela quer ser boa realmente, ela é boa. Mas quando ela quer ser também ruim, ela é ruim. Mas, assim, brincadeiras à parte, assim, eu sou... É só a gratidão que eu tenho com ela. O amor, assim, a intenção é daqui para o resto da vida, né, meu amor? Nossos
2: sempre.
4: Planos, né?
2: Exatamente.
4: É daqui pra frente, pro resto da vida, juntos mesmo. Porque não é só 3 anos, né? Mas a gente tenta cultivar ao máximo possível esse relacionamento do começo. Cultivar e dar continuidade a isso. Não daqui 10 anos parar de, né, ter essa...
2: 3 vezes ao dia, daqui
4: 10 anos,
2: hein, gente?
4: É, essa é a intenção, né? Vamos lá, então. Mas é isso, meu amor.
0: Jaqueline, agora é com você.
2: Eu já fiz a minha declaração, vai tocar hoje, eu acho, no programa da Selma, se eu não me engano.

0: sofrência tem que fazer no sofrência também. É. Sofrência é a parte.
1: Posso não querer?
0: Tem que querer, vai lá, com você.
1: Ele sabe que ele é meu porto seguro. É. Ele é meu tudo hoje. Posso dizer que hoje ele é meu tudo. Te amo, amor.
2: Também te amo. Muito.
0: Não, tem que dar um beijinho aí, né? Tá sendo filmado. Beijinho, uma bitoquinha. Obrigado, Mozart, pela participação.
2: Muito obrigado, gente. Quem ficou aí, quem ficou na escuta da rádio, muito obrigado. Espero que a gente tenha, né, passado um pouquinho, né, do nosso relacionamento, e é isso aí, gente.
0: Abraço, Jaqueline.
1: Abraço, beijo, um beijo grande pra minha família que estão na escuta, amo todos.
0: Pra tia Li, que mandou
1: aqui. Tia Li, um beijo, te amo. Cleverson não leu tua mensagem porque você não deu pão pra ele, ele falou.
0: É, tô guardando pão. Abraço a Dilson também.
1: Abraço, tia Dilson, beijo, beijo pra todos. Mãe, G, pai, Vera. Sebastião, meu padrasto, um beijo pra todos.
0: Valeu, gente.
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0: solicitação ao Conselho Nacional de Política Energética, SEMP, nas próximas semanas. Atualmente, a mistura de etanol na gasolina é de 30% e a medida visa diminuir a dependência do Brasil às exportações de gasolina. Estimativas do Ministério apontam que essa mudança reduziria a necessidade de importação de 450 milhões de litros de combustível. Segundo o ministro da pasta, Alexandre Silveira, o Brasil pode elevar esse percentual de mistura de etanol na gasolina em até 35%, embora os estudos técnicos do Ministério apontem que o nível ideal é de 32% de etanol na gasolina. Desde o início dos conflitos entre Estados Unidos, Irã e Israel no Oriente Médio, estimativas do governo federal apontam que a mistura de etanol na gasolina possibilitar uma economia de 2 bilhões de reais aos consumidores brasileiros e evitou o gasto de 8 bilhões de reais do país com importação de gasolina. 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
1: Comissão de Constituição e Justiça, CCJ, da Câmara dos Deputados, aprovou nesta quarta-feira, dia 10, a admissibilidade da proposta de emenda à Constituição, PEC, que reduz a maioridade penal no Brasil de 18 para 16 anos de idade. Foram 44 votos favoráveis e 18 contra o parecer do relator, deputado Coronel Assis, do PL pelo Mato Grosso, que considerou que a medida não viola acordos internacionais nem cláusula pétrea da Constituição. Com aval na CCJ, o presidente da casa, Hugo Mota, já pode criar a comissão especial que deverá analisar a redução da maioridade penal. Só depois disso é que o texto poderá ser encaminhado para votação no plenário, em dois turnos. Atualmente, jovens que cometem infrações graves cumprem medidas socioeducativas de intenção por, no máximo, 3 anos. Essas medidas estão previstas no Estatuto da Criança e do Adolescente e funcionam como ferramentas de responsabilização e reinserção social para jovens de 12 a 18 anos. 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
1: A Secretaria de Estado da Fazenda do Paraná faz buscas de ganhadores de prêmios do programa Nota Paraná que esqueceram de resgatar o valor. São 460 ganhadores de prêmios de R$ 1.000 sorteados pelo programa ao longo do último ano e que não resgataram o valor. São consumidores de 159 municípios que informaram o CPF em suas notas fiscais na hora da compra. Foram contemplados nos sorteios, mas não fizeram saque. A principal preocupação, segundo a coordenadora do programa, Marta Gambini, é que alguns desses valores estão prestes a expirar. O regulamento do programa define que os créditos têm validade de 12 meses desde que foram gerados. Para a coordenadora do Nota Paraná, boa parte dos consumidores não tem o hábito de consultar regularmente o site ou aplicativo do programa e, por isso, nem sabem que podem resgatar valores. Pelo celular, os consumidores podem checar a validade dos seus créditos pelo aplicativo Nota Paraná. Assim, basta acessar a opção Conta Nota Paraná e consultar a aba Meu Extrato. Nessa tela, é possível conferir os valores adicionados mês a mês e, ao lado de cada um deles, a data em que vão expirar. Já pelo site do programa, a informação sobre a validade dos créditos está disponível na seção Minha Conta Corrente e pode ser visualizado na área Meu Extrato, na parte inferior da tela. 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

0: 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A Secretaria de Estado da Saúde do Paraná tem reforçado o alerta para a prevenção de queimaduras durante esta época do ano, marcada pelas festas juninas. Segundo a pasta, diante do aumento, a exposição ao fogo e aos líquidos quentes aumenta os riscos de queimaduras de segundo grau. O principal risco durante as tradicionais festas juninas é a ocorrência de queimaduras na cabeça, tronco e membros superiores, mãos e braços. Esses acidentes, que podem ser causados por líquidos quentes e uso de fogos e artifícios, além de acendimento de fogueiras ou por chegar muito perto do fogo, podem levar até a morte, dependendo da gravidade. É possível preservar as tradições das festas juninas, desde que a segurança seja colocada em primeiro lugar. Não podemos permitir que o momento de celebração se transforme em risco à vida. Por isso, reforçamos orientações simples, mas fundamentais, que fazem toda a diferença neste período, destaca o secretário de Estado da Saúde, César Neves. 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

0: 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Uma nova pesquisa do Happn, o aplicativo de relacionamento da vida real, mostra que a forma como os solteiros lidam com o Dia dos Namorados está mudando de um jeito interessante. Apesar do peso da data ainda existir, com 48% dos solteiros confessando que gostariam de estar namorando, um desejo que chega a 54% quando olhamos para as mulheres mais jovens. Agora, a qualidade do relacionamento importa muito mais do que o status de compromisso. Nada menos que 22% dos entrevistados deixam bem claro que preferem continuar solteiros a encarar uma relação ruim. Esse posicionamento é puxado pelas mulheres de todas as idades, que não aceitam mais estar em relacionamentos que não atendem suas expectativas. Na hora de comemorar o dia 12 de junho, o clássico jantar romântico ainda é o preferido da maioria, com 48% dos votos. Por outro lado, para a geração Z, o date perfeito de Dia dos Namorados mudou de cara. Em vez de jantares tradicionais e caros, eles preferem um programa mais caseiro e aconchegante. Cozinhar em casa e maratonar séries é a escolha de 38% dos jovens. Curiosamente, 59% dos solteiros enxergam um primeiro encontro em pleno Dia dos Namorados como uma boa oportunidade romântica para começar algo especial. Por outro lado, a grande maioria, 81%, protege a sua independência com unhas e dentes, afirmando que prefere deixar as coisas rolarem naturalmente em vez de forçar a barra só por causa do calendário. As linguagens do amor e a rotina no dia 12 de junho também refletem bem essa independência moderna. Comprar um presente especial continua sendo o principal gesto romântico para 35% dos solteiros. Embora um quarto dos homens mais jovens admitam que não se importam com clichês tradicionais. Além disso, enquanto 57% dos solteiros encaram o Dia dos Namorados como uma data comum, um forte movimento de amor próprio ganha espaço. 36% das mulheres entre 26 e 35 anos agora reservam o dia 12 de junho exclusivamente para cuidar de si mesmas. 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

0: Comissão de Constituição e Justiça, CCJ, da Câmara dos Deputados, aprovou nesta quarta-feira, dia 10, a admissibilidade da proposta de emenda à Constituição, PEC, que reduz a maioridade penal no Brasil de 18 para 16 anos de idade. Foram 44 votos favoráveis e 18 contra o parecer do relator, deputado Coronel Assis, do PL pelo Mato Grosso, que considerou que a medida não viola acordos internacionais nem cláusula pétrea da Constituição. Com aval na CCJ, o presidente da casa, Hugo Mota, já pode criar a comissão especial que deverá analisar a redução da maioridade penal. Só depois disso é que o texto poderá ser encaminhado para votação no plenário, em dois turnos. Atualmente, jovens que cometem infrações graves cumprem medidas socioeducativas de intenção por, no máximo, 3 anos. Essas medidas estão previstas no Estatuto da Criança e do Adolescente e funcionam como ferramentas de responsabilização e reinserção social para jovens de 12 a 18 anos. 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

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Leandro e Leonardo, Talismã, agora 5:31. Ótimo dia para você, acordando e despertando com a Cultura Sul nesta quinta-feira, dia 11 de junho. É quinta-feira, gente. Quinta-feira já. Falta só mais um pouco, né? Não adianta falar assim, ai, que semana comprida. Não, já tá acabando. Olha, 13 graus a temperatura. A temperatura aqui em São Mateus do Sul, no alto da Vila Pinheirinho, o termômetro marcando 13 graus. E a previsão ainda é de chuva e tempo nublado para hoje. Tempo nublado e chuvas isoladas nessa quinta-feira, hein? 13 graus é a temperatura. Então não perca a hora, 5:31, gente. 5:31.

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Cátia Arqueira, Corpo e Alma. Deixa eu tentar falar um pouco aqui. Eu digo tentar porque você que tá acordando agora com a gente, né? Eu acordei aí pouco tanto quanto resfriado, viu? Desde ontem à noite. O resfriado aí judiando, uma tossinha que não me abandona. E ela vem do nada, assim, então pode ser que eu dê uma tossidinha aqui, tá? Olha, Maricélia, Maricélia de Rio Azul. Rio Azul já tá com a gente. Todo mundo acordado em Rio Azul. Antônio Moro também tá em Rio Azul. Maricélia, bom dia pra você, minha querida. Você tá bem? Se agasalha bem aí, tá? Se cuida, coloca a pantufa no pé, né? Hoje o clima tá propício. Tá propício pra você. Você também, o pessoal pode agasalhar a criançada aí também, tá? Não esquece, não. Faltando 15 minutos para as 6, você pode participar aqui e mandar o seu bom dia no 429-8804-2851. 429-8804-2851. Você manda o seu bom dia, aquele bom dia com alegria, aquele bom dia que. Me ajuda aí, vai. Você me, pode me ajudar aí. Manda o seu bom dia aqui, tá bom? Será bem-vindo, será bem-vinda. 15 para as 6 agora.

0: que foi, meu amigo Renatão? Bom dia, Renato.
1: Bom dia, Luciano. Vamos tomar um café, vamos pra trecho.
0: Tomar um café, né? Bom também, bom também.

0: Tá aí pra você na Cultura Sul FM, Flávio Dalcin, Banda Ouro, quilômetro 11. Bom dia, Sebastião, o Tião da Lapa. Fala, Tião, bom dia pra vocês aí na Lapa, bom dia, obrigado pela companhia. Olá, Luciano, bom dia, estamos tomando um mate. É o Nenê e a Dona Nena, aqui no Turvo de Baixo. Oi, Nenê, oi, Dona Nena, aí no Turvo de Baixo, na sintonia aqui com a Cultura Sul, já nessa manhã de quinta-feira, gelada e com chuva, né? Gelada e com chuva.
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2: O governo federal quer aumentar o percentual do etanol na gasolina. O Ministério de Minas e Energia pretende encaminhar a solicitação ao Conselho Nacional de Política Energética, CEMP, nas próximas semanas. Atualmente, a mistura de etanol na gasolina é de 30% e a medida visa diminuir a dependência do Brasil às exportações de gasolina. Estimativas do Ministério apontam que essa mudança reduziria a necessidade de importação de 450 milhões de litros de combustível. Segundo o ministro da pasta, Alexandre Silveira, o Brasil pode elevar esse percentual de mistura de etanol na gasolina em até 35%, embora os estudos técnicos do ministério apontem que o nível ideal é de 32% de etanol na gasolina. Desde o início dos conflitos entre Estados Unidos, Irã e Israel no Oriente Médio, estimativas do governo federal apontam que a mistura de etanol na gasolina possibilitaram uma economia de R$2 bilhões aos consumidores brasileiros e evitou o gasto de R$8 bilhões do país com importação de gasolina. 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
5: 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Eu sou o Luciano Munhoz, estou aqui fazendo o que eu gosto, na rádio que eu curto, para quem eu adoro, até às 7.
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5: E acordando você, né?

Alan e Aladinho na Cultura Sul FM, dois passarinhos. Bom dia pra você. Alô, Campo Largo. Olha aí, Campo Largo com a gente. Meu papaizinho querido. Seu Ivo Munhoz, tá na sintonia. Bom dia, pai. Bom dia, mãe. Olha, se agasalha aí, viu? Quer um pouco de gripe, pai? Quer um pouquinho de resfriado aí? Não, não vou mandar aí, não. De jeito nenhum. Ui, ui, ui, né? Ui, ui, ui. Ô, Mimoso, me ajuda aí, Mimoso. Me ajuda aí, Mimoso. Me ajuda, que horas são, Potência? Que horas são? Vai virar agora para 6:15, né? Vai virar para 6:15, tá bom. A Luzinete da Água Branca tá na escuta. Oi, Luzinete. Tá na escuta aí na Água Branca. Um abração para vocês aí no Água Branca, tá bom? Bom dia. É quinta-feira abençoada para todo mundo aí. Bom dia, Luciano. Sou o Mário. Mário Castro, ouvindo a Cultura no Espigãozinho. Um abraço para vocês aí no Espigãozinho, viu, Mário? Abração para vocês aí no Espigãozinho. Também a Mariana. Oi, Mariana. Um abraço para você, viu? Ah, daqui a pouco tem que ver. Não sei, tem que ver o que você me perguntou aqui, Mariana. Não, ela não consegue vir buscar o ela não consegue vir buscar o

ingresso do circo, olha, vai ter que vir buscar, tem que dar um jeito, Mariana. Pede pra alguém aí, tá? Pede pra alguém aí, entrega o documento e pede pra alguém vir buscar. Infelizmente, a gente não consegue levar o circo até você. Você vai ter que vir buscar teu ingresso, tá bom, querida? O Márcio também tá ligando lá, Luciano, ganhei ontem o ingresso pro circo. Não, peraí, esse aqui é o Márcio, né? Ah, o Márcio. Bom dia, Munhoz. É, servido aquele chimarrão, boa quinta-feira. É bom, hein? É bom, hein, Márcio? Obrigado aí pelo chima. 6:16 agora.

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0: Esse é o Léo Magalhães, 24 horas. Sérgio Soriani, bom dia, já tá por aqui nos estúdios trazendo pra gente o destaque do noticiário que começa daqui a pouquinho às 7 da manhã. Bom dia, Serginho.
1: Um abraço, Luciano, bom dia, ouvintes, estamos aqui já preparando, né? A edição de hoje do Cultura Sul Notícias. Polícia Militar registra prisões por tráfico, apreensão de arma e diversos atendimentos na região. Também daqui a pouquinho nós vamos trazer informações a respeito do novo posto de atendimento da Copel, em novo endereço, né? Então fiquem ligados conosco, está mais aqui no centro da cidade. Também notícias aí a respeito da Diocese de União da Vitória. Temos matéria, inclusive, um convite especial aí para você que faz parte da diocese, e também o noticiário local e de interesse regional. Fiquem ligados conosco aqui.
0: Tá certo então, Serginho, obrigado. Daqui a pouquinho às 7, juntamente com o Cleverson Daniel, o Cultura Sul Notícias, primeira edição.
1: Com certeza.
0: Alô, Jackson, bom dia para você também. Salve, bom dia, Jackson. Ô, Marianinha, entendi aqui, né? A Mariana lá da colônia

da Lagoa da Cruz, né? Lagoa da Cruz. A Mariana falou assim: pode sortear para outra pessoa, Luciano, o ingresso. Ela não vai conseguir vir buscar. Tá bom então, Mariana. A gente vai passar aqui pro nosso setor de promoções. Vamos sortear para outra pessoa, tá? Que pena que você não pode. Que pena. Olá, Luciano, bom dia. Um abraço, ótima quinta-feira para você, meu amigo Luciano. É o Eliel de Monjolos. Ô, Eliel, bom dia, rapaz. Bom dia aí pro Eliel, pessoal de Monjolos aí com a gente. Grande abraço, quinta-feira abençoada para vocês aí.

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3: Olha, muito cuidado aí com esse clima, né? O resfriado me pegou. Ele me pegou desprevenido. É chuva, é frio. Acabei resfriando. Então você toma todo o cuidado, você que vai trabalhar daqui a pouquinho, né? Já vai sair aí pra luta. Se agasalha bem, coloca aí uma meia quentinha. Enfim, quem tem gorro, coloca gorro também, tá? O sereno, ele é traiçoeiro, esse sereno. 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

Ô, Mimoso, eu vou deixar você e o Potência apresentando o programa. Pode ser, Mimoso? Pode. E você, Potência, pode terminar o programa? Né? Isso é bom, parceria sempre é bom, né? Sempre é muito bom. 6:35

0: esse é o Paulinho Mocelin aqui no ritmo, no pique do rádio, né? Partiu Bailezito.
1: Partiu Bailezito.
0: Que horas são, potência? Fala pro povo aí pra não perder a hora. É 6:42, 6:42 agora, 6:42. Ô, carazinho, o que aconteceu com você, carazinho? Agora deu de mandar mensagem e apagar, cara, até você, carazinho. O que que tá acontecendo com os homens de hoje em dia? Não são mais o mesmo, né? Manda mensagem, apaga. Já não basta o magrão, que não tem coragem. Magrão ali de triunfo não tem coragem. É o outro, agora o carazinho também mandou mensagem que já apagou. Se arrependeu, né, carazinho? Você não era assim, carazinho, você não era assim. Olá, Luciano, bom dia, menininho, você tá do dói hoje? Eu tô, Maria. Luciano, toma um chá de guaco com mel, beleza? Beleza, Maria, obrigado, eu preciso comprar mel, viu? Onde é que eu acho mel aqui em São Mateus do Sul? Eu vou encontrar, vou comprar hoje mel, pode deixar. Ontem fez falta esse mel aí, tá? Ontem à noite. Até fiz o chá, tudo certinho, chá poderoso, né? Receita da mamãe, da vovó, mas faltou o mel. Hoje eu tenho que dar um jeito nesse tal de mel, pode deixar. 6:43 agora. É isso aí, isso aí. Carazinho, bora, bora se mexer, chegou agora, tá, foi correr, foi nadar. O que que foi fazer hoje, carazinho? Conta aqui pro tio Lu.

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está na Cultura Sul FM nessa manhã de quinta-feira. Ótima manhã para você. Tá escuro ainda na cidade, né? Tá demorando a amanhecer. A temperatura aqui no alto da Vila Pinheirinho, em São Mateus do Sul, termômetro marcando 13 graus. Hoje é quinta-feira. Ainda deverá de ser de tempo nublado. Tempo nublado com possibilidade de pancadas de chuva. 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Capriche na declaração e participe, porque o amor merece ser celebrado com momentos inesquecíveis, é ou não é? Gente, tô indo embora, vou passar na farmácia, vou comprar, vou correr atrás do mel de abelha, comprar um melzinho, tomar mais um remedinho para ficar bonzinho, né? Vem aí o Cultura Sul Notícias, primeira edição.

E logo mais, meio-dia e meia, se Deus quiser, se der tudo certo, eu tô por aqui de novo, no Zap do Povão, te esperando para participar aqui, meio-dia e meia, tá certo? Se cuida, fica com Deus aí, excelente quinta-feira, se proteja, se proteja. Faltando 9 minutos para as 7, 9 para as 7.

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1: Bom dia para você. Agora 7:08, 7:08. Boa quinta-feira para você de São Mateus do Sul, para você de toda a nossa região. Hoje, dia da Marinha, dia também do educador sanitário. Estamos entrando aqui com informações para você de São Mateus do Sul e para você de toda a nossa região. Meu lado, o repórter Sérgio Soriani. Bom dia, Sérgio.
2: Um abraço, bom dia, Kleber. São ouvintes do Cultura Sul Notícias. Estamos chegando e hoje, como sempre, tem muitas informações aí para a população da nossa região.
1: Uma excelente manhã, hein? Os colégios estaduais aí sem aula, né? Muita gente aí hospedando os alunos que vieram para participar dos jogos regionais aqui da nossa cidade. Então, um abraço para quem tá também na cidade competindo. Abraço para você que tá ouvindo a Cultura Sul FM no seu carro, para você que tá indo para o seu trabalho, para você que tá retornando para casa, muita gente que trabalha na madrugada, os amigos caminhoneiros que estão na estrada, os viajantes também, um forte abraço. Obrigado pela audiência, pela sintonia, carona e claro, sempre o espaço aberto aqui para você mandar o seu áudio. Temos o quadro aqui do Povo Reclama, que você pode fazer a sua reclamação, seja do seu bairro, da sua comunidade. Tem algo que não está te agradando aí no seu bairro? Pode mandar sua mensagem aqui no 8804-2851. Temos o quadro também do Ouvinte Repórter.
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1: Pois é, e pelo jeito vem chuva, hein, Sérgio Soriani?
2: É, a previsão tá marcando chuva aí para hoje, né? E para amanhã, sexta-feira, sábado, domingo, né? E o céu está fechado nesse momento aqui em São Mateus do Sul, Cleverson.
1: Exatamente, não estamos com neblina, pelo menos avistando aqui direto do Alto da Pinheirinha, mas sabemos que em alguns pontos tem neblina, né? Por causa do rio e claro, o asfalto, como sempre, molhado, liso, aquela atenção redobrada aí dos amigos motoristas, dos caminhoneiros, dos viajantes em São Mateus nesse momento. Temperatura é 13 graus e a gente ressalta mais uma vez aqui que é importante você ter esse cuidado redobrado nas rodovias, né? Não só quando o tempo tá assim, mas mesmo quando o tempo tá normal, é importante que você tenha o seu cuidado redobrado, sempre cuidando quando você está aí nas rodovias do nosso Brasilzão aí, Sérgio.
2: É verdade. E olha, pode mandar aí o áudio, né? Os motoristas aí diariamente mandam áudios pra gente aqui, né? Pode falar aí das condições das rodovias. Muita movimentação aqui na 476, no entroncamento aqui em São Mateus do Sul, para União da Vitória, para Santa Catarina, enfim. Então, muitos caminhões passam por aqui e muitos deles ouvindo a Cultura Sul FM.
1: Muito bem, então você manda a sua mensagem aqui para Cultura Sul FM, pode ficar à vontade, participar com a gente aqui no 8804-2851. Nós estamos esperando você de São Mateus, você da região, que acompanha a nossa programação em todo o sul do Paraná e Planalto Norte de Santa Catarina, os caminhoneiros do Planalto Norte de Santa Catarina, aí na 116.

0: estão ouvindo a rádio, né? Temos essa região grande aí que acompanha a nossa programação, Canoinhas, Papanduva, Bela Vista do Todo, pode mandar mensagem aqui, que nós estamos esperando a sua participação sempre na Cultura Sul FM. Agora 7:11.
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0: Mega Sena acumulou, gente. Hoje o prêmio é de 8 milhões de reais para quem quer mudar de vida.
2: Padre João Francisco vai fazer um convite especial à população da Diocese de União da Vitória. Já, já.
0: Bolo de Santo Antônio, daqui a pouco tem áudio do Arilton aqui explicando sobre a Perpétuo Socorro e também, claro, a paróquia São Mateus também vai ter bolo de Santo Antônio porque tá chegando aí o dia dos namorados.
2: Copa do Mundo começa hoje com formato inédito em meio à guerra e à política anti-imigração de Trump.
0: Época de festa junina, acende alerta principalmente sobre os riscos de queimaduras. Você que tá ouvindo a Cultura Sul, a festa é bonita, mas é importante ter aí os cuidados. Daqui a pouco trazemos os detalhes também.
2: Quem são os eleitores independentes e por que eles podem decidir a eleição, segundo a Quaest, daqui a pouquinho você vai saber.
0: Mais detalhes. E uma coisa que é muito discutida aqui no Brasil é sobre, né, a maioridade penal, né? E tem aí um projeto para reduzir a maioridade penal de 18 para 16 anos, o que já é muito discutido. Essa pessoa pode votar com 16 anos, por que que não pode responder, né, de verdade pelos seus atos? Já que nós sabemos aí que muita gente, né, acaba usando aí os menores para fazer alguns crimes, e mesmo assim muitos menores cometem vários crimes aí no nosso país. Então essa é a discussão, a menoridade penal para 16 anos.
2: É, principalmente na questão aí do tráfico de drogas, né?
0: Exatamente.
2: Sempre tem um adolescente junto, né? Aí a polícia aborda e tal, né? A culpa é dele.
0: Exatamente.
2: Entendeu? Aí ele leva. Por quê? Porque não há uma punição mais direta pro adolescente. Claro, ele vai ser punido, mas não assim como se fosse maior, né? Então, tem todos esses detalhes aí.
0: Pois é, quantos adolescentes que cometem crimes aí fica lá naquele período, né? Fica de maior, sai. Então é muito complicada realmente essa situação. Bom, não é só isso, né? No Brasil tem tanta coisa para ser mudada, né? Tanta coisa para ser mudada. Gente que comete crime fica 6, 7 anos na cadeia, sai como se nada tivesse acontecido. Essas famosas saidinhas aí de feriado, que até hoje é uma coisa que não dá para entender, né? Que muita gente sai, não volta mais, sai, comete mais crimes ainda, mas enfim, né? É o Brasil. 7:13, 7:13. Para você uma excelente manhã de quinta-feira, você está ouvindo aqui o nosso Cultura Sul Notícias.
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0: O motor foi arrancado com impacto após um grave acidente que aconteceu aqui em São Mateus do Sul.
2: Olha, 3 ocorrências de prática de tráfico de drogas em União da Vitória, uma delas aproximadamente 500 quilos de maconha. E tivemos também no município de Malé ocorrência de tráfico de drogas. General Carneiro, indivíduo aí, é preso com mandado de prisão expedido em seu desfavor. Daqui a pouco vamos trazer também as informações, porque Polícia Militar registra prisões também por tráfico na área da 8ª Companhia, apreensão de arma de fogo e diversos atendimentos na região de Irati.
0: Pois é, muitas notícias para você aqui na programação. A Polícia Ambiental prendeu lenha nativa e identifica corte ilegal de araucárias na cidade da Lapa. Agora 7:15 para você.
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0: Bom dia, seja bem-vindo aqui na nossa programação. Para você que tá tomando seu café com a sua família, para você que tá acordando agora, tá com o rádio de cabeceira aí ligado na Cultura Sul FM, você que tá em volta do fogão nesse momento quentinho, ouvindo o seu rádio também, aquele forte abraço para você.
2: Padre João Francisco da Diocese de Ponta Grossa vai fazer um convite especial aqui na Cultura Sul FM.
3: Olá, ouvintes da Rádio Cultura Sul FM. Sou o Padre João Francisco e falo em nome da Diocese de União da Vitória. Quero assim fazer um convite a você, ouvinte, para o dia 12 de junho, dia em que celebraremos o dia do Sagrado Coração de Jesus, padroeiro da nossa Diocese de União da Vitória, que este ano iniciará e vivenciará o ano jubilar, 50 anos da nossa diocese, iniciando no dia 12 de junho, com a celebração na nossa catedral em União da Vitória, celebração às 19 horas, e ao longo do

0: ano jubilar, vamos refletir sobre toda a nossa caminhada como diocese, a história da fé, a história da evangelização, a história daqueles que fizeram com que o reino de Deus acontecesse nos 13 municípios que fazem parte da nossa diocese, as 25 paróquias, mais de 400 comunidades. É uma história de fé. Por isso precisamos louvar, agradecer e pedir ao Sagrado Coração que continue abençoando abundantemente a todos aqueles que fazem parte desta história. Jesus, manso e humilde de coração, fazei o nosso coração semelhante ao vosso.
1: Convite especial do Padre João Francisco, né? Inicia então amanhã o jubileu, né? Do Sagrado Coração de Jesus, da Diocese de União da Vitória, e você é o convidado especial aí para as celebrações na Catedral de União da Vitória.
2: 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Agora 7:17, para quem está aí pelos quatro cantos da região, um abraço, obrigado pela sua sintonia, tá chegando aí então o dia 12, lembrando que amanhã, sexta-feira, nós teremos a transmissão ao vivo do Sofrência, das 2 até as 5 da tarde, com muitos prêmios para os casais que passarem a participar com a gente ali no Bate do Poço Castrovel, nessa parceria da Rádio com o Poço, né? Muitos prêmios, serão mais de 20 prêmios para quem passar por lá, falar com a gente, preencher o cupom, ó, vai ter pernoite, noite no hotel, na suíte principal do Hotel Dom Leopoldo pro casal, viu? Vai ter jantar romântico, vai ter almoço pro casal também, vai ter camisetas do Brasil, já que na sexta-feira, hoje inicia a Copa e no sábado teremos aí o primeiro jogo do Brasil, Brasil e Marrocos, então vai ter camiseta do Brasil para o casal que passar por lá, vai ter também o sorteio de buquê de rosas, vai ter sorteio também de um bolo de Santo Antônio, enfim, são vários prêmios que serão sorteados amanhã, vai ter vinho, beba com moderação e muita coisa bacana nessa transmissão. E falando no bolo de Santo Antônio, a venda do bolo de Santo Antônio, né? Teremos locais de venda aqui em São Mateus do Sul, inclusive o Sérgio Sorene vai hoje pela manhã já conversar com o pessoal lá da Paróquia São Mateus, que vai vender o bolo de Santo Antônio também, né? Tem a Perpétuo Socorro que também, né, vai vender o bolo, né? Vai ter o bolo aí com a medalhinha para quem tiver sorte, de repente tá pensando em casar, achar a medalhinha desse bolo. E o Arilson, que é um dos colaboradores aí da Paróquia Perpétuo Socorro, né? Falou com a gente, vai trazer mais alguns detalhes aqui do bolo da Paróquia Perpétuo Socorro. Bom dia, Arilson.
3: Bom dia, Daniel. Bom dia também aos ouvintes da Cultura Sul FM. Quero falar hoje, Daniel, aqui do bolo de Santo Antônio. Agora, sexta e sábado, teremos aqui no salão da paróquia Nossa Senhora do Perpétuo Socorro. Bolo inteiro, R$100. Em pedaços, R$10. E também bolo no copo, R$15. Será entregue das 8 às 17 na sexta-feira, das 8 às 21 horas pós a missa no sábado. Então está aqui feito o nosso convite a todas as pessoas aí para chegarem no salão e comprar o bolo de Santo Antônio com medalhinhas. Esse é o importante, as medalhinhas de Santo Antônio. Achou a medalhinha, casamento é garantido. Ok, Daniel? Agradeço vocês aí, a diretoria da FM, você em particular aí pela atenção e ao tempo disponível para nós aqui da paróquia Nossa Senhora do Perpétuo Socorro. Um grande abraço e até mais.
2: Muito bem, abraço para você, Arilson, né? Tem muita gente que fica na expectativa de encontrar a medalhinha aí do bolo de Santo Antônio. O Arilson, que hoje vai participar do Sofrência junto com a sua esposa Cléo. 36 anos de casamento, Sérgio Sorelinho.
1: Olha só, ontem tivemos um casal aí que 3 anos, né?
2: 3 anos de relacionamento.
1: Casamento, de relacionamento, estão vivendo em lua de mel ainda.
2: Lua, né? De mel ainda.
1: Com certeza, então, e hoje vem o casal aí com 36 anos, né? E vai falar pra gente dessa receita, né?
2: Sim.
1: 36 anos de convivência, é uma vida, né, cara?
2: É uma vida, é uma vida. Pois é, e falando das paróquias, a paróquia São Mateus vai promover a venda do tradicional bolo de Santo Antônio na sexta-feira, dia 12, a partir das 10 horas da manhã no Salão Paroquial. Né? Cada pedaço também será comercializado por R$10. E a paróquia Nossa Senhora Aparecida de Tiaçocova, também na Vila Nepomuceno, informou que a venda do bolo acontecerá durante a fogueira.

0: Feira da Capela na Colônia Iguaçu, que está marcada aí para o dia 13 de junho. Então tá aí os bolos de Santo Antônio, para quem, né, quer o bolo, para quem acredita que se pegar essa medalhinha pode acabar acontecendo um casamento. Já aproveitando o embalo aqui para falar de algumas festas que acontecerão. Nesse final de semana, dia 13 de junho, tem festa do CMEI Iliara no pavilhão da Igreja São Benedito, na Vila Palmeirinha, a partir das 14 horas.
1: 13 de junho também, grandiosa fogueira na comunidade de Meia Lua, início às 16 horas, com missa, após animação com o grupo Os Piá do Baile.
0: No dia 13 de junho, tem fogueira no Cepom, com início às 18 horas, com bingo dançante com o Betinho. E às 22 horas, início do baile com o grupo Gurizada da Vaneira.
1: 13 de junho também, fogueira na capela do Paiol Grande, início 20 horas, animação do grupo Herança de Tropeiro, e haverá um completo serviço de bar e cozinha e também o bingo.
0: E no domingo, dia 14, tem festa e bingão da PAI em Paulo Frontin, no pavilhão da Igreja São João Batista, com início às 13 horas, com tarde dançante, a partir das 17 horas, com o grupo Bombachudos.
1: 19, 20, 21 de junho, duelo de laço e vaca gorda na cancha do Serginho. No Faxinal dos Elias, contato e inscrições pelo 42 98803 1086, 42 98803 1086.
0: Pois é, tem mais festas aí que a gente vai provavelmente anunciar durante a semana, né? Na próxima semana, mais algumas festas que vão acontecendo aí nesse mês de junho. Falando em festa junina, a Secretaria de Estado da Saúde, SES do Paraná, tem reforçado o alerta para a prevenção de queimaduras durante essa época do ano, marcada pelas festas juninas. Né? Segundo a pasta, diante do aumento e a exposição ao fogo e a líquidos quentes, aumenta os riscos de queimaduras de segundo grau. Né? Então é possível preservar as tradições das festas juninas, desde que a segurança seja sempre colocada em primeiro lugar. Não podemos permitir que um momento de celebração acabe se transformando em risco à vida. Por isso, é importante reforçar a orientação simples, mas fundamentais, que fazem toda a diferença, né? A princípio, o risco durante as tradicionais festas juninas é a ocorrência de queimaduras na cabeça, tronco e membros superiores, mãos e braço. Esses acidentes, que podem ser causados por líquidos quentes e o uso de fogos e artifícios, além do acendimento das fogueiras, né? Ou por chegar muito perto do fogo, que pode acabar levando até a morte, dependendo da gravidade. Então é importante que a pessoa fique atenta a todos os tipos de queimaduras. Se for de primeiro grau, né? Que é aquela causa vermelhidão, é necessário colocar a parte queimada embaixo da água corrente, fria, por aproximadamente 10 minutos, com pressas úmidas e frias e também indicadas. Né? E muitas outras orientações também, importante é você ter cuidado, né? Muita gente usa álcool, usa até gasolina para fazer o fogo, então é muito importante que você tenha toda essa atenção redobrada, principalmente também com crianças que ficam em volta ali no momento de fazer a fogueira, o Sérgio Soriani.
1: Naquele momento que, por exemplo, se você joga uma gasolina ou um álcool aí para acender o fogo, automaticamente ele dá, né, aquela explosão.
0: Sim.
1: Né? Dá aquela explosão e pode vir em você, né? Então tem que ter muito cuidado, né? E atenção sempre, sempre redobrada nessas questões aí.
0: Com certeza. Agora 7h24, 7h24.
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0: Já as informações policiais também por aqui. Quero mandar um abraço aqui para a Maricléia e o Luiz Paulo Varchak, lá de Palmeira, Cantagalo. Ontem completaram 31 anos de casamento, Sérgio Soriani.
1: Olha só, parabéns aí ao casal. Estão na escuta no Cantagalo, Palmeira, né? A Maricléia e o Luiz Paulo Varchak, muito obrigado pela audiência.
0: Abraço e parabéns e pelos 31 anos de casamento. Agora 7h25, 7h25.

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1: Agora são 7:30, 7:30. Olha, o CTG Tropeiros de São Mateus do Sul representou o município com destaque durante o segundo rodeio artístico do CTG Fronteira do Litoral, realizado no dia 6 de junho em Itapuá, Santa Catarina. Vamos então à matéria com detalhes aí da premiação, né, do CTG Tropeiros de São Mateus do Sul.
2: Bom dia, ouvintes da Rádio Cultura. Me chamo Rosenara e estou aqui representando o CTG Tropeiro de São Mateus do Sul. E queremos dizer o orgulho em representar São Mateus do Sul. No dia 6 de junho de 2026, o CTG Tropeiro de São Mateus do Sul

0: participou do segundo rodeio artístico do CTG Fronteira do Litoral, na cidade de Itapuá, Santa Catarina. Nossa entidade é sem fins lucrativos e para participar de eventos como este, dependemos do apoio da comunidade. Infelizmente, muitos dos pedidos de ajuda que realizamos receberam respostas negativas. Mesmo diante das dificuldades, não desistimos. Com muito esforço e dedicação e amor pela cultura gaúcha, seguimos em frente e representamos com orgulho o nome São Mateus do Sul. Os participantes da declamação Mirim, Maria Júlia e Miguel, Juvenil, Marielle, Victoria, Yasmin e Victor, no Veterano, Rosenara, Fábio e José, na Dança de Salão, Mirim, Miguel e Yasmin, Marielle na Juvenil e Victor, na Veterano, Rosenara e Fábio, José e Terezinha, e na Chiru, Anisete e Jair. E os resultados vieram. Primeiro lugar na Dança de Salão, Mirim, Miguel e Yasmin. Primeiro lugar na Declamação Mirim, Miguel. Segundo lugar na Declamação Juvenil, Victor. Primeiro lugar na Declamação Chiru, José. Essas conquistas são resultados de dedicação dos competidores, do apoio das famílias e do compromisso de todos com a preservação da cultura gaúcha. Queremos parabenizar cada integrante que participou deste rodeio artístico. Independente da colocação, todos foram vencedores por aceitar o desafio de subir ao palco e representar com coragem, talento e amor as tradições do nosso CTG Tropeiro São Mateus do Sul. Agradecemos também as famílias que acompanharam e incentivaram nossos participantes durante toda a preparação e viagem. Seguimos firmes valorizando a cultura gaúcha e levando o nome de São Mateus do Sul cada vez mais longe. Que essas conquistas sejam inspiração para continuarmos trabalhando, crescendo e mantendo viva a chama da tradição. Quando a paixão pela tradição é maior que as dificuldades, os resultados aparecem. Parabéns a todos e tenham boa tarde.
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2: Agora 7:33, 7:33 em São Mateus do Sul. A Copel mudou, né, o endereço para as informações em relação às contas de luz, enfim, e todos os detalhes nessa mudança de endereço da Copel, que agora está ali no centro, na Avenida José Mendonça de Lima. O repórter Sérgio Sorene foi lá até a nova. Novo endereço, né? O novo escritório da Copel. Você confere a reportagem que foi feita ontem agora no nosso Cultura Sul Notícias, primeira edição.
3: E hoje nós estamos aqui no novo posto de atendimento da Copel. Vou falar aqui com a Gabriele, que vai trazer informações, né? Como que o pessoal faz aí para chegar até o novo posto de atendimento, Gabriele?
4: Bom dia, pessoal. Tudo bem com vocês? O novo posto de atendimento da Copel é em anexo ao posto Castrovel. A gente fica aberto da 8 ao meio-dia, retornamos 13h30 às 17h30. Esperamos vocês aqui.
3: Por que essa mudança? Para centralizar mais o que é?
4: Para ficar mais central agora, né? Bem melhor agora pra gente.
3: E o pessoal, já estão vindo?
4: Já estão se adaptando ao novo local.
3: E o local antigo, ele fica ativado? Como que é?
4: Não, é desativado o local antigo, agora o setor de atendimento é em anexo ao posto Castrovel.
3: Somente aqui então, né?
4: Isso, exatamente.
3: Tá, repete o horário de atendimento?
4: Da 8 ao meio-dia, das 13h30 às 17h30.
3: De segunda a sexta?
4: Exatamente.
3: Beleza. Para emergência, plantão, continua a mesma coisa?
4: Exatamente, continua a mesma coisa, daí a gente está fazendo esse nosso horário de atendimento, daí tem as equipes que ficam de plantão também.
3: Qual seria o contato?
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5: Olha, Cleberson e ouvintes, o Nota Paraná tem várias pessoas que ainda não retiraram o seu saldo, né, de sorteios. Inclusive aqui em São Mateus do Sul tem uma pessoa, né, que foi sorteada e não retirou o prêmio ainda. Vamos trazer agora a Marta Gambini, ela é coordenadora estadual do Nota Paraná e fala com a nossa reportagem nesse momento.
6: Bom dia, Sérgio Soriani, da Rádio Cultura Sul.

de São Mateus do Sul. É um prazer poder falar com vocês nesta manhã chuvosa aqui no interior do Paraná e levar boas notícias, que é o CPF na Nota, que é o Nota Paraná, sempre mais e mais pessoas participando, colocando o CPF, mas também esquecendo de retirar os prêmios, esquecendo de retirar os créditos, e nós não queremos ninguém perdendo

0: deixa o endereço correto para que a gente possa bater na sua porta, tocar sua campainha e falar: você foi premiado no Nota Paraná. Ou mesmo que você resgate esse prêmio antes de 12 meses, que é o prazo em que ele será cancelado, e aí nós não precisaremos percorrer o estado para avisar esses ganhadores. Boa sorte a todos.
1: Boa sorte a todos. E olha, pessoal aí, que para quem não tem o aplicativo do Nota Paraná, é só você chegar ali no Google ou no Play Store e baixar, né? Digitar ali Nota Paraná, aplicativo e tal, já baixa, já faz o cadastro e vem direto ali na tua conta do Nota Paraná, e você pode transferir aí para outra conta bancária, né? Sua, né? E assim por diante. Então, é de fundamental importância ter o aplicativo e ficar atento aí, porque a qualquer momento quem participa do Nota Paraná pode ser sorteado.
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3: 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E amanhã, sexta-feira, transmissão do Sofrência ao vivo também, das 2 às 5, diretamente ali do Posto Castrovel, com muitos prêmios para os casais que passarem por lá. O local vai estar bonito, vai estar enfeitado, esperando o Dia dos Namorados. Você vai poder fazer a sua declaração. E, ó, e são mais de 20 prêmios, gente. Mais de 20 presentes para você amanhã, nessa tarde super agradável da Cultura Sul FM. Nem que chova, viu? Nem que chova, porque lá é coberto, nós estaremos lá com a nossa unidade móvel, com a nossa van, vai estar toda a equipe da Cultura Sul FM. Para quem não conhece a Selminha ainda, vai conhecer, né? Vai estar a Tamara, vai estar o repórter Sérgio Soriani, que vai fazer um vídeo especial lá também e vai participar junto com a gente nessa tarde agradável. Vai ter quentão, enfim, vai ser uma tarde bem boa e bem bacana com a Cultura Sul. É a rádio que fica mais próximo do povão, porque o rádio é isso, né? O rádio tem que ir onde o povo está, Sérgio Soriani.
1: Ah, sem dúvida alguma, né? Tem que ir, tem que sair, entrevistar a população, porque é exatamente deles que a gente depende na audiência, né?
3: Com certeza. E falando em Dia dos Namorados, ó, o Pedro e a Rosana mandaram mensagem aqui pra gente, falando que tem 30 anos de casamento, uma filha, a Bianca, né? E trigêmeas, hein? Trigêmeas, Bianca, Beatriz, ó, tem uma filha, que é a Bianca.
1: Bianca.
3: E trigêmeas, Beatriz, Bruna e Bárbara.
1: É, são 4 filhas, viu?
3: Veja que bênção, hein? Trigêmeas.
1: É, 30 anos de casados. Parabéns, né? E já se sintam convidados a participar amanhã, né? Também do Sofrência lá,
3: ó,
1: né?
3: Com certeza, vivo. Uma boa história pra contar, viu, Pedro? Pedro e Rosane, ó, vai ter vales combustível também, enfim, ó, vai ter presente que não acaba mais amanhã na nossa transmissão. Então você tá convidado, Pedro e Rosane, que deve ser uma história muito bacana, viu? 30 anos de casamento, 4 filhas, né? Trigêmeas, olha que bacana, isso é raro, hein? Gêmeos é difícil, imagina 3, né? Então uma família muito abençoada, esperamos vocês lá. 7:41, daqui a pouco nós voltamos na sequência com as informações policiais.

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0: Agora 7:45, bom dia pra você, boa quinta-feira, estamos já chegando, nos aproximando do final de semana, você ligado aqui na Cultura Sul FM, acompanhando o nosso Cultura Sul Notícias, eu sou o Cleberson Daniel, ao meu lado o repórter Sérgio Soriani e sempre com as principais informações, não só de São Mateus, mas também de toda a região. É você que está passando, levando a cultura todo o sul do Paraná, Planalto Norte de Santa Catarina, ficamos aí sempre no aguardo da sua mensagem, do seu bom dia, pode participar com a gente, onde você estiver, é só mandar um áudio aqui, viu? Os amigos que são na estrada aí, tem amigo caminhoneiro ouvindo a rádio, como que tá a movimentação aí sentido Curitiba, sentido Ponta Grossa, Palmeira, Irati, pode mandar mensagem pra gente. Agora 7:46, daqui a pouco, as informações policiais.
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2: Olá, bom dia a todos, Emerson Bacil, e vamos ao que interessa. Tema hoje, lixo que vira renda e energia, e qual o papel da prefeitura, do poder público, nisso tudo. Olha só, a prefeitura pode transformar o lixo em solução. O certo é coleta seletiva com triagem para reciclagem.

0: reciclagem, compostagem dos orgânicos, reaproveitamento de entulhos das construções, por exemplo, geração de energia via biogás de aterros. Qual que é o errado? Lixão a céu aberto, incineração sem controle, despejo em rios ou terrenos baldios e enterrar os recicláveis sem aproveitamento. Para evitar que o cidadão jogue lixo fora das lixeiras, que nós vimos até uma matéria essa semana que o vereador Wagner fez, e foi aí bem trabalhado com ele, vereador Alana, na Câmara de Vereadores, eu trago também esse tema e participo, me somo, porque é preciso lixeiras suficientes e bem sinalizadas, coleta em dias e horários fixos, campanhas, fiscalização e também que o poder público dê conta de tudo isso. O destino certo para gerar renda e energia qual que é? Renda. Venda de materiais recicláveis, papel, plástico, alumínio, por cooperativa ou associação, créditos de carbono do biogás, taxa de resíduos bem aplicada e leilão de resíduos industriais. Energia, o que pode ser feito? Biogás, bioterro sanitário ou biodigestores convertido em eletricidade ou biometano e com processamento de resíduos não recicláveis em fornos de cimento. Nós não temos o aterro aqui, nós utilizamos o espaço da Petrobras, mas estamos perdendo muito dinheiro por não produzir energia. Muita renda está sendo enterrado por questões que já vêm de muito tempo. O que o poder público deve fazer? Criar um plano municipal de resíduos sólidos, implantar coleta seletiva, porta a porta ou pontos de entrega voluntário, estruturar usina de triagem e compostagem, aqui podem entrar as cooperativas, capturar biogás do aterro, que nós não temos, mas se tivesse poderia gerar energia e vender crédito de carbono, regularizar e equipar cooperativas de catadores, claro, com EPIs, galpões e prensas, criar o Fundo Municipal de Resíduo com recursos da taxa do lixo, fechar lixões e garantir transparência com relatórios anuais. Ou seja, aquele lixo que fica jogado por aí é responsabilidade de fiscalização do poder público. Enfim, o lixo bem gerido deixa de ser problema e vira emprego, renda e energia limpa. A prefeitura que age certo economiza dinheiro, protege o meio ambiente e ainda fatura, tá certo? Pode ser isso revertido em alguma coisa em prol da população. O caminho é plano, parceria com catadores, biogás, reciclagem. Tudo que se vê que não se atribui a isso é desperdício. E desperdício hoje não dá para ter, porque a gente precisa realmente ter o aproveitamento de tudo. Trago aqui uma situação, porque nós vimos aí o descaso do poder público aí com relação ao que fica até ruim de se ver, né? Poucas lixeiras, muito lixo, não tem horário programado de coleta e aquilo vai se acumulando, além das doenças que podem trazer aí com ratos, baratas e tudo mais, por falta aí de uma gestão que cuide do lixo urbano e do rural também, que hoje é coletado. Tá certo? Um forte abraço a todos. Emerson Bacil, sempre ao que interessa.
1: Muito bem, tá então o comentário do Emerson Bacil no quadro Vamos ao que Interessa. Agora 10 minutos faltando para as 8, 10 para as 8.
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3: 27º Batalhão da Polícia Militar iniciando com União da Vitória. Três homens presos pela prática de tráfico de drogas. Após compartilhamento de informações de inteligência sobre veículos e suspeitos, equipes da Rotan, o BPM, Agência Local de Inteligência, também a Polícia Rodoviária Federal e a Receita Federal intensificaram diligências na região de Pinhão. Durante monitoramento foi localizada uma caminhonete GM S10 prata e constatado comportamento evasivo.

0: invasivo dos envolvidos, incluindo uma tentativa de fuga, ocultação de objetos e destruição de possível prova. Nas abordagens foram identificados os suspeitos e durante busca na caminhonete foram encontrados aí aproximadamente 500 quilos de substância análoga à maconha. Diante das informações de inteligência, denúncia prévia, atitudes suspeitas e apreensão do entorpecente, os envolvidos receberam voz de prisão. Após serem cientificados de seus direitos constitucionais, foram encaminhados juntamente com os veículos, celulares e demais objetos apreendidos à delegacia de polícia de Pinhão para os procedimentos cabíveis. Então, esse foi o fato ontem, né? União da Vitória, por volta aí das 7 horas da manhã.
1: Agora 7 horas e 52 minutos, o motor foi arrancado com impacto após um grave acidente na 151 em São Mateus do Sul, né? Teve esse grave acidente, inclusive tá lá no P97, você pode acessar o nosso site de notícias, nosso portal de notícias. Esse grave acidente que envolveu uma carreta, um automóvel Jaguar, que mobilizou as equipes de resgate e segurança na tarde de ontem, quarta-feira, na localidade ali do Lajeado, em São Mateus do Sul, a rodovia que liga o município da cidade de Três Barras, né, em Santa Catarina. As circunstâncias da colisão ainda são desconhecidas e serão apuradas pelas autoridades. Segundo as informações, o impacto foi extremamente violento, chegando a arrancar o motor do veículo de luxo, né? Jaguar é um carro de luxo, é um carro grande, é um carro bonito, um carro espaçoso, carro veloz também. Após a batida, o automóvel teria sido arrastado por aproximadamente 400 metros pela pista. O acidente provocou um incêndio, exigindo a atuação do Corpo de Bombeiros para controlar as chamas e garantir a segurança da área. Equipes permaneceram no local realizando o atendimento da ocorrência e a remoção dos veículos envolvidos. O motorista da carreta não sofreu ferimentos e permaneceu no local. Já o condutor do Jaguar foi socorrido e encaminhado para o atendimento médico. De acordo com as informações apuradas, ele é médico e já atuou em São Mateus do Sul. E apesar da gravidade da colisão, os primeiros relatos indicam que a vítima sofreu apenas ferimentos leves, né? Esse carro também é um carro, né, muito seguro em relação a impactos também, porque é um carro de luxo, né? Um carro de alto luxo. A ocorrência contou com apoio de ambulâncias, bombeiros, demais equipes de emergência e durante os trabalhos de atendimento e retirada dos destroços na PR-151 precisou ser interditada nos dois sentidos. Tá aí então esse acidente que aconteceu ali no Lajeado, né? No trecho entre São Mateus do Sul e também Três Barras, bem nessa curva, viu? Essa curva é uma curva muito perigosa, viu? Essa curva ali, ela realmente, ela já causou vários acidentes e se a pessoa não tiver uma atenção ou estiver muito em alta velocidade, é bem fácil realmente de acontecer um acidente bem nessa curva ali do Lajeado, né? Bem na placa, tem uma placa ali, né? Que mostra ali, inclusive, até bem certinho ali aonde que foi o acidente, né? Então é importante que as pessoas tenham sempre esse cuidado redobrado ali. Uma rodovia que não tem muito movimento e muitas vezes as pessoas aproveitam para dar aquela pisada, já que não tem movimento, e nessa curva às vezes pode acabar acontecendo de se perder. Então sempre importante atenção, Sérgio Soriani.
0: E mais um detalhe, esse trecho ali é de faixa contínua, viu? Faixa contínua. Então o que quer dizer a faixa contínua? Proibido ultrapassagem.
1: Isso,
0: né?
1: Mesmo.
0: Não estamos falando desse caso, né?
1: Sim.
0: Estou fazendo só um comentário aqui porque ali é faixa contínua, além de não ter acostamento, uma curva perigosa, né? Então são observações aí para que o motorista tenha consciência e dirija com atenção, principalmente na via e nas placas.
1: Pois é, e ali também é uma região de muitas chácaras, muitos sítios, né? Tem animais na pista, já aconteceu acidentes ali envolvendo cavalos, né? Envolvendo vacas também. Então, do nada, pode aparecer uma vaca na pista, pode aparecer um cavalo. Sim. Na pista. Então, quem faz esse trecho aí entre São Mateus e Três Barras, tem que ter muito cuidado, né? Quem é de fora, que não conhece muito bem ali esse trecho, né? Tiver ouvindo a rádio, sempre ficar atento, porque também é um trecho aí que volta e meia tem animais na pista.
0: Olha aqui, ó. Polícia Militar prende homem por furto e recupera o objeto. Fato que ocorreu ontem por volta das 12 horas no centro de União da Vitória. Equipe acionada para prestar atendimento em uma situação de furto. No local, em contato com a solicitante, ela relatou que um homem havia furtado um aparelho de

0: e som de sua loja. Através de imagens, rapidamente ele foi identificado, sendo de imediato iniciadas diligências, onde o mesmo foi localizado e abordado. Com autorização da mãe do autor aí do furto, a equipe realizou busca no quarto do mesmo e localizou o objeto do furto. Diante dos fatos, ele recebeu voz de prisão. Após ser cientificado de seus direitos constitucionais, foi encaminhado até a delegacia de polícia para os procedimentos cabíveis. Nós tivemos também mais um fato aqui de tráfico de drogas ontem, Rio da Areia, União da Vitória, equipe Rotan em patrulhamento pelo bairro, avistaram um homem que, ao se deparar com a equipe policial, passou a apresentar atitudes suspeitas. Foi logrado êxito em abordá-lo e ele estava de posse de dinheiro, certa quantia de substância análoga a crack e certa quantia de substância análoga a cocaína. Diante dos fatos, foi dado voz de prisão e também ele foi conduzido aí até a delegacia para os procedimentos cabíveis. Tivemos aí mais uma ocorrência de tráfico de drogas. Foi por volta das 18:40 também em União da Vitória. O homem aí foi preso, né, com substância análoga a crack e também foi encaminhado à delegacia da Polícia Civil para os procedimentos cabíveis. Município de General Carneiro, mandado de prisão aí, expedido em desfavor de um cidadão. A equipe policial, em cumprimento à determinação judicial, efetuou a prisão de um homem na região central da cidade. Após ser cientificado de seus direitos, foi encaminhado aí ao Departamento Penitenciário de União da Vitória. Em Malé, no bairro Professora Altina de Loyola, a equipe da Rotan em patrulhamento ostensivo e preventivo no município de Malé, com o objetivo de coibir crimes relacionados ao tráfico de entorpecentes e correlatos, durante o patrulhamento foi avistado e dois homens em pé conversando. Realizada a abordagem, um deles arremessou um invólucro que, após ser localizado, continha 8 porções de substância análoga à maconha, embaladas em plástico e prontas para serem comercializadas, totalizando aproximadamente 347 gramas, além de R$50 em dinheiro e uma balança de precisão. Então, diante dos fatos, ele recebeu voz de prisão e foi conduzido aí à delegacia da Polícia Civil para os procedimentos cabíveis. Então, são os principais fatos aí do 27º Batalhão, Cleverson.
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2: Agora 1 minuto, faltando para as 8, já passando para 8 horas agora, né? 8 horas, bom dia para você ligado aqui na Cultura Sul FM, acompanhando o nosso Cultura Sul Notícias. Já teremos o giro regional das informações aí, passando por Irati, enfim, toda a nossa região de Rebouças, já para você na sequência, para fechar as informações policiais.

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2: Olá, o Giro Sistema FIEP desta semana destaca as homenagens pelo Dia da Indústria em seis regiões do Paraná. A força da indústria se confirma também no último boletim do CAGED, com mais de 2.000 novas vagas no estado e um total de 22.000 empregos formais criados no setor este ano. Vem aí mais uma rodada do Roadshow Conexões Globais pelo Paraná, mais uma chance da sua indústria ampliar presença no mercado externo. No mês do ESG, SESI Paraná ajuda indústrias a incluírem práticas ambientais, sociais e de governança como estratégia de competitividade. Senai lança programa Potencialize, com foco em eficiência energética e redução de custos. E o IEL Paraná inova no recrutamento de jovens talentos com uma dinâmica inspirada no modelo das Olimpíadas. Os detalhes destas e outras notícias nos canais do Sistema FIEP.
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0: 8:12, 8:12, daqui a pouco tem as informações do esporte aqui na programação da Cultura Sul FM. E agora nós vamos aqui, né, trazer o giro regional aí das informações policiais, Sérgio Soriani.
1: Olha, registro de prisões por tráfico, apreensão de arma e diversos atendimentos na região de Irati.
0: Em Irati, uma operação realizada no bairro Jardim Planalto resultou na prisão de dois homens suspeitos de envolvimento com o tráfico de drogas. Durante a ação, os policiais flagraram uma degustação de entorpecentes e apreenderam pedras de crack, maconha, dinheiro, celulares, câmeras de monitoramento e outros materiais utilizados na atividade criminosa. Os envolvidos foram encaminhados à Delegacia de Polícia Civil.
1: Ainda em Irati, outra ação policial motivada por denúncia anônima levou à apreensão de drogas, uma arma de fabricação artesanal e a recuperação de objetos relacionados a um boletim de ocorrência anterior. Diversos suspeitos foram conduzidos à delegacia para os procedimentos cabíveis.
0: Pois é, outro destaque foi ainda um acidente de trânsito na PR-364, onde houve uma colisão frontal após uma tentativa de ultrapassagem devida. Apesar dos danos materiais, ninguém ficou ferido e o condutor de um dos veículos fugiu do local e não foi encontrado pelas equipes policiais.
1: Também no município de Irati, um furto qualificado foi registrado em um estabelecimento comercial no bairro Vila São João. Criminosos levaram uma bateria, um rádio e um aparelho multimídia, além de causarem danos em veículos e em uma mangueira de água. O crime teria ocorrido durante a madrugada.
0: Durante a noite, uma mulher acionou a polícia militar relatando o descumprimento de medida protetiva por parte de um familiar. O suspeito deixou o local antes da chegada da equipe e não foi localizado.
1: Na localidade de Governador Ribas, área rural de Inácio Martins, um homem denunciou ter sido ameaçado por outro que estaria alcoolizado. Segundo a vítima, o autor teria afirmado que faria uma emboscada para matá-lo, caso fosse solicitada a renovação de uma medida protetiva. O suspeito não foi localizado.
0: Em Rio Azul, uma ocorrência de ameaça foi registrada após um morador relatar ter sido intimado por um adolescente que teria prometido buscar uma arma para atentar contra a sua vida.
1: Em Fernandes Pinheiro, um produtor rural constatou o furto de aproximadamente 6 metros cúbicos de madeira beneficiada de sua propriedade. O cadeado do portão havia sido arrombado e imagens de monitoramento deverão auxiliar na investigação.
0: No município de Bituva, um ciclista ficou ferida após a perder o controle da bicicleta devido a uma falha nos freios e colidir contra um ônibus na Vila Nova. Ela sofreu ferimentos no rosto, danos, né, nos dentes, né, e foi encaminhada ao hospital.
1: Ainda em Bituva, uma pessoa procurou a polícia militar após ser vítima de agressão em um estabelecimento comercial. Segundo o relato, após a agressão, o autor teria tentado atropelá-la utilizando um veículo. O suspeito não foi encontrado.
0: Além das ocorrências criminais, as equipes da Polícia Militar realizaram diversas visitas de fiscalização de medidas protetivas de urgência dos municípios de Irati, Rebouças, Rio Azul, Imbituva, Ivaí e Guamiranga, reforçando o acompanhamento e a proteção às vítimas. As ocorrências seguem sob investigação das autoridades competentes.
1: Esses os fatos das últimas horas no meio policial.
0: 8:16, bom dia.
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0: Pois é, gente, e o assunto polêmico aqui no nosso país é sobre a menor idade e a maior idade penal. A Comissão de Constituição e Justiça da Cidadania da Câmara dos Deputados aprovou nessa quarta-feira a proposta de emenda à Constituição que propõe a redução da maioridade penal de 18 para 16 anos. Uma discussão que já vem há muito tempo aí no nosso país. E foram registrados 44 votos favoráveis e 18

0: contrários à matéria. No entanto, a medida ainda passará por um longo processo até que possa de fato se tornar lei. O projeto não segue de forma imediata para votação em plenário da casa. O próximo passo é a criação de uma comissão especial temporária por ato da mesa diretora da Câmara, que vai analisar o mérito da proposta. Dessa comissão, os parlamentares poderão realizar audiências públicas, sugerir modificações adicionais no texto e votar o relatório final. Caso seja aprovado pela comissão especial, o texto será encaminhado para deliberação no plenário da Câmara dos Deputados. Por se tratar de uma proposta de emenda à Constituição, a aprovação exige o apoio mínimo de 3/5 dos deputados, 308 dos 513 parlamentares, em um dos turnos de votação. Bom, se aprovada nessas etapas, a matéria segue para o Senado Federal, onde passará por rito semelhante.
1: E a Copa do Mundo começa hoje, com formato inédito. A Copa do Mundo de 2026 tem início nesta quinta-feira, assim que a bola rolar para México e África do Sul no Estádio Azteca, na Cidade do México. A competição começa marcada pelo formato inédito e pelas questões geopolíticas que se infiltraram no esporte por meio da guerra e da agenda do presidente dos Estados Unidos, Donald Trump. Mesmo com sedes no México e no Canadá, são os Estados Unidos que receberão a maior parte dos jogos, 78 jogos num total de 104. Nesta Copa, o torneio estreia um novo formato com 48 seleções em vez de das 32 do modelo antigo vigente entre 98 e 2022. Na fase de grupos, as seleções estão divididas em 12 grupos de 4 integrantes. Eles jogam contra si e os dois primeiros de cada grupo avançam juntamente com os 8 melhores terceiros colocados. A partir daí, os 32 classificados passam para a fase de mata-mata, que terá uma rodada a mais do que as Copas anteriores. Também pela primeira vez, a Copa do Mundo terá 3 países sede. A competição já foi distribuída entre 2 nações em 2002, com o Japão e Coreia do Sul recebendo os jogos. Dos 16 estádios onde as partidas serão realizadas, 3 ficam no México, Cidade do México, Guadalajara e Monterrey, e 2 no Canadá, Vancouver e Toronto. Estados Unidos e Irã, com 11, os Estados Unidos com 11 cidades sede, serão os principais anfitriões do torneio. Todos os jogos de mata-mata, com exceção de um a ser disputado no Azteca, ocorrerão em campos americanos. Este protagonismo também é fonte de tensões já fortes antes mesmo do primeiro toque na bola. Então, é um resumo aí do que será a Copa do Mundo, né? E a expectativa aí é, sem sombra de dúvidas, com relação à seleção brasileira, que segue treinando, né? Sem o Neymar ainda, mas ele deverá ser liberado aí nos próximos dias e tomara que consiga estrear, né? No primeiro jogo já do Brasil. Vamos torcer para isso.
0: 8:20, daqui a pouco tem as informações completas do esporte com o Jaime, né? Mas não tem como não comentar da Copa do Mundo. E para você, o Sérgio Sorante, você acha que o Brasil tem chances aí de... Essa seleção está bem desacreditada por boa parte da população, né? Mas você acha que ela tem chance e pode acabar surpreendendo ou não?
1: Veja, desde a última Copa, né? Ou Copas anteriores aí, que parece que foi perdendo o brilho, né? Da seleção brasileira. Claro que conquistou aí o Penta, né? Conquistou o pentacampeonato e assim por diante. Então, os jogadores são de qualidade, né? E o torcedor brasileiro, ele tem esperança no Neymar.
0: Sim.
1: Pode desequilibrar, na verdade, né? E eu também. Eu creio que quando o Neymar, ele está afim de jogar bola, é um craque, mas tem que estar afim. E eu acho que ele está motivado para entrar e fazer história.
0: Isso mesmo.
1: Porque desses atletas que estão ali, Cleberson, ó, Neymar praticamente seria a última Copa, né? Vários atletas ali, é a última Copa. Então, com certeza, eles vão querer deixar a marca. Eu confio, porque sou brasileiro, não vai ser fácil,

0: Que tem uma França aí que está bem organizada, tem várias seleções aí que jogam o fino da bola também. Vai ser difícil, tem que ter união no grupo. Tendo união, cumplicidade e companheirismo dentro do grupo da seleção brasileira, aquilo que o Filipão fez e conquistou o título, né? Aí sim. Aí vai para as cabeças.
1: Pois é, né? E essa questão, os favoritos é Espanha, Inglaterra e França, né? E o Brasil tá lá em quinto lugar como favorito esse ano, né? Uma coisa que geralmente não acontecia. E é, o Neymar é um grande jogador, infelizmente ele não faz nada sozinho, depende da ajuda, né, dos companheiros. Sim. E acaba ficando aí toda a responsabilidade sobre ele. Mas eu entendo toda essa perspectiva da ida do Neymar para a Copa, principalmente das crianças, né? A comemoração que foi quando o Neymar foi escalado. Sabe por que eu sei disso? Porque eu lembro que em 98, eu era criança em 98, e eu queria muito que o Romário fosse para a Copa, e o Romário não foi convocado. Eu lembro como criança o quanto eu chorei quando o Romário não foi convocado. Sim. Então eu entendo para as crianças, principalmente, a decepção que seria se o Neymar não fosse para a Copa.
0: Viu? E foi no último momento.
1: Na última
0: convocação, na convocação oficial, porque houveram outras convocações anteriores, Copa América e tal, né? Mas foi na convocação oficial para a Copa que o Neymar foi convocado. Eu fico imaginando se não fosse, né?
1: Imagina só, né?
0: Então, crianças, os adultos, tem a maioria é favorável ao Neymar, e vamos torcer para que o Brasil faça uma grande campanha aí. São várias seleções, né? O grupo do Brasil, ele vai estrear contra o Marrocos, né? Não é uma seleção de se matar com o dedo. Hoje, todas as seleções dizem, não, mas esse aqui é mais fraco, tal. Não, tá tudo nivelado.
1: Pode surpreender.
0: Sim, todo mundo sabe jogar futebol. É, hoje tá assim, tá nivelado. Então, vamos torcer.
1: É, e não adianta, pode falar o que quiser, o Neymar é o principal jogador do país. Eu acho que faz tempo que não, acredito que faz tempo que não aparece um nome tão forte quanto o Neymar. Eu não lembro de um tão forte quanto ele.
0: É.
1: E para quem tá ouvindo a rádio, o nosso repórter Sérgio Soriani aqui, gente, ele tem mais de 30 anos de experiência em reportagem de rádio, e não só na área policial, né? Ele tá falando de futebol aqui, porque ele entende muito de futebol, né? Para você que tá ouvindo a rádio, o Sérgio, ele já narrou várias partidas, já foi repórter de campo também, né? Sim. Fala um pouquinho dessa experiência para quem tá ouvindo, pro pessoal conhecer. Veja, um pouco de você na tua experiência na área do futebol aí, Sérgio.
0: Ó, fizemos campeonato estadual profissional, né? Na época do Irati Esporte Clube, transmiti Copa do Brasil, transmiti Campeonato Brasileiro, transmiti Libertadores da América, só não transmiti Copa do Mundo.
1: Veja só.
0: Tá? Então, a gente vai adquirindo, né? Experiência, Libertadores da América, me recordo que transmitimos aí aquela excelente campanha do Atlético Paranaense, que só perdeu o título porque abortaram o jogo o primeiro jogo da final, que seria na Arena da Baixada, por falta daquela arquibancada lá do muro, tá lembrado, né?
1: Sim.
0: Do colégio, depois foi demolido e tal, mas foi feita uma arquibancada metálica, né? Com plenas condições, e veio o pessoal da Conmebol e não autorizou o jogo. Aí o jogo foi lá pro Beira-Rio, em Porto Alegre, né?
1: Imagina.
0: Nós estivemos lá e, olha, os gaúchos muito receptivos, fizeram uma festa lá para a imprensa brasileira, a imprensa do Paraná, os próprios torcedores, né? O marketing do Atlético, eu me recordo que foi uma semana antes para lá, já para organizar tudo, né? E aí, o Atlético empatou no Beira-Rio, e no jogo de volta no Morumbi, aí perdeu de 4-1, se não me falha a lembrança. Então, cara, foi uma experiência ali que, se ele joga o primeiro jogo em Curitiba, eu tenho absoluta certeza que saia com resultado bom, ia para a decisão e seria campeão.
1: Muito bem, então tá aí para você conhecer um pouquinho do nosso repórter Sérgio Soriani, que não é só policial, não é só as notícias comuns, ele tem bastante experiência, e é para você ver como que a cultura SUFM vem aí, né, buscando trazer profissionais bons pra gente melhorar cada vez mais, para você que acompanha a nossa programação. E mais uma vez ressalto aqui que é muito bom ter você com a gente aqui, eu aprendo com você todo dia aqui, viu, Sérgio Soriani?
0: Que é isso, você também é um baita de um profissional aí, e olha, tem muita coisa para dar aí à população da nossa região, do nosso estado.
1: Muito obrigado. Agora 8:26, gente, para encerrar aqui a Mega Sena, 8 milhões de reais hoje, quinta-feira, né? Você que tá ouvindo a Cultura Sul, o concurso 3.006 da Mega Sena, pode pagar o prêmio de 8 milhões para os acertadores das 6 dezenas. Hoje, então, 8 milhões de reais na conta.

0: para quem está ouvindo a Cultura Sul FM e quiser, de repente, aí sair milionário nesta quinta-feira.
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0: E aqui nós encerramos mais uma edição, então, a primeira edição do Jornal, retornando meio-dia com as principais informações para você de São Mateus e para você de toda a região. Obrigado, Sérgio Sorena, um abraço para você. Na sequência, tem o Show do Esporte, depois a Nelly com a programação do nosso Manhã Show.
2: Valeu, um abraço a todos, né? Um ótimo dia e até às 12 horas, se Deus quiser.

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2: Olá, muito bom dia, ouvintes da Cultura Sul FM 97.5. Aí você que acompanha o Show do Esporte comigo, Jaime Guiz. Estamos chegando em manhã já de quinta-feira. E hoje começa a Copa do Mundo. É, temos aí Copa do Mundo. A partir de hoje, então, a bola rola para Copa do Mundo. E teremos aí a abertura, né, prevista aí para 90 minutos antes da bola rolar para México, né? O México que abre aí a competição, a bola rola no histórico estádio Azteca na Cidade do México. Então, tem bola rolando a partir das 16 horas, mas antes tem todo o show da abertura aí, começando 90 minutos antes aí da bola rolar pelo primeiro jogo da Copa do Mundo de 2026, que será disputado aí em 3 países, né? Então, o jogo entre México e África do Sul será no estádio Azteca, na Cidade do México. E aí? Começa a bola rola pela Copa do Mundo. E sabadão, hein? Como que tá o coração do torcedor canarinho, do torcedor da seleção brasileira? Será que o velho futebol, o amável futebol aí, o pessoal vai acompanhar? Fica o nosso convite também, né? Porque nós brasileiros sempre acreditamos aí, né? Somos apaixonados pelo futebol e acreditamos com certeza na seleção brasileira, que vai fazer aí uma ótima campanha. Sabemos das dificuldades que o técnico Ancelotti tem aí também, né? Por baixas, por aí também não ter aquela seleção ainda que tá empolgada, mas para mim talvez seja até melhor. Pensando assim, aquela seleção de salto alto, né? Às vezes entra lá e acaba não rendendo aí o que o torcedor quer e também o que o técnico quer. A seleção tá desacreditada por muitos, tá? Mas são 11 contra 11, como a gente fala também aqui no futebol da nossa região, né? São 11 contra 11. São jogadores que vão ao estádio aí para vestir a camisa, com certeza, né? Isso que a gente espera, igual a gente espera aqui no nosso futebol, né? A gente também entra lá, mas aquele time lá é mais forte, aquele time não tem como nós ganhar. Será? É 11 contra 11. Se você vestir a camisa, se você jogar com raça, né, honra aí, com certeza vai dar muito trabalho, claro. Tem toda a probabilidade, né? A equipe bem treinada, a equipe sabe o que faz, mas você pode dar trabalho para eles, com certeza. Mas tem que vestir a camisa, né? E é isso que a gente espera da seleção brasileira, com certeza aí. Que vista a camisa, esses jogadores que estão lá, que foram convocados, muita gente queria estar lá também, né? Mas a seleção não pode levar todos. Então, muita gente aí ficou de fora, mas que realmente os que estão lá honrem a seleção brasileira, a camisa canarinha, né? E que resgate um pouquinho, pelo menos, né, daquela paixão do torcedor de seleção brasileira, porque fala em seleção brasileira, até agora a Copa do Mundo, muita gente desacreditada, mas muita gente também torcendo, porque o que você vê aí, né, a molecada, principalmente a criançada, com o álbum, buscando as figurinhas, né, empolgando aí todo mundo. Então, um tanto pode ser que fique de lado aí, não acredite na seleção. Muita gente acredita ainda na seleção brasileira. Muitos brasileiros aí estão, com certeza, no sabadão aí, vibrando, torcendo com a seleção canarinha em busca do Hexa. Esperamos que essa primeira fase seja de bom trabalho aí para a seleção brasileira, né, que consiga, com certeza, a classificação para a próxima, e assim vai engrenando e o torcedor vai voltando, com certeza, a incentivar aí a seleção brasileira, a seleção canarinha, que sabadão joga aí contra a equipe do Marrocos, né? Estreia que com certeza aí vai ser difícil, vai,

o nível de seleções aí, não existe seleção mais boba, como a gente fala, e, né, durante os jogos, durante os programas também, mesmo aqui na Cultura, a gente sempre fala, não tem mais seleção de nível lá embaixo, ah, aquela seleção é fraca, né? Então jogadores de todas as seleções jogam aí no futebol europeu, do alto nível. Então fica essa, né, expectativa, mas temos certeza aí que, como eu falei, que esperamos, né? Certeza, e esperamos que os jogadores que foram convocados aí façam valer aí essa convocação e que também deixe o torcedor brasileiro aí ansioso e animado em busca desse hexa. A bola rola hoje, né? 11/6 aí para México e África do Sul, abrindo a Copa do Mundo 2026. E a partir de amanhã já temos resultados já de Copa do Mundo, né? Porque todo dia agora, a partir de hoje, tem jogo da Copa do Mundo de 2026. Hoje, além de México e África do Sul, temos esse jogo às 16 horas, temos também Coreia do Sul e República Tcheca às 23 horas. Amanhã temos Canadá jogando também aí pelo grupo B, Canadá e Bósnia às 16 horas. Isso tudo horário de Brasília, né? Aqui a gente tá passando os horários aí de Brasília. Amanhã também temos Estados Unidos e Paraguai às 22 horas. No sabadão, antes do jogo do Brasil, temos Catar e Suíça às 16 horas. E aí pelo grupo do Brasil às 19 horas, Brasil e Marrocos. Sábado, 13/6, Brasil e Marrocos. E no grupo do Brasil também, às 22 horas, jogam Haiti e Escócia. São jogos aí de sexta, quinta, sexta e sábado pela Copa do Mundo de 2026. Abraço a você que tá acompanhando, tá ligadinho com a gente aí, sempre acompanhando as notícias do esporte. Meu amigo Ricardo Benica acompanhando, daí Ricardo, como é que tá a expectativa da seleção brasileira? Grande torcedor aí também, grande organizador de esportes. Foi dado o pontapé, né, Ricardo? Feito uma live aí sobre a Copa Araucária, Liga dos Estados, e você aí do Paraná, que quer disputar esse grande campeonato que envolve Santa Catarina e Paraná, entre em contato com o pessoal do Iguaçu, da cidade de Linópolis, também entre nas redes sociais aí do Iguaçu, do Gelson Miranda, Popcast tem todo aí o formato de disputa, a regra do campeonato, premiação, todas as dúvidas que você tem, você pode tirar aí desse grande evento que vem por aí, que é a Copa Araucária Liga dos Estados. E domingo a bola rola, hein? Domingo a bola rola pela final do Campeonato Regional de Ponta Grossa. Temos Triunfo, o Triunfo encarando a equipe do Vlodarsk lá na cidade de Ivaí, no Valtomiro Jensen. É domingão, 10:30 da manhã. O jogo da ida da grande final, o jogo da volta finalíssima será em São João do Triunfo no dia 21. Primeiro jogo domingo, 10:30 no Valdomiro Jensen. Segundo jogo aqui no Jonival Pacheco, no estádio do São João Triunfo, no dia 21 às 15 horas. Mas antes do jogo da final também teremos, né, meu amigo Valdeci, o Tinga, grande jogo das estrelas aí, então vai acontecer também na próxima semana, a gente traz todos os detalhes, esse jogo vai acontecer às 13:30, o jogo das estrelas antes da final entre São João do Triunfo e Vlodarsk pela Liga Regional da cidade de Ponta Grossa. Tivemos aqui o pessoal mandando pra gente também o que aconteceu no final de semana passado aí, jogos que foram realizados lá no campo da Sociedade Esportiva Lagoa, no meu amigo Tchuyo aí, né, Tchuyo? Sempre também tá aí, grande desportista, sempre tá levando futebol aqui da região, futebol aí de Antônio Linto, e o Real Lagoa enfrentou aí a equipe do São Gabriel BJ. O Real Lagoa aí na categoria aspirantes perdeu pro São Gabriel BJ pelo placar de 3-2, e na categoria titular venceu a equipe do São Gabriel pelo 4-1. Parabéns a todos os atletas pelo empenho e dedicação, Real Lagoa aí, grande Tchuyo, obrigado Tchuyo, e também sempre tá acompanhando, sempre tá ligadinho, obrigado na audiência com a gente aqui no Show do Esporte. Tendo notícia, tendo novidades aí, Tchuyo, pode passar pra gente, a gente com certeza vai passar pra vocês aí tudo que acontece também do Real Lagoa aí na comunidade de Lagoa da Cruz, o Tchuyo, que sempre tá aí, né, Tchuyo, acompanhando também as transmissões com a gente e sempre aí ligadinho. A equipe do Real Lagoa, então, a equipe da Lagoa do

Réu Lagoa, da Lagoa da Cruz, vem através dessa nota para divulgar também os ganhadores, né, tio? Tem os ganhadores aí da rifa aí, então o tio também vai postar aí os prêmios que foram sorteados, rifa aí que foi organizado pela equipe do Réu Lagoa. Obrigado, tio. Aí o primeiro ganhador foi aí, então, o Luiz Antônio Dirceu e seu companheiro das duplas aí, segundo lugar Sérgio Valeniano, terceiro lugar Pedrão e o Fabiano aí também que estiveram participando do torneio de truco. Obrigado, tio, acompanhando aqui o Show do Esporte com a gente na Cultura Sul FM. Domingo tem a grande final, do Campeonato do Esporte Tesoura, teremos bola rolando aí na Tesoura. Seu Ayrton também já mandando pra gente, obrigado, seu Ayrton. A bola rola então às 15h30 pra Água Azul e Beer Hair, valendo o título. Beer Hair e Água Azul é no Campeonato do Esporte Tesoura, a grande final neste final de semana. Também teremos rodada, meu amigo Zé Adolfo, sempre sintonizado, o pessoal da Água Azul ligadinho com a gente, rodada lá na comunidade da Água Azul, pelo quinto campeonato da Água Azul, campeonato aí que tá tendo grandes jogos, agora tá saindo, sábado passado saiu a rodada, né, meu amigo Zé Adolfo, e sábado que vem tem rodada, sábado dia 13, às 14h15 tem Ameixeiras e Lajeado, às 15h30 tem Água Amarela e Amigos da Vila, e às 16h30 tem Faxinal e Jaú. Então, jogos que acontecem lá no quinto campeonato da Água Azul. Final do Esportinho vai ficar aí pro dia 20, próximo sabadão, né, meu amigo Hipólito? A grande final do 10º campeonato do Esportinho. E a programação está assim: às 16 horas tem a decisão de terceiro lugar entre Dortmund e Achipato. E às 17 horas a bola rola para Raios e Pontilhão, valendo o título do 10º campeonato do Esportinho. Obrigado aí o pessoal do Esportinho também mandando aqui pra gente. E domingo também a bola rola lá na primeira Copa José Chula Ferraz, no campo do Cruzeiro do Turvo, estádio Ulisses Ferraz, tem bola rolando. 13h30, Huachipato e Itália da Barra. 14h30, Guarani e Flamengo do Mourão. E às 15h30, Amigos da Vila e Beer Hair. São jogos que acontecem, então, lá no campo do Cruzeiro do Turvo, estádio Ulisses Ferraz. Obrigado aí o pessoal, então, lá da comunidade do Cruzeiro do Turvo, em especial aí meu amigo Noel. Obrigado, Noel, pela parceria, meu amigo. Grande narrador, grande desportista, comentarista também, e sempre está aí na parceria com a gente, grande Noel Pietchaki. Ontem tivemos a abertura aí dos jogos macro-regionais na cidade de São Mateus do Sul, uma noite aí, né, muito bonita, com grandes apresentações, dado então o pontapé, também teve jogos já, e hoje segue toda a programação, hoje, amanhã, sábado e domingo, jogos macro-regionais aqui na cidade de São Mateus do Sul, como eu falei ontem, no ginásio Polacão, uma grande festa, grande abertura dos jogos, com apresentações, o público compareceu, né, na abertura aí dos jogos macro-regionais que estão sendo realizados aqui em São Mateus do Sul. E agora ficamos na torcida aí pelas equipes de São Mateus do Sul também para fazer grandes jogos, fazer uma fase muito boa aí, quem sabe buscar a classificação para a próxima fase. Como falei, ficamos na torcida aí pelas equipes de São Mateus do Sul, representando aqui nossa cidade. Liga Empresarial CT Ouro Verde, temos jogos também nessa sexta-feira. Amanhã a bola rola pela Liga Empresarial CT Ouro Verde. Às 19h15, a classificação enfrenta a Agroxisto Microxisto. 20 horas, o Afonso Mineração enfrenta o Mercado Mariano Sigma Veículos. E às 20h50, a Conexul enfrenta a equipe Conexul Bronco, enfrenta a LJ KWS. São jogos que acontecem pela Liga Empresarial CT Ouro Verde. E vem aí, pessoal, Copa São Mateus, hein? Vem aí também, é um evento que ano passado reuniu muitas equipes de alto nível, e esse ano promete muitas equipes, já estão se preparando aí, trazendo atletas, reforçando sua equipe, e tenho certeza que teremos grandes jogos também na Copa São Mateus, que logo logo vem aí, hein? Vem aí pra noites de futebol sintético serem aí muito emocionantes, como foram os jogos que aconteceram ano passado, a grande final entre a equipe do São Domingos e a equipe
do Fora do Plumo, né, meu amigo Paulinho? Fora do Plumo já se movimentando também aí.

0: para fazer uma grande equipe para agora buscar esse título. Tenho certeza que o pessoal de União da Vitória também vai querer ir buscar, né, o segundo título, bicampeonato, mas teremos com certeza grandes equipes aí, como eu falei, se reforçando também para buscar esse título da Copa São Mateus, que logo logo terá bola rolando. Mas enquanto isso, segue aí a Liga Empresarial, que também movimenta muito aí as sextas-feiras, jogos nas sexta-feira aí no CT Ouro Verde em São Mateus do Sul. Abraço aí, professor Christian. Campeonato Paranaense da terceira divisão. Falta pouco tempo, estamos aí, né, no aguardo do pessoal do Samas, trazendo aí, para trazer as notícias pra gente, se logo logo teremos convocações, indicações aí, porque os outros clubes, como eu falei ontem, já estão aí, né, se movimentando, trazendo peças pro elenco, técnico já anunciado, e o Samas ainda não anunciou, né? Então o pessoal pergunta muito pra gente na rua: ô, como é que tá a seleção, a equipe do Samas, como é que tá o elenco do Samas aí pro Campeonato Paranaense, a terceira divisão, que começa aí dia 26 de julho, e a gente ainda não tem essa resposta aí pro torcedor São Mateuense, pro torcedor aí que ano passado apoiou a equipe do Samas, esteve junto, compareceu ao estádio, né? Muita gente compareceu aí, assistiu os jogos do Samas, e esse ano tá dúvida, tá aquela pergunta no ar aí, como que vem a equipe do Samas pro Campeonato Paranaense da terceira divisão, que começa dia 26 de julho, pós-Copa do Mundo. Então, tá muito perto, né? Hoje estamos aí no dia 11 de junho, então temos aí apenas um mês e pouquinho aí pra montar o elenco e se preparar, né? Porque ficar aí, montar o elenco em cima da hora, 15, 20 dias aí, nem técnico consegue fazer milagre, né? Então, tá se esgotando o tempo, hein? Ficamos no aguardo aí do pessoal do Samas também aí pra trazer pra gente notícias da equipe do Samas que vem pra terceira divisão desse ano do Campeonato Paranaense. O Samas que está disputando aí a Copa Bu, né? Ano passado fez ótimas campanhas e esse ano novamente está aí pra representar São Mateus do Sul na Copa Bu. Agradeço a você que acompanhou mais um show do esporte comigo, Jaime Guz, aqui na Cultura Sul FM 97.5, para mais de 1 milhão de ouvintes. Amanhã voltamos trazendo notícias da Copa do Mundo. É, amanhã já teremos resultados da Copa do Mundo, tudo o que vai acontecer na abertura da Copa do Mundo e nos jogos. Um forte abraço a todos, uma abençoada quinta-feira e até amanhã.
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2: Ah, moleque. Oiê, sou eu, Henrique, de volta aqui na rádio com mais uma charadinha. Quero ver se você acerta essa, hein? Duvido. O cãozinho, cachorrinho lindo, ele entrou no posto. Entrou no posto de gasolina, por quê? Por que que o cachorro entrou no posto? Não sabe? É porque acabou o combustível. Ai, é muito boa. Ai, ai, ai.
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7: Bom dia, gente. Tudo bem com vocês? 9:02, começando agora mais uma edição do Manhã Show.

do amanhã. É muito mais. É muito mais gostosa aqui, hein, gente? Pode não ser o horário. Vou falar pra você, tá na hora de tomar café, mas eu vou falar pra você, toma o seu café, mas vem junto aqui, porque o docinho hoje tá que tá, hein? 9-2, Grupo Menos é Mais com Simone Mendes. Vamos de pagodinho gostoso? Então vamos de pagonejo. Uma

Do 99, Nando Moreno com Rio Negro e Solimões. Bom dia, minha gente querida. Olha, tem dias que nós acordamos cheio de energia, né? E tem dias aí que o despertador, gente, vou contar uma coisa, parece tocar aí cedo demais. Tem dias bons, tem dias difíceis, mas o importante, sabe o que é? O importante é que já chegamos na quinta-feira, né? Quase completando mais uma semana, gente. E que você encontre motivos para sorrir, né? Forças pra gente enfrentar todos os desafios que temos. E muita, mas muita gratidão pelas pequenas conquistas no nosso caminho, né? Afinal, cada novo amanhecer é uma nova oportunidade para recomeçar, gente. Eu sempre falo isso aí para vocês. Então, que nós possamos começar ou recomeçar nesta manhã de quinta-feira. Prepare seu chimarrão, o café com aquele leite bem quentinho. Pode ser aquele leite em pó delicioso, pode ser o leite, né? Aí esse leite crioulo, pode ser o leite de caixinha, tanto faz, gente. Mas faz aquele café gostoso pra você, né? Isso, está começando Manhã Show com música boa, informação, alegria, companhia, docinho da cultura. Está por aqui, uma excelente quinta-feira pra você e pra sua família. Vamos juntos fazer deste dia um dia mais especial. Eu sou a Nelly, Nelinha, Nelitia, Nelosa, hashtag o docinho da cultura, sua FM te fazendo companhia nesta quinta-feira. Vem comigo, vamos juntinhos. Eita, coisa boa demais. Hoje, dia 11 de junho de 2026. Amanhã é dia dos namorados. E aí? Vai passar em dupla ou vai ser a carreira solo mesmo, hein? Conta pra mim, quero saber. Já preparou o presente, a surpresa pro dia dos namorados? Conta aí que eu quero saber.

Ó, vamos fazer o seguinte, hein? Ao contrário do Fala Manso e do Marcelo Falcão, que tá dizendo aí pra chuva vir, que vem devagar e tudo mais, né? E aí, você quer que venha ou não? Chega, né? Já tá bom, já deu pra esfriadinha, vai esfriar ainda mais, sem problema nenhum, né? Tá bom a chuva, tá ótimo. Cadê meu amigo aqui que mandou aquela mensagem de texto? Meu amigo Josney Borcati, tudo bem com você? Estamos aí tomando chimarrão delicioso, olha só que maravilha. Osmar, tudo bem, meu amigo Osmar da Lapa? O bombonzinho tá que tá hoje, hein? Se você já tomou seu remédio pra diabetes, ótimo, beleza. Se você não tomou, toma cuidado. Porque hoje ela está, gente, tá que tá. Bom dia, Nelinha, que Deus abençoe seu dia e todos nós. Ai, da rádio, que beleza, que maravilha. Já estou repassando o recado pra todos eles. Então, um abraço aí pra todo o pessoal do Mato Queimado, pro Fonso, Dete, Assir, pro Ben 10 e todos que estão na escuta. Um ótimo dia pra vocês.

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Chegando agora o Wesley Safadão. Ó, pro meu amigo Charles, pra minha amiga Cristiane lá da Colônia Lagoa, pra Fran também. Fran e pra Maria que estão na escuta. E aí, me conta, quais são os preparativos pro Dia dos Namorados, meninas, hein? Muitos preparativos.

Visões astrais na nossa manhã de quinta-feira, dia 11 de junho, estão chegando. Bom dia para você do signo de Áries. Um assunto financeiro relevante pedirá atitude. Valerá rever também um preço, renegociar uma dívida, abrir mão do que já não compensa mais. O suporte da família chegará na hora certa e vai contribuir com maior tranquilidade e segurança nas decisões. Palavras terão poder. Com bons argumentos e maturidade, você não precisará brigar para defender os seus interesses também, Ariano. Hoje a vontade de agir estará forte, hein? Será bom momento para tomar decisões pessoais corajosas. Assuma sua força e competência e vá à luta. Você também contará com um grande poder de conquista nesta fase, com Marte em seu signo. Solte que já cumpriu aí seu papel. Uma conversa com alguém também próximo trará uma boa dica para o próximo passo. E atenção, mudança no visual, Touro. Gêmeos. Geminiano, assim como eu, uma oportunidade financeira poderá surgir magicamente e chegar em boa hora para você. Para você concretizar planos e alcançar suas metas. Evite misturar dinheiro com amizade, pelo menos por hoje. Se for entrar no negócio em parceria, respeite o tempo de amadurecimento da ideia e do formato também. Aposte em novos começos e se reinvente, geminiano. Poder pessoal está lá em cima, nas alturas, está em alta. Entre em um novo grupo, inicie amizades e expanda sua rede. Carisma, brilhantismo e elegância vão marcar presença nas reuniões e eventos profissionais. Talvez seja a hora de rever a participação

em conjunto. Escolha bem onde investir a sua energia, né? Melhore também a sua imagem profissional, Câncer. Daqui a pouco temos previsões chegando para Leão, Virgem, Libra e também Escorpião aqui no Manhã Show. Sua participação no 98804-2851. Bom dia, Helena de Boa Vista, beijo pra você. Márcio também está ligadinho no programa, alô pra vocês, pra Piazada das Caçambas, né? Pro Machado, pro Bin Laden, pro Estopa e pro Carlos também. Eu amo os apelidos, gente.

Eita, tô com saúde, mais ou menos. Tô com dinheiro, aí já lascou. Aí já lascou, né? Eita, Thiaguinho cantando que a gente não tem. Caraca, moleque, vamos que vamos, né, gente? Também curtimos aqui nesse bloco Murilo Ruf com Saudade Estranha, Wesley Safadão também passou por aqui. Nara, beijo pra você, tudo de bom. Bom dia, bonitona. Como é que você está, hein, Nara? Tudo bem? 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Quem sabe, em vez de você ser surpreendido, você fazer a surpresa. Pode também, né? Por que não? 9:31.

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2: 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Cauane, beijo pra você, tudo de bom, bom dia, uma ótima quinta-feira.

gente, é muito amor, véspera do Dia dos Namorados, desse jeito, né? Até quem não tá apaixonado fica com o coração doído, gente. Previsões astrais chegando aqui para você do signo de Leão. O dia cobrará uma decisão profissional importante. Avalie o que está em jogo. Valerá cuidar da reputação, cuidar dos detalhes de uma viagem, organizar a documentação e exercer também sua autoridade com serenidade. Uma mudança com repentina de ambiente vai trazer novidades inspiradoras e aprendizados também. Confira

essas dicas aí de uma amizade experiente, leonino, preste atenção. Bom dia. Virgem. Evento em outro lugar, viagem, curso ou assunto jurídico pedirá decisão no dia de hoje. Valerá encarar uma decisão adiada e também se reposicionar, soltar uma certeza antiga. Abrir espaço também para uma visão mais ampla do futuro, quem sabe? Uma conversa com o mentor ou uma pessoa de fora vai inspirar também novos rumos para você. Mude de caminho, acerte a rota, o céu vai conspirar a seu favor e muito sucesso, virginiano. Bom dia, bom dia. Libra. Dinheiro compartilhado poderá entrar em foco hoje. Será um bom momento também para avaliar investimentos e fazer as mudanças necessárias. O dia vai trazer soluções estratégicas de autoconfiança, mesmo que precise contornar alguns obstáculos também, tá? Viagem, expanda relações profissionais e brilhe. Prestígio e poder estarão em alta, libriano. Já vai receber uma dose maior de romantismo e de confiança mútua. Programas culturais a dois vão dar oportunidade de aprofundar o diálogo e expressar também sentimentos com mais emoção. Visite uma exposição de arte, ouça uma boa música, curta pequenos prazeres gastronômicos e momentos deliciosos também, regados com muito carinho. O casamento está em alta, escorpião. Daqui a pouco temos previsões para Sagitário, Capricórnio, Aquário e Peixes aqui no Manhã Show. E agora é o seguinte, hein? Se é de música romântica, se é de coração, de sentimento que nós estamos falando, tem que tocar aí de ursinho, né? Péssimo negócio.

E agora dorme com essa, hein? Ó, então vamos fazer o seguinte, né? Já que nós ouvimos aí sobre péssimo negócio que o coração acaba fazendo, pra que você não faça péssimo negócio? Faça um negócio bem feito.

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Revisões astrais na nossa manhã de quinta-feira. Sagitariano, tudo bem com você? Ó, a saúde vai pedir revisão de hábitos, atividade física regular e menos correria no trabalho e apoio da família. Uma divisão melhor das tarefas vai aliviar o peso do dia a dia. Marcar a consulta que foi adiada também vai entrar na lista de prioridades. Que tal descobrir prazeres nas pequenas coisas e a rotina vai ficar mais gostosa com espaço, com o autocuidado e também com o bem-estar. Capricórnio. Momentos carinhosos com os filhos ou com o par vão dar intensidade ao dia, que também vai trazer novidades no trabalho e oportunidades de mais tempo livre na agenda. Impulsione um projeto autoral, será ótimo, né? O momento também para aumentar sua exposição. E a fase trará abertura social e formalização de parcerias. Capricorniano. Aquário. Neste dia, assuntos de família e da casa vão pedir decisões no dia de hoje. Fortaleça as bases afetivas ou finalize uma transação imobiliária e cuide também de seu patrimônio. Inclua atividade física na sua rotina, por favor, aquariano, sem esquecer. Beijo. Conversa rápida, uma mensagem vai causar preocupação ou abalar o seu humor. Então vale encarar um assunto com o irmão, vizinho ou alguém próximo de frente e dizer o que precisa com muita clareza. Aposte em tom carinhoso, palavras doces que vão dar um tom aí de dissolver os conflitos, pisciano. Previsões astrais amanhã a partir das 9, aqui no Manhã Show, Rádio Cultura Sul FM. Eu sou a Nelly Nelinha, Nelly Tianelosa, hashtag o docinho da Cultura Sul FM. Te faz companhia todas as manhãs.

0: gente machucado, né, gente? Eita, como é difícil, machuca o coração. Aí a gente fica assim, ó, diz que cachorro mordido de cobra tem medo até de linguiça.
1: 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Uma nova incursão de ar polar deve mudar o cenário climático no Brasil durante a segunda quinzena de junho. As projeções meteorológicas do Meteorred indicam a chegada de duas massas de ar frio capazes de provocar temperaturas próximas ou abaixo de zero. Formação de geadas amplas e até episódios isolados de neve ou chuva congelada em áreas da região sul. O fenômeno ocorre nos últimos dias do outono e pode resultar em uma das sequências mais expressivas de frio registradas neste mês. Além dos estados do sul, os efeitos da massa de ar polar também devem alcançar parte do sudeste. A chuva congelada, precipitação congelante e até mesmo neve podem acontecer em pontos do Rio Grande do Sul e de Santa Catarina, com destaque para as áreas mais elevadas, exemplo das Serras Gaúchas e Catarinense. A primeira onda de frio começa a avançar sobre o território brasileiro a partir deste domingo, dia 14. O sistema deve atingir inicialmente os estados do Rio Grande do Sul, Santa Catarina e Paraná, provocando queda gradativa das temperaturas. Se a primeira incursão já promete derrubar os termômetros, uma segunda massa de ar polar prevista para avançar por volta de 22 de junho pode ampliar ainda mais os efeitos do frio. O novo sistema deve reforçar as baixas temperaturas e prolongar o período de frio intenso nas mesmas regiões afetadas pela primeira onda. Com isso, aumenta o potencial para registros de temperaturas negativas em áreas serranas do sul do Brasil e para ocorrência de fenômenos típicos do inverno, como geadas mais abrangentes, chuva congelada e até neve em pontos isolados. Antes da queda mais acentuada das temperaturas, o Paraná deve enfrentar um período marcado pela instabilidade. 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
1: E aí, como é que você está? Me conta como é que vai ser o Dia dos Namorados aí na sua casa, hein? Já te chamaram? Já está programado o date ou não, hein? O amor é lindo, né? Só alguns presentes aí que estão com preço lá nas alturas, né? Que faz nosso coração bater mais forte.

Sexo em Shop, garotinho. Gente, é o seguinte, participem da promoção, tem áudio chegando por aqui, hein? Isso mesmo, mande seu áudio, participe, mas não esqueça de ir lá também curtir as páginas, né? Do Instagram, da Rádio Cultura Sul, da Cabanha Chalé Sítio Gomes e também da Floricultura Casa e Jardins. Fio, não esquece, vai lá. Isso, segue todas as páginas, né? Pagodinho gostoso, né? Pra esquentar um pouquinho, a gente tá frio demais. Eu não sei vocês, mas eu estou com friozinho. Só um chazinho pra esquentar, hein? Nem um cafezinho agora. Agora foi um chazinho. Já fui lá, já peguei o meu. E aí, já pegou o seu chazinho também? Já esquentou a água? Tomara aquele chimarrãozinho gostoso, né? Vamos lá então, 10h20. Daqui a pouco tem mais música.

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Está aí Rainha Musical com Fígado de Aço aqui na nossa manhã de quinta-feira. Já mandou aí pra mim, quero saber, hein? Já preparou aí a surpresa pro Dia dos Namorados? Hein? Já comprou o presente pro cremoso, pra cremosa? Manda aí pra mim que eu quero saber.

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Walter chegou chegando, hein? Como é que vai esquentar o clima nesse Dia dos Namorados? Conta aí pra gente.

bem dela. É, olha aí, ó, diz que vai esquentar o pelo no Dia dos Namorados. Aí, nosso amigo Walter. Vai esquentar, hein? De que forma? Ó, o Roberto das Neves saiu do estúdio aqui agora e falou que se quiser mandar pra ele um desse, aí ele aceita, tá? Diz que pode dividir um pra você e um pra ele. Pra vocês não tomarem juntos, tá certo? Tem duas garrafas de vinho aí, daquele vinho gostoso demais. Eu já penso, vinho, ó, eu falo, não é nem pra tomar, gente. Eu já penso pra fazer aquele sagu, aquele creminho branco com baunilha, né? Eu não sou do tomar, eu sou do beber, eu não sou de tomar e de beber, eu sou do comer. Bom dia também, Elisângela, tudo bem com você? Elisângela da Vargem Grande, que está participando, Ariel também. Gente, olha que legal, hein? A Maricléia, o César também, está ligadinho na nossa programação, César de Paulo Frontin, Maricléia, Eliane, Maria de Lourdes, Helena, tudo bem com você? Como é que está, Eliane? Já prepararam ou não prepararam, viu, gente? Tem surpresas aí, né, do Dia dos Namorados, tem gente que vai ser surpreendido, tem aquela surpresa que é tão surpresa que não vai receber nada, né? Essa eu sei, essa aí eu já sei, sabe? Essa aí já é familiar, no meu caso, hein? E aí? Olha aí, disse que mandaram assim, ó, perguntei pra minha esposa o que ela queria ganhar no Dia dos Namorados, ela respondeu nada, agora estou aqui tentando descobrir o que é esse presente certo aí, para o nada. Ó, quando a mulher fala, ai, não quero ganhar nada, mentira, ela quer alguma coisa, entendeu? Não vem dizer que ela quer alguma coisa, entendeu? Ela deixou entre linhas aí, provavelmente você não percebeu o que ela pediu aí sutilmente. Então preste atenção, pra não dar problema depois, né, Jusilaine? Tudo de bom pra você, 10h48.

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sim colocar nosso patriotismo em jogo também, né? Porque o jogo não é hoje, mas a abertura da Copa a partir das 14h30. Já estão preparados, gente, também pra isso? São muitos eventos. É Copa, é Dia dos Namorados, é Festa Junina, são as quermesses, as fogueiras, as

Guilherme Benuto aí com o Vagabundo Chora. Eita, gente, que é isso, né? Não, nada de chorar, gente. É não fazer coisa errada. Vamos lá. Edilson, tudo de bom pra você. Pra Josefa também. Pro meu amigo Cueio, né? O Cueio Trovador. Manda aí uma trova pra gente, por favor. Juscelane, como você está? Manda aí, Cueio, uma trova bem legal aí, ó. Dia dos Namorados chegando. Temos Dia dos Namorados, temos jogo da Seleção Brasileira, temos abertura da Copa hoje, temos fogueiras, né? Acontecendo aí nos finais de semana, marcadinho. Enfim, temos evento na cidade, né? Temos jogos acontecendo. Enfim, muitas coisas. Tudo ao mesmo tempo, tudo junto e misturado, né?

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A polêmica sobre as cobranças de pedágio Free Flow pode estar com os dias contados. Isso porque o aplicativo CNH do Brasil, a partir de outubro, poderá trazer informações e alertas sobre a presença de pedágios Free Flow nas rodovias de todo o país. A informação foi divulgada pelo ministro dos Transportes, Jorge Santoro, durante o programa Bom Dia, Ministro. A partir dessa funcionalidade, os mais de 60 milhões de usuários poderão

0: poderão checar se passaram por algum pedágio sem cancela e se estão sendo cobrados corretamente. E isso tudo pelo aplicativo CNH do Brasil. A ideia é disponibilizar um alerta para pedágios Free Flow em um ambiente digital único e acessível ao cidadão, explicou o ministro. O aplicativo deve trazer as informações sobre o histórico de passagens, o valor das tarifas e se as cobranças estão corretas. A iniciativa, que está em fase de desenvolvimento, tenta por fim a um dos principais desafios identificados na implantação do Free Flow, que é a dificuldade de acesso às informações necessárias para o pagamento das tarifas. O Free Flow é uma modalidade de cobrança de tarifas na qual não existem praças físicas de pedágios, apenas pórticos que registram automaticamente a passagem dos veículos pelas rodovias, pelas placas ou por tags no para-brisa. O sistema tem sido implantado em vias de todo o mundo por ter as grandes vantagens de reduzir congestionamentos e possibilitar que os motoristas paguem apenas pelo trecho que transitam nas rodovias pedagiadas. O sistema já está presente em algumas rodovias do Paraná, São Paulo, Rio de Janeiro, Minas Gerais, entre outros. 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
2: Aquele abraço especial, então, ó, vou mandar um abraço pro chinelo, viu? E aí, chinelo? Diz que planta o sagu, é isso? Gente do céu, que é isso? Quinta-feira, uma dessas, hein? Oh, meu Deus do céu! 11:09, aquela manhã especial, muito obrigada por estar aqui comigo, por fazer companhia, né? Véspera do Dia dos Namorados, coisa e tal, tal e coisa. Manda aí seu áudio pra cá, gente. Sabe por quê? Porque você vai estar concorrendo, tá? Com a declaração de amor, vai estar concorrendo aí a uma... O que você acha, hein? Uma noite numa cabana, no chalé Sítio Gomes, com flores, noite romântica, enfim. Manda pra cá.
4: Tipo família, amigo, cachorro, tipo sangue do sangue da gente.

quando nos casamos. Quando nos casamos, começamos a erguer um templo sagrado no mundo. Este templo precisa ser erguido sobre duas colunas, guardando uma da outra distância segura. A distância do amor que acolhe e a distância do amor que liberta. Sabemos muito bem que se os pilares estiverem muito próximos, quase querendo ocupar o mesmo espaço, o templo se desequilibra sobre eles. Também, se a distância for demasiado grande, o prédio racha bem ao meio. Quando nos casamos, chamamos este templo de família. As colunas são os companheiros de jornada que sustentam esta edificação monumental. Sabemos que se um deles relaxar demais, largará todo o peso da sustentação para o outro, sobrecarregando-o. Colocamos em risco os pilares que se fragilizam quando não se sentem devidamente amparados entre si. E os filhos vêm habitar o templo. Quanta responsabilidade! Mas também, quanta alegria! E como ficou mais belo nosso edifício! Possui tantas cores que não possuía antes. O amor, quando se divide, se torna maior. Não ficamos com menos amor em nosso estoque por ter que dividi-lo entre cônjuge, filho, filha. Nosso amor cresce, amadurece, se modifica. Quando nos casamos, somos convidados a ser menos egoístas. E talvez esteja aí uma das grandes funções do casamento: combater o egoísmo avassalador que ainda nos traz tantos problemas. Antes era eu, minhas coisas, meu dinheiro, minha vontade. Agora, dentro de um casamento, o nós ganha força. Nossas coisas, nosso dinheiro, a sua e a minha vontade. E aprendemos a ceder, a compartilhar, para poder viver em harmonia. É um laboratório intenso, diário, desafiador. Muitos não suportam e desistem antes da hora, antes de tentar um pouco mais. Alguns acham que ainda podem levar o mesmo estilo de vida que levavam enquanto solteiros. Não querem amadurecer. Porém, só temos a ganhar. A companhia de um amor que está ali, ao nosso lado, todos os dias. E depois desses que chamamos de nossos filhos, é do que há de mais belo que se possa imaginar e viver. Não é à toa que o casamento, a união permanente de dois seres, significa um avanço na evolução da humanidade, pois representa o espírito se aproximando da lei do amor, uma lei divina. Da mesma forma que a monogamia é conquista preciosa da humanidade, será conquista também a fidelidade, o respeito, o companheirismo, quando todos os casais puderem viver dessa forma. Quando nos casamos, mas nos casamos de verdade, na intimidade do coração, e não somente na superfície das convenções do mundo, aproximamo-nos do amai-vos uns aos outros, proposto pelo Mestre. O momento do sim é inesquecível. Porém, ele precisa ser dito e vivido várias vezes durante muitos e muitos anos, e não apenas naquela comemoração feliz do passado dos dois. Dizer sim todos os dias é aceitar o outro com suas dificuldades, com seus desafios, buscando construir ali o mais belo templo possível. Num casal maduro, cada um busca ser o melhor companheiro possível para o outro. Diminuem as expectativas e aumenta a doação. Diminui a cobrança e aumenta a compreensão. Sim, eu aceito você como meu companheiro, como minha companheira, do jeito que você é. E juntos iremos crescer em direção à perfeição.

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De Cultura Sul FM até o meio-dia. Daqui a pouco, a partir do meio-dia, tem a segunda edição do Jornal da Cultura Sul FM, né? Pra você ficar bem informado com notícias da nossa cidade e da nossa região. 11:25, coloca água pra esquentar, tá na hora de fazer aquele arroz delicioso, hein?

paga de louca, hein? Paga de louca, mas será que é? Você sabe, né, que pra um louco, né, um louco e meio basta. Gente, daqui a pouquinho está chegando a segunda edição do Jornal.

0: Aqui da Cultura Sul FM. E o Serginho já está aqui no estúdio para trazer pra gente o que é destaque, o que vai pro ar daqui a pouquinho, hein? Ao meio-dia. Bom dia, Serginho, tudo bem?
1: Um abraço, Nelly. Bom dia, tudo bem? Estamos chegando aí. Daqui a pouquinho, o padre João Francisco vai fazendo um convite especial, né? Ele que faz parte da Diocese de União da Vitória, né? Então, você que participa aí da Diocese, das igrejas, né? Fique atento aí que tem um convite especial do padre João Francisco. Daqui a pouco também vamos trazer detalhes e atualizações dos 72º Jogos Escolares do Paraná, que acontecem aqui em São Mateus do Sul. Teremos também a novidade com relação ao bolo de Santo Antônio, né? Amanhã, uma paróquia aí, a matriz vai servir, e no sábado a paróquia do Perpétuo Socorro, né? E também as festas aí na nossa região, noticiário local, policial e assim por diante. Muitas notícias.
0: Muitas notícias chegando fresquinha pra você aqui a partir do meio-dia. Serginho, até daqui a pouco, muito obrigada.
1: Valeu, até mais.
0: E você permanece aqui comigo no Manhã Show até o meio-dia, claro, sua participação no 988042851, até porque, né, minha gente, tem manhã mais gostosa? Pode até ter lugar mais gostoso, até pode ter, mas o melhor mesmo é aqui. Isso eu garanto pra vocês, hein? Já colocou o arroz pra cozinhar? Já está almoçando também? Hein? Conte aí pra mim. Já almoçou, não almoçou ainda? Hoje tem sorteio do quem? Lá em casa tem arroz fresquinho, delicioso, feijãozinho também fresquinho, gente, com bacon, linguiça calabresa, lourinho também, delicioso. Quem sabe uma batata também, né? Eita, coisa boa, né? Tem coisa que a gente gosta, né? No frio, gente. Falo pra vocês. É esquentar com comida, não é outra coisa. Tá com mente poluída. 11:35.

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0: Nelson, tudo bem com você? Um ótimo dia aí em Curitiba, né? Friagem na laje aí, né? Com certeza absoluta, aquele frio. Uma friaca, né? Friaca, gente. Sim, um bom almoço pra você. Bom almoço também aí pro meu amigo Ulisses Marques, né? Do Porto Feliz. Com certeza já estão almoçando, né? A Gabriela Uziani também, da Estiva. Eita, que vontade, hein? Deu uma vontade agora de comer mandioquinha frita também. Gente, chega só esse horário aí. Eu não sei vocês, mas eu fico pensando assim, né? Coisas boas pra comer. Acho que é a fome que está batendo, né?
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sextou pra você que vai almoçar também. Uma ótima tarde de quinta-feira. Amanhã, a partir das 9 horas da manhã, estarei aqui novamente fazendo companhia. Amanhã é dia dos namorados. Queremos declaração de amor desde cedo, né? Queremos saber aí sobre o seu amor também. Vai contando pra gente, tá? Mas é amanhã, ok? Isso. Até amanhã, gente. Você fica agora com a segunda edição do Jornal aqui da Cultura Sul FM. Na sequência tem Zap Zap do Povão. Aí vem... retornando, né? Retornando essa semana aí a Selma com o Cleverson. Eita, gente, com sofrência. Bom demais, né? 11h53, a gente se vê em qualquer hora, em qualquer lugar da cidade, nos encontramos. Pode mexer comigo, viu? Isso, sou distraída, mas mexe. Mexe que eu respondo.

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1: Um ótimo horário de almoço para você, ligado aqui na programação da Cultura Sul FM. Estamos chegando então com mais informações agora aqui no seu horário de almoço. Para quem tá almoçando, bom almoço, né? Para você que já tá aí no seu horário de almoço, né, descansando, você que tá em casa, você que tá nos restaurantes da cidade em São Mateus do Sul e também na nossa região, amigo caminhoneiro já se preparando para parar para almoçar, já encostando o caminhão aí nos restaurantes das rodovias. Um abraço. Quem vai para Curitiba, quem vai para a cidade de Ponta Grossa, quem vai para Irati, enfim, nos quatro cantos da região, tá todo mundo ouvindo, todo mundo ligado na Rádio Regional de Verdade. Ao meu lado, o repórter Sérgio Soriani, boa tarde.
2: Um abraço, boa tarde. Estamos chegando com a edição do meio-dia do Jornal da Cultura Sul FM. Tem muitas informações, fiquem ligados conosco.
1: A partir de agora, e claro, você à vontade para mandar sua mensagem, para você participar com a gente no 8804-2851. Né? Se você tem reclamação, pode mandar. Tá, tem solicitação, pode mandar aqui no 8804-2851, que o Cultura Sul Notícias, a segunda edição, está começando.
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1: Nesse momento, 16 graus em São Mateus do Sul. Previsão aí é de pancadas de chuva. Inclusive, já tivemos algumas pancadas de chuva e tem a tendência ainda para ter mais chuva durante esse dia, né? O tempo deu uma limpada, mas a previsão do CIMEPAR é mais chuva tanto hoje quanto para amanhã, Sérgio Soriani.
2: E a Defesa Civil, já para complementar aqui, ó, emitiu um boletim de instabilidade no tempo, né? De 9 a 11 de junho. Então, até hoje, praticamente. Para os moradores de São Mateus do Sul, o cenário atual é de risco baixo de tempestades, de rajadas de vento, raios, né? Mas a recomendação é de cautela, né? Porque mesmo assim, os órgãos de segurança pedem que todos fiquem atentos às mudanças climáticas que podem ocorrer de forma repentina. A vigilância constante é fundamental para evitar qualquer susto diante da instabilidade.
1: Muito bem, fico alerta então para você agora, 12:07.
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1: A segunda edição aqui do nosso jornal, Dia dos Namorados, tá aí, meu povo. E as dicas do Procon sobre presentes e celebração da data.
2: Golpe da restituição do imposto de renda da pessoa física. Especialista vai dar dicas para não cair em fraudes.
1: Operação da Polícia Militar resulta na prisão de homem por tráfico de drogas na cidade de Malé.
2: Amanhã inicia a venda do bolo de Santo Antônio.
1: Muito bem, tivemos um motor arrancado com impacto após um grave acidente que aconteceu na PR-151 aqui em São Mateus do Sul.
2: Prisões por tráfico, apreensão de arma e diversos atendimentos na nossa região no meio policial.
1: E muito mais, hein? Daqui a pouco nosso giro regional de informações da polícia. E atenção, gente, tivemos uma mudança na Secretaria de Saúde aqui de São Mateus do Sul, né? Temos um novo secretário de saúde e você vai saber mais detalhes daqui a pouco com a Daiane Ribeiro, que continua na saúde, mas agora ela é assessora de saúde, né? Juntamente com o novo secretário. Tem muitas perguntas para serem respondidas, inclusive amanhã o Sérgio Soriani vai fazer uma entrevista exclusiva com o novo secretário de saúde, mas eu trouxe aí algumas informações daqui a pouco com a Daiane, também sobre a reclamação que fizeram do pediatra que não atendeu a criança direito, a criança foi para casa.

0: A criança acabou ficando pior em casa e a família ficou a ver navios, digamos assim, e a Daiane explicou certinho qual é o procedimento, o que a família tem que fazer. Então tem essa resposta também por parte da Daiane para o ouvinte que mandou essa reclamação. Daqui a pouco, um trecho da reportagem, um trecho da entrevista com a Daiane, porque na íntegra será amanhã, né, Sérgio Sorianinho?
1: Com certeza, amanhã vem na íntegra aí, então fiquem ligados conosco. As novidades que surgem no município, você ouve aqui na Cultura Sul FM.
0: Agora 12:09, boa tarde.
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1: Vamos trazer informações agora da Diocese de União da Vitória, que comemora jubileu. O padre João Francisco traz informações aqui na Cultura Sul FM.
3: Olá, ouvintes da Rádio Cultura Sul FM. Sou o padre João Francisco e falo em nome da Diocese de União da Vitória. Quero assim fazer um convite a você ouvinte para o dia 12 de junho, dia em que celebraremos o dia do Sagrado Coração de Jesus, padroeiro da nossa Diocese de União da Vitória, que este ano iniciará e vivenciará o ano jubilar, 50 anos da nossa Diocese, iniciando no dia 12 de junho, com a celebração na nossa Catedral em União da Vitória, celebração às 19 horas. E ao longo do ano jubilar, vamos refletir sobre toda a nossa caminhada como diocese, a história da fé, a história da evangelização, a história daqueles que fizeram com que o Reino de Deus acontecesse nos 13 municípios que fazem parte da nossa diocese, as 25 paróquias, mais de 400 comunidades. É uma história que continue abençoando abundantemente a todos aqueles que fazem parte desta história. Jesus, manso e humilde de coração, fazei o nosso coração semelhante ao vosso.
1: Então tá aí, são 50 anos de história da Catedral Sagrado Coração de Jesus em União da Vitória. Amanhã, o início das celebrações jubilares a partir das 19 horas na Catedral, e você com certeza está convidado a participar.
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0: 12:11, para você uma excelente quinta-feira, não só de São Mateus, mas também de toda a nossa região que acompanha, que está ouvindo a Cultura Sul FM. Lembrando que hoje tem o Sofrência Especial, continua o Sofrência Especial da Semana dos Namorados. Hoje, participação do Arilson com a Cléo, 36 anos de casamento, você não pode perder, né? Contando a história, falando, né, da superação para chegar nesses 36 anos de casamento daqui a pouco. Aí tá acontecendo os jogos escolares aqui em São Mateus do Sul, né? Regional, e o Sérgio Sorani esteve lá no ginásio o Polacão e traz uma reportagem pra gente agora com detalhes do início dos jogos aqui em São Mateus do Sul. Mais de 1.500 atletas de toda a nossa região.
4: Estamos aqui no Ginásio de Esportes Polacão, onde estamos vivendo a 72ª fase dos jogos escolares, fase macro-regional aqui em São Mateus do Sul. O professor Carlos Eduardo vai trazer informações pra gente, porque ontem nós tivemos uma grande abertura aqui no ginásio, né, professor?
5: Isso, então, primeiro prazer falar com vocês aí, cobrindo o nosso esporte, né? Um evento importante, de grande magnitude, né, para o nosso estado, né? A gente tem quatro grandes macro regionais escolares que estão reunidos aqui em São Mateus. A abertura de ontem foi um sucesso, né? Tudo ocorreu como foi planejado, né? Tivemos apresentações artísticas, apesar da chuva, mau tempo, o ginásio estava lotado, né? Então todo mundo saiu a contento, foi bem legal.
4: Professor, logo após a abertura já tivemos aí o início dos jogos, né?
5: Não, a gente não fez jogo de abertura por causa que as delegações chegaram ontem, né? Então a gente tinha que programar e a abertura precisava começar perto das 7:30, 8 horas, porque as equipes que vêm de longe, elas precisam chegar, jantar e depois vir para a abertura, e daí a abertura acabou, a gente já sabia dentro do prognóstico, ia acabar em torno das 9:30 da noite. Então ontem não teve jogos, os jogos começaram hoje de manhã a partir das 8.
4: Tá, e as modalidades que estão em disputa hoje, tem aqui no Polacão, a gente tá vendo aqui o basquetebol, né? E tem outras praças esportivas também, né?
5: Isso, então no Polacão hoje de manhã é o basquete, à tarde o futsal masculino A, que é o sub-17, no ginásio da escola.

0: Paula Pedro Éfico, tá tendo o vôlei, né, o vôleibol no ginásio da Vila Amaral, no período da manhã, handebol, lá no ginásio da Vila Bom Jesus, está tendo o futsal feminino, aqui em frente ao Polacão, no centro de idoso, o modalidade de xadrez, lá no parque de exposições, no salão do parque de exposições, está tendo a modalidade de tênis de mesa, lá também vai ser o vôlei de praia, e lá no ginásio do Amaral, sábado e domingo, o atletismo.
1: Mais de 1.500 atletas, mais ou menos, né?
0: Isso, cerca de 1.500 atletas, né? Que vêm das suas regionais, né? Então vêm os campeões das suas regionais, então todos os atletas que estão aqui já são campeões, né? Só jogos com alto nível, de alto rendimento, equipes bem preparadas, né? Ninguém chega na macro regional aqui se já não for campeão.
1: No período da noite, teremos jogos também ou não?
0: Não. A gente sempre procura não fazer jogos no período noturno também, por se tratar de atletas menores, né? Nós temos atletas aqui de 12 a 17 anos, né? Então, não é legal, às vezes, a gente ter que estar submetendo os atletas no período noturno. É no período da manhã, das 8, geralmente às 6 horas da tarde já se encerram os jogos.
1: E aí o pessoal já vai pro alojamento. Quantos alojamentos tem? Para todas as equipes aí.
0: Todas as escolas da área urbana de São Mateus estão sendo alojamento, né? Então, o Colégio São Mateus, Duque de Caxias, a Pedro Éfico, Paulo Fortes, a Orlando de Stefano, a Isilda Ferreira do Amaral lá em cima, Paulo Estêncio, Zuleide, todas as escolas da área urbana, municipal e estadual estão servindo alojamento.
1: E a concentração para o almoço, o jantar dos atletas, onde é?
0: A refeição, o café da manhã, existe uma logística, eles fazem na escola, tá? Então, tem as merendeiras lá que fazem o café da manhã, eles se alimentam na escola no café da manhã. O almoço e a janta é lá no Clube União Vila Proma.
1: Então, o pessoal vai tudo para lá no almoço e no jantar.
0: Isso. Aí todo mundo se direciona, o transporte é feito pelo município, né? E o município tem que fazer toda essa logística de fazer o translado dos atletas das praças esportivas ou do alojamento para fazer as suas refeições lá no União Vila Proma.
1: Nesse momento, estão jogando aqui, ó, Irati e Guarapuava, basquetebol masculino. Um bom jogo, né, professor?
0: Não, bom jogo. Irati sempre tradicional, né, no basquete, Guarapuava também, Guarapuava vem com uma excelente equipe, franco favorito aí ao título macro-regional, com atletas que jogam já o certame estadual, né, eles têm um trabalho, semiprofissional com os atletas de 17 anos, atletas alojados, treinamento de 2 períodos, é uma grande equipe de Guarapuava.
1: Então, faz esse convite aí à população, porque teve início com a abertura ontem e nós vamos aí até domingo com os jogos, né?
0: Até domingo, todos os dias, de hoje até domingo, das 8 da manhã às 6 da tarde, sempre tem, venham no Polacão, vão nas praças esportivas, hoje à tarde o nosso futsal masculino, que é o atual campeão da macro regional, né? Joga às 15h15 aqui no Polacão contra a forte equipe de Pinhão também. Estão convidados.
1: Muito obrigado mais uma vez.
0: Não, que é isso. Agradeço vocês e a oportunidade e venham assistir os jogos.
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1: Agora são 12:18. Vamos ouvir um trecho da agora assessora de saúde, a Daiane Ribeiro. O Cleberson Daniel esteve hoje pela manhã, né, na Secretaria Municipal de Saúde e já trouxe essa informação em primeiríssima mão, né, que a Daiane não é mais secretária de saúde, mas continua como assessora de saúde e teremos já um novo secretário para comandar a pasta da saúde. Vamos então à entrevista, um trecho da entrevista do Cleberson com a Daiane Ribeiro.
3: Estou aqui com a Daiane Ribeiro, né? Nós estamos tendo agora uma mudança aqui na Secretaria de Saúde de São Mateus do Sul. A Daiane, ela era secretária de saúde, agora ela assume a função de assessora.

0: assessora da Secretaria de Saúde, porque nós temos um novo secretário de saúde aqui em São Mateus do Sul. Vou conversar com a Daiane. Boa tarde para você, Daiane.
1: Boa tarde, Cleverson. Boa tarde a todos os ouvintes. Um prazer estar aqui novamente trazendo essas informações, né, importantes para vocês, principalmente em relação a esse novo, nessa mudança que nós tivemos de cargo junto aí agora ao secretário Rafael.
0: Pois é, desde já agradeço sempre você, sempre solista, sempre atendendo a gente. Explica para os ouvintes, então, né, essa nova mudança que está acontecendo na saúde de São Mateus, Daiane.
1: Então, né, nós tivemos uma alteração, eu estive afastada por alguns dias, né, a importância que realmente a gente observou de estar reestruturando algumas ações dentro da Secretaria de Saúde, e como eu, né, sou servidora de carreira também, já estive na ponta e já estive nessa etapa, né, nessa parte de toda a gestão da assistência social e agora da saúde por 4 anos e 9 meses, né? Entendemos que seria importante eu estar reorganizando, participando um pouquinho mais da reestruturação dos serviços em saúde. E, portanto, então, passei a fazer parte de assessorar essa ação administrativa e assistencial dentro da Secretaria de Saúde, e o Rafael, então, veio para assumir como secretário, como gestor da pasta, né? Ele que também tem uma vasta experiência dentro do poder público, em outro município, mas que já vem, então, com um conhecimento muito bacana para agregar, né? Para compartilhar e a gente compartilhar o conhecimento, mas também somar as ações e a organização em saúde.
0: Aqui no Cultura São Notícias, nós temos o quadro, né, do Povo Reclama, e as pessoas sempre mandam mensagens. É sempre importante deixar claro também que nós recebemos as mensagens, as reclamações, mas nós temos o espaço aberto para todos os secretários, enfim, de todos os setores, poderem trazer a resposta aqui, que o espaço é aberto. A gente recebe muita reclamação aqui.
2: Então, né, principalmente, gente, a matéria na íntegra amanhã, dentro do Cultura Sul Notícias, primeira edição, matéria na íntegra com a assessora de saúde, Daiane Ribeiro, né? Que vai trazer todos os detalhes na entrevista amanhã, a partir das 7 da manhã.
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4: Olá, bom dia a todos, Emerson Bacil, e vamos ao que interessa. Tema hoje, lixo que vira renda e energia. E qual o papel da prefeitura, do poder público, nisso tudo? Olha só, a prefeitura pode transformar o lixo em solução. O certo é coleta seletiva com triagem para reciclagem, compostagem dos orgânicos, reaproveitamento de entulhos das construções, por exemplo, geração de energia via biogás de aterros. Qual que é o errado? Lixão a céu aberto, incineração sem controle, despejo em rios ou terrenos baldios e enterrar os recicláveis sem aproveitamento. Para evitar que o cidadão jogue lixo fora das lixeiras, que nós vimos até uma matéria essa semana que o vereador Wagner fez, e foi aí bem trabalhado com ele, vereador Alana, na Câmara de Vereadores, eu trago também esse tema e participo, me somo, porque é preciso lixeiras suficientes e bem sinalizadas, coleta em dias e horários fixos, campanhas, fiscalização e também que o poder público dê conta de tudo isso. O destino certo para gerar renda e energia qual que é? Renda. Venda de materiais recicláveis, papel, plástico, alumínio, por cooperativa ou associação, créditos de carbono do biogás, taxa de resíduos bem aplicada e leilão de resíduos industriais. Energia, o que pode ser feito? Biogás, bioterro sanitário ou biodigestores convertido em eletricidade ou biometano e com processamento de resíduos não recicláveis em fornos de cimento. Nós não temos o aterro aqui, nós utilizamos o espaço da Petrobras, mas estamos perdendo muito dinheiro por não produzir energia. Muita renda está sendo enterrado por questões que já vêm de muito tempo. O que o poder público deve fazer? Criar um plano municipal de resíduos sólidos, implantar coleta seletiva, porta a porta ou pontos de entrega voluntário, estruturar usina de triagem e compostagem, aqui podem entrar as cooperativas, capturar biogás do aterro, que nós não temos, mas se tivesse poderia gerar energia e vender crédito.

0: dióxido de carbono, regularizar e equipar cooperativas de catadores, claro, com EPIs, galpões e prensas. Criar o Fundo Municipal de Resíduo com recursos da taxa do lixo. Fechar lixões e garantir transparência com relatórios anuais. Ou seja, aquele lixo que fica jogado por aí é responsabilidade de fiscalização do poder público. Enfim, o lixo bem gerido deixa de ser problema e vira emprego, renda e energia limpa. A prefeitura que age certo economiza dinheiro, protege o meio ambiente e ainda fatura, tá certo? Pode ser isso revertido em alguma coisa em prol da população. O caminho é plano, parceria com catadores, biogás, reciclagem. Tudo que se vê que não se atribui a isso é desperdício. E desperdício hoje não dá para ter, porque a gente precisa realmente ter o aproveitamento de tudo. Trago aqui uma situação, porque nós vimos aí o descaso do poder público aí com relação ao que fica até ruim de se ver, né? Poucas lixeiras, muito lixo, não tem horário programado de coleta e aquilo vai se acumulando, além das doenças que podem trazer aí com ratos, baratas e tudo mais, por falta aí de uma gestão que cuide do lixo urbano e do rural também, que hoje é coletado, tá certo? Um forte abraço a todos, Emerson Bacil, sempre ao que interessa.
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2: Em Irati, duas ocorrências que envolveram aí prisão de dois homens suspeitos por envolvimento com o tráfico de drogas. E foi durante a ação, os policiais flagraram uma negociação de entorpecentes e apreenderam pedras de crack, maconha, dinheiro, celulares, câmeras de monitoramento e outros materiais utilizados na atividade criminosa. Os envolvidos foram encaminhados à delegacia da Polícia Civil.
3: Agora, 12:26, operação da Polícia Militar resulta na prisão de homem por tráfico de drogas na cidade vizinha aqui de Malé. Uma ação de patrulhamento da equipe da Rotan terminou com a prisão de um homem pelo crime de tráfico de drogas em Malé, nesta quarta-feira. A ocorrência foi registrada no bairro Professor Altina de Loyola, durante uma ronda preventiva realizada para combater o comércio de entorpecentes na região. Durante a atividade, os policiais flagraram dois homens conversando em via pública e decidiram realizar a abordagem. Ao notar a aproximação da equipe, um dos suspeitos tentou se desfazer, né? E acabou do que estava com ele, acabou arremessando no chão. Após a busca, os agentes localizaram o pacote que ele tentou se desfazer, que continha cerca de 347 gramas de maconha, já divididas em 8 porções prontas para a venda. Além da droga, a polícia apreendeu uma balança de precisão e R$50 em dinheiro.
2: Em Irati, outra ação policial foi motivada por denúncia anônima e levou à apreensão de drogas, uma arma de fabricação artesanal e a recuperação de objetos relacionados a um boletim de ocorrência anterior. Diversos suspeitos foram conduzidos à delegacia para os procedimentos cabíveis.
3: Pois é, tivemos um capotamento muito grave na PR-151 que o motor acabou sendo arrancado com o impacto do acidente. Esse grave acidente envolveu uma carreta e um automóvel Jaguar que mobilizou equipes de resgate e segurança na tarde dessa quarta-feira na PR-151, Lajeado, sentido Três Barras, aqui em São Mateus do Sul. As circunstâncias da colisão ainda são desconhecidas e serão apuradas pelas autoridades competentes. Segundo as primeiras informações, o impacto foi extremamente violento, chegando a arrancar o motor do veículo de luxo. Após a batida, o automóvel teria sido arrastado por aproximadamente 300 a 400 metros pela pista. O motorista do carro, né, sofreu ferimentos leves pelo tamanho da pancada, né? Teve sorte aí o motorista desse carro de luxo nesse acidente que aconteceu na PR-151, Sérgio Soriani.
2: Eu fico imaginando o tamanho da pancada para chegar, arrastar o veículo por 400 metros e também, né, acabar aí a incendiar o veículo e arrancar o motor. Meu Deus do céu, levou sorte mesmo. Quero fazer um registro aqui, está na audiência conosco em Antônio Olinto, o ex-prefeito do município de Antônio Olinto, Alan Jaros, né?
3: Alô, Alan, um abraço.
2: Me mandou mensagem aqui no celular, tá ligado conosco aqui, muito obrigado pelo carinho da sintonia.

0: Valeu, um abraço aí, Alan, super gente boa, sempre acompanhando a nossa programação.
1: Pra fechar aqui, ó, por falar em Antônio Linto, boa tarde, tudo bem? Gostaria de relatar um problema, queria que vocês divulguem. Moro em Antônio Linto, né? E quero falar dos médicos, não todos, os que ficam de plantão, os funcionários. Estive na emergência com muita dor e pressão alta e também muita dor na nuca e o médico não examinou. O funcionário entrou na sala dele antes de ele me atender e ficou 15 minutos. Eu bati na porta para ser atendido e eles estavam sentados conversando. Eu bati na porta e fiquei aguardando mais 5 minutos até o funcionário sair de lá e eu levei meus exames porque tinha pagado para fazer. Ele só olhou e falou que deu bom para mim. E voltei para casa sem remédio, sem ser examinado, com dor à noite. Tive que pagar uma consulta e deu que meus exames estavam alterados e com muita aferição. E quero que comuniquem e deem um alerta para não acontecer mais isso. E se fosse uma criança mais frágil, né? Então, é complicada a situação. Segundo o relato do nosso ouvinte, nós vamos já entrar em contato com o pessoal lá e aguardar uma resposta por parte do órgão responsável pela saúde do município de Antônio Linto.
0: E assim nós encerramos aqui mais uma edição da Cultura Sul Notícias, que retorna amanhã a partir das 7 horas da manhã, Sérgio Soriani.
1: Grande abraço a todos, uma ótima tarde, né? Hoje tem início a Copa do Mundo, né? E até amanhã cedinho, se Deus quiser.
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0: Cultura Sul Notícias, sempre em duas edições, a primeira edição às 7 horas da manhã, a segunda edição para você sempre na Cultura Sul FM ao meio-dia, tá? Então amanhã você confere a reportagem completa com a assessora de saúde, a Daiane Ribeiro. Agora nós temos um novo secretário de saúde, então vai ter todas as informações para você, né, sobre o novo secretário de saúde, sobre as reclamações, enfim, um apanhado nessa conversa que foi feito com a Daiane, e você vai conferir amanhã então na primeira edição completa no Cultura Sul Notícias para você. Na sequência tá chegando o Elias com o Zap do Povão. Não esquece que 14h tem o Sofrência, hoje participação do Arilton com a Cléo, 36 anos de casamento na semana especial dos namorados.
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1: Meio-dia e 33. O melhor programa, hein? Para o seu horário de almoço. Com toda certeza. É só você pedir. Mandar sua mensagem para cá. 98804-2851. É isso aí. Dito e redito, né? Bora começar. Boa tarde.
2: Sou a Clara de União da Vitória. Queria ouvir a música Coração Cachorro.

Legal, tem a primeirinha do Zap do Povão de hoje. Avni Vini, Matheus Fernandes, Coração Cachorro. Música bacana, legal essa música, né? E olha o que deu de comentários, né? A respeito da parceria, né, que foi feita com essa música, né, por conta da música original, né? Foi bem bacana, foi bem legal. E aí a gente ouviu ela por primeirinha hoje aqui no Zap Zap do Povão, edição desta quinta-feira, dia 11 de junho de 2026. E aí, você, como é que tá? Tudo bem? Já almoçou? Tá almoçando? Depois de ficar bem informado, agora de você pedir sua música, manda pra cá sua mensagem 98804-2851. Hoje o Luciano não pôde estar presente, né, por motivos pessoais, mas amanhã ele estará de volta por aqui no comando do Zap do Povão. Beleza? Já tem mais.

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0: Meio-dia e 42.
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0: Seguimos juntos até as 2 da tarde, logo mais às 2, claro, tem sofrência.

0: eu quero ver você participando, afinal de contas, nesse horário, é você quem faz a programação da 97,5, a rádio mais potente de toda a região, chegando forte para mais de 40 municípios pela 97,5 e também pelos aplicativos. 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É muita gente ligada, são muitos amigos e vamos então à sequência aqui do nosso Zap Zap. Quem participa agora é meu amigo Josney Borcati. Fala, Josney.
1: Fala, meu grande amigo Elias. Boa tarde, tudo bem? Tudo tranquilo? Peço uma música bem boa. Aquela música meio assim, ó. Muitos casal fingindo que se ama. É amanhã dia dos namorados, né? Diz casal. Essa música pra todas as coisas. Josney Borcati de Barra Bonita. Valeu.
0: Valeu, Barra Bonita. Valeu, Josney. Josney, eu não sei se eu consegui captar a vossa mensagem, né? Mas fato é que eu digitei essa música aqui no computador e apareceu essa aqui.

Oi, boa tarde, Elias. Roda a música com Henrique e Juliana, A Maior Saudade. Quero oferecer para alguém muito especial, é para minha filha Liliane e a minha netinha Rafaela, que estamos curtindo, que é Dirce Prisne, Vitorinópolis.

Meu Deus do céu. É, véspera do dia dos namorados. E o amor tá tônica aí do dia, né? Ainda nem é dia dos namorados, é amanhã, né? E olha, a galera já está apaixonada aí, pedindo músicas apaixonadas, né? Duas aí, né? Duas bem apaixonadas. Nesse bloco do Zap Zap do Povão, que volta já já em instantes. Agora, 12:51.

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Opa, boa tarde, tudo tranquilo? Eu quero ouvir a música Cuidado, de Eduardo Costa. Oferecer aí para aqueles petistas que não acordaram ainda, não abriram os olhos.

do Povão por aqui até as 14h. E você, já almoçou? Tá almoçando ainda? Ou já tá naquela sesta, né? Muita gente almoça e depois vai dar aquela, tirar aquele cochilinho, né? Pra poder dar sequência no dia. Diz que isso faz bem, né? Diz que isso faz muito bem pra saúde, né? Já tem muito mais por aqui. Na sequência você fica bem informado com o Giro da Cultura.

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1: Cartórios de notas do Paraná registraram mais de 3 mil manifestações de doação de órgãos desde 2024. A autorização eletrônica de doação de órgãos em cartório completa 2 anos e registra crescimento contínuo nas solicitações e amplia acesso da população à manifestação formal de vontade para doação de órgãos. Cerca de 48 mil pessoas aguardam em filas para transplantes do país. No Paraná, mais de 3 mil cidadãos já formalizaram digitalmente o desejo de doar órgãos, enquanto mais de 2,7 mil pessoas aguardam atualmente por um transplante. A autorização eletrônica foi criada há 2 anos pelos cartórios de notas e regulamentada nacionalmente pelo Conselho Nacional de Justiça. Desde seu lançamento, a plataforma já contabiliza 3.198 manifestações formais de intenção de doação de órgãos realizados de forma totalmente eletrônica no estado. O crescimento das solicitações demonstra a consolidação da ferramenta como um importante instrumento de apoio ao Sistema Nacional de Transplantes e de conscientização sobre a importância da doação de órgãos. 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

Meio-dia e 8. E aí, tudo bem com você? Tudo certo? Tá a fim de concorrer a 2 ingressos para o circo? Tá a fim? Manda pra cá então a sua participação no 8804-2851. Mais ouvida do sul do Paraná. Coloca na mensagem circo. Do norte catarinense. Coloca ingresso também, né? Pode colocar o que você quiser, o sorteio. E aí, da boa, você vai concorrer ao sorteio logo mais no finalzinho aqui do programa Zap do Povão, que vai ter as duas. Mais

0: Oi, Cleverson, tudo bem? Viu, quero escutar a música dos atuais, Valsa do Amor, é Ivone da Colônia Itaquaral. Obrigada.
1: Vamos matar a saudade pros casais apaixonados, a saudade e a valsa do amor pra vocês assim, vamos lá!

0: 1h20 agora, e aí? Já mandou pra cá sua participação? 988042851 pra concorrer a dois ingressos. Tem dois ingressos para o Circo em São Mateus do Sul. Tá afim de concorrer? Tá afim de ganhar? Manda pra cá sua mensagem. 988042851. O que você coloca na mensagem? Ingresso, né? Escreve lá ingresso, escreve sorteio, enfim, né? Circo também dá. Manda pra cá e de repente você pode faturar um desses ingressos.
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Boa tarde, meu amigo Elias. Urzino por cá. Passando a Lapa aí, indo em busca do Canoinhas aí, motorista e caminhão, hein? Positivo. Podia tocar ali uma música do Nando Moreno ali, fazendo um favor. Uma ótima e abençoada quinta-feira pro senhor aí. Positivo.

Kleber e Cauã, mil adjetivos, perfeita pra mim. Também tivemos Hernando Moreno com o Cristiano Araújo, Mesmo Longe. Mesmo Longe, tá tudo ok, né? Um abraço por Zino, né? Falando de longe, né? Ele que eu acho que tá mais perto, ele tava na Lapa agora há pouco, tava com a Natália Boleia aí do caminhão, sentido Canoinhas, aí nos dando aquela carona. Um abraço pra todos os caminhoneiros que estão por aí na região, ligadinhos aqui no 97.5. Motoristas em geral, né? De vans, de ônibus, de aplicativo, de veículos de entrega e tudo mais, né? Todo mundo ligadinho aqui na 97,5. Já tem mais participações.

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1: Agora são 3:37.
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1: Valendo! Valendo 2 ingressos para o circo. Manda para cá sua mensagem.

Léo Balminotti com Danilo e Davi, número chato. Com certeza não é o nosso, né? Nosso número não é chato. Olha, você pode mandar sua mensagem pra cá no 988042851 pra pedir sua música no Zap do Povão. Áudio, né? Áudio na música do Povão. Eu já vou adiantar que infelizmente não vou conseguir atender todo mundo hoje, né? Muita gente participando mesmo e já me corta o coração aqui de não poder atender todo mundo, né? Infelizmente. Mas enfim, você pode concorrer ao ingresso.

É isso mesmo, você quer mandar sua mensagem pra cá, 98804-2851, tá a fim de concorrer o ingresso pro circo? É só mandar, né? Manda aí na mensagem, né? Só mandar mensagem pra cá, ingresso, coloca circo, coloca sorteio, daqui a pouquinho a gente faz sorteio pra você concorrer a esse super ingresso, presentão aqui da 97.5, pra você que se liga na gente.

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2: 1h49.
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2: Reta final do Zap Zap do Povão, daqui a pouco tem Sofrência.

Boa tarde, Elia. Sou a Poliana da Vila Palmeirinha. Gostaria de pedir a música Rosa Embriagada de Marília Mendonça. Gostaria de oferecer essa música para minha mãe Joana, para meu pai Celso, para minha irmã Cauane. Uma boa tarde a todos.

Marília Mendonça, Rosa Embriagada aqui no 97,5. Bem, infelizmente vamos encerrando por aqui a nossa, o nosso Zap do Povão. Antes temos aqui o ganhador, né? Ganhador, enfim, da promoção de hoje.

0: Bom, vamos lá, quem faturou os dois ingressos para o circo? Quem faturou foi Adriana Campos, 429-9970, final 26, tá? Adriana Campos, 9970, final 26. E Eliane Moraes, 99835, final 86. 9835, final 86, beleza? Vocês foram as ganhadoras, parabéns, gente. Obrigado para todos que participaram. Infelizmente, não deu para atender todo mundo. Amanhã o Luciano atende, né? Voltem a participar, que é sempre um prazer enorme ter a participação de vocês aqui no Zap do Povão. Que vocês é quem fazem a programação. Na sequência vem aí Sofrência, lembrando que essa semana é especial Dia dos Namorados, amanhã tem ação Dia dos Namorados também. E para encerrar, a nossa última participação de hoje aqui do Zap do Povão. Cadê a participação?
1: Boa tarde, Elias.
0: Boa tarde.
1: Peço música com Maurício Manieri, só para curtir. Uma ótima tarde para você.

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1: O ator Celto Melo usou as redes sociais para afirmar que não pretende acompanhar os jogos da seleção brasileira na Copa do Mundo. O jogo de abertura entre México e África do Sul acontece nesta quinta-feira, dia 11, às 16 horas. Nenhum interesse na Copa do Mundo. Nem sei quando a gente joga, escreveu Celto em seu perfil no Facebook. Em seguida, lamentou que considera uma perda da conexão emocional entre os atletas e o país. Não há mais amor pela camisa, nem paixão em defender o país. Não contagiam, não me pegam. Mais alguém assim? O Brasil estreia na Copa no próximo sábado, dia 13, às 19 horas, contra a seleção de Marrocos. A declaração repercutiu rapidamente e dividiu opiniões entre os internautas. Enquanto alguns usuários concordaram com a avaliação do artista e afirmaram compartilhar do mesmo desinteresse, outros defenderam a atual geração de jogadores e criticaram o tom nostálgico da publicação. Futebol virou sinônimo de riqueza. Não existe mais amor ao time, à seleção, pontuou uma seguidora. Pois fique você com seu desinteresse e melancolia, que eu vou ficar feliz, torcer e vibrar pelo canarinho, pontou outra seguidora. E você, concorda ou discorda do ator Celto Melo? 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

0: Essas pessoas, o Sofrência incomoda, né, Selma?
1: Incomoda, sim. Incomoda.
0: Boa tarde pra você de São Mateus, pra você da região. Hoje é quinta-feira, dia 11 de junho, e nós estamos aqui com mais um programa especial da Semana dos Namorados, Selminha.
1: Bacana demais, gente. E mais um casal aqui pra ensinar um pouquinho mais a gente, dividir as experiências, contar um pouquinho da sua história, que vai ser legal demais.
0: Pois é, nós sabemos que relacionamento não é fácil. Relacionamento não é fácil e hoje as pessoas estão desistindo cada vez mais.
1: Sim,
0: com mais frequência
1: rápido.
0: Dos relacionamentos, as pessoas acabam criando problemas aonde teria soluções,
1: sim,
0: né? Porque problema é diferente de situações, então muitas vezes tem situações que a gente acaba transformando num problema e acaba deixando de viver uma relação de amor, uma relação de parceria, de companheirismo e de amizade.
1: Exatamente.
0: E essa semana são os casais que deram certo. Nós contamos história de traição a semana toda, tem muita coisa que manda aqui pro Sofrência, mas na semana dos namorados nós falamos de histórias que deram certo aqui no programa. Quem é que você vai chamar primeiro? Hoje temos o Arilson e a Cléo, primeiras damas, vai lá, Selminha.
1: Primeiras damas, boa tarde, casal, sejam bem-vindos. Cléo, tudo bem com você?
2: Tudo bem, Selma.
1: Tudo
0: fala
1: bem,
0: um pouquinho
1: Arilson?
0: Mais perto, Cléo, mais perto.
2: Que
0: mais
2: bom,
0: perto,
2: né? Aí. Que bom estar aqui na Cultura, eu que sou sempre ouvinte do programa.
1: É verdade, sim, você tá sempre ouvindo, mandando mensagem, bacana demais ter vocês aqui.
0: Sejam bem-vindos, Arilson, boa tarde.
3: Boa tarde, Daniel, boa tarde, Selminha.
1: Boa
3: sou
1: tarde.
3: Fã da Selma, falei pra ela aí, sempre ouvia o Sofrência, né?
1: Sim.
3: E por último, passou batido e acabei não escutando mais. Mas um bom tempo ouvir vocês aí, sabe, Daniel?
0: Muito bom.
3: Pelas histórias, você também é o meu fã e agora meu colega de WhatsApp.
0: Com certeza, muito bacana isso, viu, Arilson? Então vamos já perguntar pra eles como que eles se conheceram.
1: Exato, queremos saber.
0: Arilson, como que você conheceu a Cléo? Primeira vez que você viu ela, você lembra? Conta pra gente como que foi.
3: Pois olha, eu, Daniel, esse é o Minha, eu morava lá na Vila Amaral, lá em frente à capela, e trabalhava aqui numa loja do agro, que eu só trabalho com o agro, desde 85,
0: sim,
3: né? Aí eu trabalhava na loja ali e eu subia a pé. E eu subindo a pé de lá pra cá, depois do almoço, eu tinha o costume de chegar na banca de revista do Romeu Nadone, não sei se você conheceu.
0: Uhum.
1: Nossa, era boa aquela banca, hein? Eu adorava ir lá.
0: Tinha doce, um montão de coisa.
3: Isso, eu tinha caderno lá na banca, né?
1: Uhum.
3: Eu comprava sorvete, fita cassete,
1: LP,
3: chocolate,
1: comprava,
3: né?
1: Comprava lá, doce.
0: Tinha conta, tinha
1: doce,
0: conta na banca.
3: Gibi.
1: Gibi! Palavra cruzada.
3: E aí, toda tarde, voltando do meu trabalho, eu tinha o costume de chegar ali e comprar um docinho, né? E uma tarde daquela que eu chego, eu vejo aquela moça. Calça preta, camisa branca, bem arrumadinha, cabelos cacheados, né? Eu dei uma olhada assim pelo físico dela, falei, barbaridade, cara, que moça estranha essa, né? Não tinha visto, nunca vi na cidade, assim, não é daqui. Aí não falei nada, só passei, comprei o que eu tinha que comprar e fui embora. Mas, passado mais uns 15 dias, eu cheguei na banca novamente e tava a Cléo de novo lá, só.
0: Uhum.
3: Aquela moreninha, cabelo cacheado, cinturinha de formiguinha sassará.
0: Uhum.
3: Aí eu dei aquela olhada novamente, passei por trás assim, bem pertinho, pensei, hoje eu vou ter que alcançar essa moça aí e conversar com ela.
0: É hoje.
3: Vou ter que jogar a minha cantada em cima dela.
0: Uhum.
3: Aí esperei um pouquinho, me amarrei ali, a hora que ela saiu da banca na minha frente, eu fui atrás. Meus passos longos assim, né? Aí em frente ao colégio das irmãs lá, eu alcancei a Cléo. Daí cheguei com aquela cantada de antiga, né? E daí, tudo bem? Oi, tudo bem? Ela, oi, tudo bem? Aquela fala muito macio, né?
0: Uhum.
3: Eu tenho uma dificuldade hoje de ouvir, imagina, antes era mais. Aí ela bem maciozinha, tudo bem, você, tudo bem, como que é teu nome? É Cléo. Ah, você mora onde, Cléo? Mora aqui na Tesoura. E você e tal, eu contei, eu trabalho aqui na Agrocomercial Indaiá, aquela a Selminha lembra.
1: Lembro.
3: Ah, ali na Indaiá o pai compra algumas coisas ali pra lavoura. Falei, como que é o nome do teu pai? E comecei, né?
0: Uhum.
3: Aí fui andando com a Cléo até a delegacia. Na esquina da delegacia veio um amigo meu que trabalhava comigo, me viu nós dois ali. E eu me despedi dela ali e fui trabalhar, né? Ah, chego no escritório, meu colega já perguntou, quem que é aquela moça?

0: Não, não, aquela moça lá pro lado de onde é do Vitória, não sei quem que é. Aí, Daniel, começamos assim, né? O nosso conhecimento que partiu daí.
1: Muito bem.
0: Então o início seria esse, a partir daí eu vou te explicando como que aconteceu essa.
1: E você, Cléo, o que que você lembra desse dia? Pode falar bem pertinho de frente, o que que você lembra desse dia?
2: Eu lembro bem, lembro eu saindo da banca, de repente ele me alcançou, né? Então esse dia ficou bem marcado, daí tantas pessoas assim perguntam, ah, como que você conheceu ele? Eu falei, eu conheci na rua.
1: Sim.
2: Foi numa tarde do dia de semana, assim, foi na rua, não foi numa festa, não foi num baile, não foi em lugar nenhum.
1: E o que que você pensou quando ele chegou em você?
2: Sabe quando você já sente assim que é diferente? Porque na época assim, ele tinha 26 anos, mas naquela época, muito tempo, né, 30 e poucos anos, a pessoa com 26 anos já era mais velha, né, porque geralmente casavam com 20, 22 anos, né?
3: Sim.
2: Os homens, né? E então já bateu, o coração já bateu diferente.
1: Olha que legal, hein?
0: Ela achou que eu era mais maduro já, né? 26 anos, ela tinha 20, né?
2: Eu nem tinha 20 ainda.
1: Você vê. Mais perguntas, seu minha.
3: E quem que é o mais romântico da relação?
0: Romântico?
3: Romântico. Sempre tem um que é mais, que gosta de fazer uma surpresinha.
0: Então, primeiro eu posso falar, eu primeiro. Eu não me acho romântico. No solteiro, meu parte romântico é que era. Que eu lembro que eu dei pra Cléo. Alguns bilhetes, escrito algumas coisas.
2: Eu tenho tudo guardado.
0: Eu sou mais assim de dar. Eu não falo muito em romântico, não sou de declarar romance, nada. Mas em datas comemorativas, de namoro, casamento, aniversário, a minha opção desde rapazinho é ou é a joia ou é perfume.
3: Não.
0: Mas flores assim, realmente eu nunca fui de dar flores, né?
1: Sim.
0: Pra Cléo, eu acredito que um botão de rosa uma vez eu dei.
2: Não,
0: tava naquela emoção, né?
2: Sempre ele me dava rosa, assim, ele cortava. De todas as que ele me deu, eu guardava, ainda tenho guardado no meio dos meus livros.
3: Olha que legal, hein?
1: Veja que bacana. Então a linguagem do amor dele é presente, ele gosta de dar presente.
2: Sim. E a segunda vez que a gente se encontrou, inclusive na banca, né?
1: Uhum.
2: Ele comprou um livrinho e me deu de presente aquele Minuto de Sabedoria.
3: Sim.
2: E daí ele fez uma dedicatória. Foi em 1989.
1: Que legal, hein? E você tem até hoje?
2: Tenho.
3: Legal, hein?
0: Ele é a saída, igual você comentou aí, de uma cervejinha e tal. Isso que em solteiro quase não acontecia, porque eu não tomo nada, né? Eu não bebo nada, talvez um copo de vinho na pizzaria. Na época nem já tinha uma pizzaria que ela não vinha à noite, né? Mas hoje sim, hoje na pizzaria, a dois. É um copo de vinho com um copo de chope com vinho branco pra mim. A Cléo toma um chope, talvez um suco, né? Mas nessa parte romântica eu sou fraco, não sou muito
3: forte.
0: Você
3: é mais romântica, Cléo?
2: Eu sou.
1: Qual que é a comida preferida do Arilson?
2: Nossa, final de semana, falar em comida preferida é pizza. Ele adora pizza.
0: No final de semana, né?
2: Se convidar alguém, um amigo, assim, não, vamos marcar uma pizzaria. E em casa ele gosta da comidinha caseira. Eu até falo pra ele assim que ele me elogia, mas assim em segundas intenções, né? Ah, eu não gosto de comida de restaurante. É bom a comidinha de casa. Eu falei, eu não ia deixar de comer no restaurante, vou comer em casa, né?
1: E qual que é o sabor de pizza preferido dele? Lembra?
2: Ele gosta da.
0: Qualquer uma, né?
2: Ele não
1: é sendo pizza.
2: Aham. Queijo, estrogonofe.
1: Qual que é a comida preferida da Cléo?
0: Da Cléo, deixa então eu te falar primeiro aqui. Você perguntou a comida preferida minha. Eu sempre falo pra ela, eu sou bem simples. Bem simples, eu não gosto de muita comida de tal, né? O meu é um arrozinho branco, uma salada e um pedacinho de bife, acabou. Tá feito. Aí a Cléo faz o almoço. Já aconteceu várias vezes, mas eu nunca questionei, né? Às vezes queimou arroz. Tudo bem, eu gosto de arroz queimado. Eu falo, não, tem problema, eu gosto de arroz queimado, eu gosto. Mas queimadinho é amarelinho, né?
3: Não, preto.
0: Já chegou a ficar preto. Mas eu nem por isso eu vou discutir, né?
2: Mas acho que umas duas vezes só no decorrer desses anos.
1: Não, 37 anos tá bom.
0: Duas vezes.
3: Acontece.
0: Duas vezes tanto.
1: E a comida preferida dela, lembra qual que é?
0: A Clocia, ela gosta muito de salpicão, gosta de...
2: Salada.
0: Ela é a comida que é o salpicão que ela gosta e eu não gosto. Quando o domingo se compra, é só ela come pra ela. Ela gosta de maionese e eu não sou muito a favor também. Mas ela não é muito enjoada, não.

0: Não, eu gosto de bolo, né? Ele se implica, nossa, você come muito bolo. Mas eu gosto, né?
1: Ah, sabor de bolo. Bolo se gosta. Qual ainda mais à noite.
2: Oi? Sabor do bolo que você gosta?
0: Não, eu gosto que tiver de bolo.
2: É?
0: Eu só não gosto muito de bolo de chocolate.
2: Ah, entendi. 2:15 agora, já foi embora o primeiro bloco do programa, porque passa rápido. Daqui a pouco nós continuamos com a Cléo e também com o Arilson aqui no Sofrência Especial Semana dos Namorados.
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1: E o Sofrência, especial Semana dos Namorados, hoje o Arilson com a Cléo, muito bacana, muito bom o programa hoje, né, Selma?
2: Ai, bom demais, né? Eu adoro ficar sabendo dessas histórias, assim, conhecendo um pouquinho mais, porque tem tantas coisas curiosas, assim, que aconteceram. Sim. E principalmente nessa época, anos 80, ali, que não tinha WhatsApp, não tinha celular, não tinha GPS, como eles estavam comentando aqui. E ele teve que, inclusive, descobrir onde era a casa dela. Vamos perguntar pra ele.
1: Então, pergunta aí pra ele isso antes dele. Depois ele quer dar um conselho. Depois dessa pergunta, ele vai dar um conselho pros ouvintes.
2: Então, aí vocês contaram, então, que foi esse encontro na rua ali e tal. Já teve uma energia que rolou ali, bacana dos dois. E depois desse encontro, como que foi? Quando que vocês se encontraram de novo? Quem que tomou a iniciativa de, dar um beijinho, começar a namorar? Conta pra gente.
3: Então, Selminha, aí a segunda vez ou terceira que a gente se encontrou, tinha uma festa aqui na paróquia São Mateus e a gente marcou de ir na festa, né? Ah, tal dia vamos na festa então. Aí eu cheguei na festa lá 2 da tarde, tava a Cléo lá com a prima dela. Aí eu cheguei junto ali, 2, 3 conversinhas, consegui tirar a Cléo lá pra fora, pra se distanciar da prima, né? A minha cabeça era só dar um amasso na Cléo. Aí lá pra frente da igreja, andamos ali por frente, dentro da festa, entramos na igreja fazer uma oração e o primeiro beijo caiu dentro da igreja. Então,
2: foi abençoado
3: até pra durar esses 37 anos,
2: que
3: né?
2: Que legal.
3: Então, dali pra frente começamos a ter mais contato, né? Não telefone, porque não tinha, mas as datas marcadas para se encontrar aqui em São Mateus. Aí deu uns 2 a 3 meses, eu sabia que ela morava ali na Tesoura, né? Pouco para lá do Poço Santana. Eu queria, porque queria ir para lá, mas não conhecia o interior igual hoje eu conheço, que hoje eu conheço os quatro cantos, né? Uhum. Porque eu trabalho no agro, a gente conhece. Eu tinha vendido a minha moto para comprar o lote que a gente tem na nossa casa. E eu era motoqueiro, né? Aí não tinha moto, nem carro, nem bicicleta. Peguei uma bicicleta emprestada da minha irmã, aquela Cici com cestinha.
2: Que legal.
3: Me arrumei e me ataquei pela ponte afora, lá na Vargem Grande, depois do Poço Santana, aonde que era a tal da Tesoura, né? Encontrei um senhor na BR lá, perguntei pra ele: o senhor conhece o senhor Dinho de Paula, onde que mora aí? Ah, ele mora a 2 quilômetros daqui, passa o riozinho ali, entra naquela rua. Aí eu voltei aquela distância, entrei no espaço lá da ruazinha e fui até o destino da igrejinha lá, quando olhei uma casa, com certeza aquela ali, né? Fui empurrando a bicicleta, uma subidinha, e cheguei na casa da Cléo. Aí os pais delas me receberam muito bem, sabe? Com certeza ela tinha comentado alguma coisa. Ah, eu lembro que ela me contou que ela estava sentada lá fora lendo um livro. Até gostei, porque pelo menos estava lendo, né? Sim. Um livro, né? Não existia o WhatsApp nem Facebook. Aí ela correu pra dentro da casa, quando eu vi eu subindo, tomar banho, se arrumando. Eu cheguei na varandola da casa, os dois me atenderam. Eu perguntei, mas e a Cléo, tá onde? Eu só esperava eles falar, foi numa festa, num baile, talvez, né?
2: Sim, já pensou?
3: Aí você me fala, isso aí tá feito, desarma, né? Não, ela tá tomando banho. Aí chegou a Cléo lá tomando banho, bem arrumadinho. E de lá pra cá, deu o que Deus. Marcamos, namoramos 2 anos nesse ritmo.
2: 2 anos, olha.
3: Aí eu já marquei o noivado, com 1 ano marquei o noivado, com mais 1 ano eu já tinha marcado o casamento, né?
2: Que legal.
1: Muito bom, né? História bonita demais, né, Selma?
2: Nossa, bacana demais mesmo.
1: E antes de fazer mais uma pergunta pra Cléo, o Arilson, ele quer dar um conselho, né, pros ouvintes, sobre
2: bacana,
1: casamento,
2: é
1: sobre relacionamento. Fica à vontade, Arilson.
3: É, o conselho que eu tenho aqui, que eu peguei anotado ontem, inclusive, pra falar hoje aqui pra vocês. Na dúvida, sempre que você ficar apertado numa situação aí, fala com Deus. Pede um conselho a Deus, né, Daniel? Diz assim: eu peço sabedoria a Deus

0: Sabedoria gera riqueza, sabedoria gera honra e sabedoria gera direção. Quanto mais sabedoria você ter, menos espaço sobra para você, para gente interesseira em sua vida. Porque hoje, no momento que a gente vive aí, tem muitas pessoas que se apegam a você com interesse, né? Então, peça sempre sabedoria a Deus e que você enfrenta tudo que é de dificuldade, né? Seria essa a mensagem que eu ia passar, que eu pedi para você.
1: Sim,
0: que
1: muito
2: bacana,
1: bom.
2: Bem
1: muito
2: bom mesmo. Muito
1: e para os casais hoje, né, que querem ter um relacionamento e às vezes tem dificuldade para lidar com as diferenças. Como que vocês lidaram? Vou perguntar para Cléo aqui primeiro, com as incompatibilidades. Nas partes que vocês são diferentes, seja lá na parte doméstica da casa, na organização da casa. Como que foi para alinhar tudo isso na relação de vocês?
3: Eu acho que diariamente,
1: fala mais perto.
3: Diariamente você tem que ter a paciência, né? Sempre tá trabalhando isso, né? Porque a vida inteira a pessoa, uma é diferente da outra, né? Né? Cada casal que existe, não, eu acho que é uma mentira dizer que são perfeitos, combinam em tudo. E na verdade não é, né? No nosso caso não, né? Porque tipo, eu gosto de tal coisa, ele gosta de outra. Que nem hoje, ele tava em casa de manhã, ele lavou a calçada e tudo. Quando eu cheguei em casa, eu vi uns rastinhos no abrigo. Então eu fui primeiro pegar o pano pra dar uma limpadinha ali, né? Daí ele já falou assim, você quer a mangueira pra lavar, né? Mas ele tinha lavado, né? Então são essas coisinhas assim que tem que deixar passar, né? Não,
2: sim.
3: Não, sempre é a paciência, né? A paciência e o respeito, né? Respeitar.
2: Exatamente.
3: Respeitar a atitude, né?
2: Muitas vezes eu acho que a gente, como você falou, tem que deixar passar. Fingir que não ouviu, sim, fingir que não viu. Porque se você, sim, for levar tudo a ferro e fogo.
3: Não existe casamento. Porque por que os casamentos agora eles não estão durando? Porque eles não. Os casais de agora, eles não têm paciência de enfrentar os desafios, as dificuldades. E nós, no decorrer desses 37 anos, nós tivemos muita dificuldade. Tanto na parte assim de doença. Eu desenvolvi uma doença autoimune. Então eu sofro bastante até hoje. Mas na época que eu tive essa doença, a minha menina, que tem 28 anos agora, ela era bebê. Bebezinha. E então teve uma época assim da vida que eu não lembro nem quando ela começou a caminhar. Porque eu tive uma depressão assim profunda mesmo, que eu não saía de dentro de casa. E então o Arius foi, pra mim, foi o meu porto seguro. Ele foi assim, um homem assim que não tenho palavras, assim, porque ele foi muito compreensivo e ele ajudou a criar essas crianças, assim, porque eu não tinha assim expectativa, sabe? E então foi um do que mais marca, assim. Por isso que eu digo assim, os casamentos de hoje, o que falta é essa parte assim, porque existe, né, as coisas boas, com certeza, né, sempre, mas tem as dificuldades que os casais vão passar. Então tem que pensar assim, mas tem que resolver junto ali, né? Um respeitar o outro e vivendo, né? Senão não existe, é tudo descartável, né? Se for.
1: Com certeza.
2: Exatamente.
1: Hoje tá faltando essa parceria de vida, né?
3: Sim, com certeza.
1: Hoje não, os casamentos não estão mais sendo um propósito de vida. É até onde dá certo e daí.
3: Não, enquanto tá a vida boa ali, sim, é beleza, né? Depois começa
2: as dificuldades
3: e não querem enfrentar os desafios, né?
2: Exato.
3: Isso que
1: é uma vida, assim que vocês chegaram aos 37
3: sim,
1: anos.
3: Sim,
1: né?
3: Senão não teria chegado, né? Então, e sempre com Deus à frente, né?
1: Com certeza. É isso que eu ia perguntar pro Arilson. Essa questão de ter uma religião mesmo, seguir ali,
3: sim,
1: um caminho juntos, isso faz toda a diferença no casamento, né?
0: Nossa, Daniel, isso aí é 100%, 100%. Nós se dedicamos aí muito à igreja, igual você vai na nossa paróquia ali. Sempre participamos junto todo domingo, todo sábado. Fazemos as leituras da paróquia, trabalhamos nas festas. Sempre a Cléo na cozinha, eu lá pra fora no salão, no pavilhão. Isso é importante. E outra, fizemos um curso de católico aí na União da Vitória, os dois têm o mesmo curso, vivência de vida, né? Agora, isso é importante. Agora, deixa eu só comentar o que ela falou. Então, eu parei de trabalhar esses dias, vou começar daqui a

0: pouco novamente no agro, né? Mas eu sempre fui assim. Eu sempre foi assim, desde guri, né, com a minha mãe, eu faço pra Cleo. Eu lavo louça, lavo calçada, eu não gosto de ver pia acumulada, eu mesmo lavo. É quando ela viaja, que ela gosta de viajar. Eu fico sozinho, eu mantenho a casa em ordem. Um dia antes dela voltar, eu varro a casa, passo um paninho. Ela chega em casa, tá perfeito. Só que ela tem esse probleminha dela, é esse. Se ela olhar uma manchinha no assoalho, ela vai ter que passar o pano. Então daí nessa parte eu meio sinto um pouquinho queimado, né? Porque eu fiz de pude e de repente ela vai passar o paninho. Uhum. Aí um dia ela viajou, ficou 5 dias fora, sabe? Eu não vou limpar a casa, vou limpar a casa, que ela vai limpar de novo, né? Só passei um pano na cozinha, lá pra dentro deixei, ela falou, limpou. Eu não, eu varro e passo o pano, vai limpar de novo, então que limpa. Mas essa, eu gosto das coisinhas bem organizadinhas, tudo, meus sapatos, chinelo, tudo guardadinho. Nessa parte não tem nada a reclamar, só.
1: Sim.
0: Lavo minhas botinas, meu tênis, aqui, dificilmente ela lava, só.
2: Que bom, né?
1: Nos casos, então a tua limpeza é diferente da dele. Então você é mais detalhista.
0: Prevalece a dela.
1: Ela olha ali, tem coisas que o homem deixa passar despercebido.
3: Mas ela não, tem que elogiar, ela é bem caprichosa.
2: Ah, isso é legal, hein? E curioso, porque você é virginiana, você falou, né? Signo de virgem. E ontem o Mozart também é virgem, ele também falou que gosta das coisas tudo organizadinho, né? Você viu como bate as coisas de signo?
1: Sim, com certeza. Agora 2:31, por aqui nós encerramos mais um bloco. Daqui a pouco tem o terceiro. Se você tiver alguma pergunta, pode mandar aqui e participar com a gente no 8804-2851, hoje o Arilson e a Cléo participando aqui do nosso Sofrência.
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6: Pois é, né? O programa tá aqui se aproximando do final, né, Selma?
7: Ai, passa muito rápido.
6: Tudo alegria, tudo felicidade, tudo flores, mas eu vou fazer uma pergunta agora um pouco diferente.
7: Faça.
6: Para a Cléo, né? Primeiramente, né? Ou pro Arilson eu faço? Para quem que eu faço?
7: Faça pro Arilson.
6: Pro Arilson, Arilson. 37 anos de casamento, 37 anos de relacionamento. O que que você não gosta na Cléo nesses 37 anos? O que que te incomodou, te incomoda? O que que aquelas coisas tipo, ó, eu não gosto isso da Selma. Eu não gosto isso da minha namorada aqui, mas enfim. Mas eu amo a minha namorada, mas tem isso aqui que eu não gosto. Mas eu vou lidar com isso porque eu amo ela. Então, algumas características, algumas coisas que você não gosta, por exemplo. Algumas manias ou algo assim.
8: Não, tem, né? Sempre tem, alguma coisinha tem. É. Só que às vezes assim, né, Daniel? Eu vejo algumas coisas que eu não gosto, mas pra não dar atrito, não dar discussão, eu fico quieto, entendeu?
6: Tá certo.
8: Exemplo assim, tipo assim, ela sabe muito bem.
6: É.
8: Como eu sou organizado, eu guardo meu chinelo, meu sapato, tudo no guarda-roupa, na sapateira. Eu estico a minha toalha no chuveiro pra secar. Eu pego minhas peças e já põe no cesto. A Cléo não. A Cléo deixa, ou ela deixa no cantinho do banheiro, ou ela deixa no cantinho da cama, no chão.
9: Mas é pra juntar depois, né?
8: Às vezes ela deixa a calça, deixa outras peças amontoadinhas ali, penduradinha no ganchinho. Eu vejo, mas pra não dar discussão, não dar briga, eu fico quietinho.
6: Isso nunca foi um problema pra você?
8: Nunca foi problema. Só não gosto, né? Porque quando eu tô sozinho, eu mantenho tudo certinho, tudo em ordem. Mas quando ela chegou, já tá lá o chinelo no meio do quarto, tá lá o chinelo do banheiro. Mas eu nunca fui de questionar e nem pegar briga com ela. Eu fico, deixa quieto. Uma hora ela vai guardar, né? No cesto, não questiono. Mas ela não tem coisas que eu não gosto, sabe?
6: É.
8: Talvez uma coisinha, talvez que eu fale pra ela fez de conta que não ouviu, ficou quieta, eu fiquei assim meio retraído, assim, poxa, perguntei tal coisa, contei tal coisa, não me deu o mínimo. Mas também não é motivo de ficar pegando briga, né?
6: São as manias, porque as pessoas são diferentes.
8: Isso.
6: Cada um é de um jeito.
8: Eu tenho as minhas, né? Talvez ela vai falar as minhas.
6: Sim. Assim, se aprende com ela, ela aprende com você e já estão juntos há 37 anos.
8: Exatamente, exatamente.
6: Então é isso. Cléo, sua vez agora. Mas são algumas manias do Arilson que te incomoda um pouco, mas que você lida com essas manias. Vai te falar bem de frente.
8: Ai, ai, ai.
9: Não, eu acho assim que poderia ser perfeccionista demais, né?
6: É.
9: Dá um...
8: Maneirada?
9: É. Mas no meio das minhas baguncinhas, né? Mas ele sendo perfeccionista, bom, né? Que daí... E... Uhum.

0: E outra coisa também é ser impulsivo, né? Que às vezes ele fala, resolve as coisas muito assim, muito rápido, ele é muito assim, não pensa muito, fala alguma coisa, ou age, né? Então, e eu já sou diferente, já penso mais, né? Antes de falar.
1: Ele é mais impulsivo.
0: De resolver uma situação, né?
1: É.
0: E às vezes

0: Então, daí passa.
1: A promessa de mudar já deu umas.
0: Nossa,
1: eu não consigo mudar. Falou e escutou.
2: E quando vocês, né, provavelmente já tiveram desentendimentos nesses 37 anos, quem que vai conversar primeiro? Quem que desreina primeiro?
0: O Arius.
2: Ele desreina primeiro.
0: Ele desreina, aham.
2: Isso é bom,
1: essa,
2: hein?
1: Daniel, essa é boa. Porque difícil é você dormir beiçudo um com o outro, né? É difícil, mas é se eu não puxar, a Cléo fica na dela, fica quieta.
2: Fica aí, uma semana.
1: Tem que puxar.
0: É que eu sou sentimental, né, gente?
2: Então você não, fica em silêncio?
0: Eu não sai a voz.
2: Fica com a cara fechada.
0: Não, mas faz tempo que isso não acontece.
2: Faz tempo. Aprender a lidar com isso também.
0: Sim,
1: Mas realmente essa parte aí, se eu não puxar, ela fica quietinha no canto e daí fica os dois quietos.
0: Não, mas faz tempo que isso não acontece, graças a Deus.
2: E lá no começo do relacionamento, essas questões domésticas, então, como que vocês chegaram a alinhar isso, a entender isso?
0: No início é bem difícil, né? Na época era difícil, né? Cada um com costume, né?
2: Sim.
0: Ele bem jovem, eu também, né? Nossa, é bem, bem difícil, mas depois com o tempo
2: se alinhou o negócio.
0: Se alinhando, né?
2: Muito
0: verdade.
2: Bem.
0: Mas
2: perguntas.
3: E até a questão do ciúme. É claro que depois de 37 anos, né, de casamento, com a maturidade, as coisas mudam. Mas lá no começo, quando você é novinho, geralmente rola ciúme e tal. Quem que era, ou é ainda, talvez, o mais ciumento da relação?
1: Eu acho que é a Cléo. Porque, Selminha, tanto de lá pra cá, esses 37 anos, eu não chego a ter ciúme da Cléo. Hoje ela viaja Rio de Janeiro, São Paulo, com as amigas, com a irmã, viajar com a mãe. Ah, quer ir pra praia. Eu não gosto de praia, ela gosta. Fica 7 dias na praia lá com a irmã, com a outra vizinha. Eu não me incomodo isso aí, não. Tá lá 7 dias, eu fico aqui 7 dias, né? Mas até os 4, 5, eu fico tranquilo. De repente começa a me dar aquela ansiedade, né? Faz falta, fulano tá faz falta, e sozinho aqui não é bom.
3: Sim.
1: Só gosta muito pra dormir sozinho. Aí eu faço um canudo das cobertas ali, me incomoda.
3: Sim. É verdade isso? Você é mais ciumenta? Era?
0: Eu tô bem tranquila, né? Ele sabe.
2: Mandaram uma mensagem, lê pra gente lá, Selma.
3: Olha. Mulher arruma motivo pra briga. Quando implica, eu já pergunto se a mulher tá com vontade de discutir. Mandaram isso aqui, não. Tem pergunta ali? Não.
2: O ouvinte mandou lá, o Alan. Onde que você tá, Alan? Qual lugar que você tá?
3: Oi,
2: agora, Alan mandou, né? Que a Selma apareceu
3: voltei,
2: aqui.
3: Voltei, Alan, voltei.
2: Abraço pro Júnior, eu estou há 11 anos com a minha esposa. O segredo é que na discussão eu sempre tô errado, né? Mas enfim, brincadeira à parte, a paciência para um casamento é muito importante. Perguntou qual deles é mais calmo.
1: A Cléo é mais calma.
2: Sim. Mais calma.
0: Sempre fui. Graças a Deus.
1: Eu sou mais nervoso, mais estourado. É isso que nós estávamos comentando, né?
0: No decorrer de todos esses anos, o Arius trabalhou bastante essa parte, assim, que ele é bem mais tranquilo agora.
2: Então ele estava disposto a melhorar. Isso que é importante, já está disposto a melhorar.
1: A mudar, né? É isso. Sim. E ainda preciso mais. Que é igualzinho eu falei para você. A gente que fala demais, fala besteira e dá confusão, do nada dá uma confusão. Mas tem que se controlar, né?
0: Às vezes, né, a pessoa que fala assim, impensadamente, né? Acaba, assim, às vezes até destruindo a amizade porque a outra pessoa não entendeu, né? E daí, de repente, ele já se arrependeu, já nem lembra do que falou. Então, isso que é o ponto negativo, né?
1: Eu me comparo com um político que nós temos aí que fala demais e sempre tomou na dele, né? Ele falou demais, estourou na hora com qualquer algum e depois se arrepende, não tem como voltar.
2: Tem que cuidar, né?
1: Aí já foi.
2: Tem que cuidar. Sim. Pois é, tá então, estamos aqui no terceiro bloco, daqui a pouco vamos pro último bloco, Selminha, hoje o Arilson e também a Cléo participando aqui do Sofrência.
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0: E chegamos ao último bloco do programa, Selma. Só quero lembrar que amanhã nós estaremos no Poço Castrovel, no pátio do Poço Castrovel, com transmissão especial do Sofrência. Para quem pede para aumentar o Sofrência, amanhã vai ser Sofrência das 2 às 5 da tarde.
2: E olha, com muitos prêmios para quem passar por lá e fazer uma declaração.
0: Com certeza, vai ter noite na suíte do Hotel Sadas.
2: Olha,
0: que joia.
2: Que legal.
0: Né? E vai ter muitas outras premiações lá. É isso, né? E vai ter o bolo de Santo Antônio.
2: Que legal.
0: Né? Vai ter camiseta do Brasil pro casal.
2: Sim.
0: Então vai ter vinho, beba com moderação.
2: Que legal.
0: Vai ter x-salada do Tiãozinho. Enfim, vai ter muita

0: coisa, né? Buquê de flores. Ué, não vai ter mais? Caiu o buquê de flores? Foi desconfirmado? Foi confirmado, né? A produção tá me auxiliando aqui.
1: É, sim. Né?
0: Temos uma produção, então tá confirmado. Então, beleza. Quero fazer uma pergunta pro casal agora, né? De uma maneira light. Que ontem o casal, tava um casal aqui bem... Nós estávamos com um casal de pescadores ontem aqui, né?
1: Sim, sim.
0: Um casal de pescadores, né? Um casal de pescadores, que é o Mozart com a Jaqueline, que eles não trabalham, eles não fazem nada,
1: não,
0: né? Eles
1: só fazem aqui.
0: É, 37 anos de relacionamento. Como que vocês lidaram com a intimidade, com a rotina, né? Durante todo esse tempo de casamento, a gente sabe que no começo é uma coisa, depois vem as crises e tal. A intimidade durante esses 37 anos, como que vocês lidaram com isso? Quem responde primeiro?
2: Bom, no início, tudo tranquilo, né? Indo bem tranquilo. É, daí, no decorrer da vida, né? As coisas vão mudando, né?
0: Que vem os problemas.
2: Os problemas, né? Que às vezes interfere, né? Mas até então, tudo tranquilo.
0: Tranquilo.
2: Uhum.
0: Arilson.
3: Então, é que assim, né, Daniel? A gente casou em 91 e já em seguida veio um filho.
0: Sim.
3: E nós, assim, na verdade, não estava preparado para um filho, porque a casa não estava bem terminada.
0: Uhum.
3: Tinha que colocar o piso, fazer muro, e o filho veio. Mas a Cléo enfrentou a gravidez numa boa, tivemos o Gustavo aí tranquilamente bem. Aí, dali 5 anos, veio, claro, essa dificuldade de que se fala aí, a gente não tinha automóvel, tinha que andar a pé, para lá e para cá com criança pequena. Mas a gente conseguiu superar, né? Aí vem umas tempestades, igual ela comentou sobre o problema de saúde, da imunidade dela. A Heloísa tinha 8 meses.
0: É.
3: E ela ficou, ela precisou, chegou um ponto que ela precisou ficar em Curitiba internada 5 dias.
0: Sim.
3: E para mim pesou bastante. O Gustavo tinha 5 anos, a Heloísa 8 meses, ainda recém-desmamada. Eu fiquei 4 noites aí com a Heloísa sozinha em casa, minha sogra foi para casa, né? E pense bem, eu dar banho na menina de 8 meses, cuidar do guri de 5 dias aí, até que a Cléo voltou, cheia de problemas, aquilo, igual ela comentou já hoje, deu uma depressão nela e quase que passou para mim, mas eu superei. Era eu pisar dentro de casa, a gente já encrencava, já dava discussão, já dava briga. Mas chegou um ponto que ela se declarou que ela não estava conseguindo fazer mais nada. Se eu quisesse pular fora, eu podia pular. Falei, não, bem capaz, o que que é isso? Vamos lá. Enfrentamos essas turbulências aí e fomos levando, né? Hoje tem os dois filhos nossos aí, até por sinal, vou mandar um abraço aí pro Gustavo, que tá na escuta. A Heloísa tem a clínica de estética dela também, tá na escuta lá. Mandei pra ela, escuta o programa aí, Elô, deixe comigo. Então, são duas crianças aí, dois filhos sadios, inteligentes, bem, né? E a gente superou. E hoje tivemos dificuldade financeira? Teve, mas hoje estamos bem, graças a Deus, a Cléo é aposentada, ganha mais que eu
0: faceira sou aposentado, da vida.
3: Menos que ela, e tô na ativa ainda, né?
0: Portanto, ar. Companheirismo, chegar aqui por causa do companheirismo. Tem um áudio agora, aqui vamos ouvir um áudio.
4: Fala, Cleverson e Selma, tudo tranquilo? Passando só para mandar um abraço aí pros meus pais, seu Arilson, dona Cléo, e dizer que tenho muito orgulho deles, e inclusive agora eles vão ser promovidos a vovô e vovó, então para eles saberem aí que a trajetória deles, né? Eu cresci vendo no dia a dia, é uma inspiração para mim e pro relacionamento aí que eu tenho agora com a Ana, que também tá na escuta. Então, eu agradecer aí pelos conhecimentos passados, né? Muitas vezes em forma de experiência, e sou muito, muito grato por ter eles na minha vida. Beleza? Um abraço aí pra vocês.
0: Valeu, Gustavo. Um abraço. Gustavo mandou áudio pra vocês aí.
3: Obrigado, Gustavo.
1: Bacana, hein? Obrigado.
0: E o programa, né, tá chegando no final, né? A Elô mandou uma mensagem aqui, Selma. Manda um áudio, Elô. Manda um áudio, mas mandou uma mensagem. O que que ela escreveu ali?
1: Oi, Elô aqui. Um abraço pros meus pais que estão hoje. Que Deus abençoe nossa família sempre. Que legal. É, isso que ele falou é bem importante. Ensinar pelo exemplo. Esse é um maior ensinamento, né? Não adianta você falar. Você tem que mostrar, né, em atitudes.
2: E num casamento, né, que nem a gente comentando, a maior prova de amor, assim, que um casamento dê certo, são criar os filhos, assim, bem, né?
1: Sim.
2: E que eles tenham esse reconhecimento, né, que

0: que os pais são só amor, né, pelos filhos.
1: Exatamente.
0: E que eles construam a vida deles também, né? É. Sempre com amor em primeiro lugar.
2: É, isso é muito importante. A Elô tá gravando um áudio antes, vai ter a declaração, já vai chegar a declaração, que é para encerrar o programa. A declaração do Arilson pra Cléo, da Cléo pro Arilson, 37 anos, viu, gente, de relacionamento, né? Isso é muito importante porque é um exemplo para muita gente que tá pensando em casar, pensando em ter um relacionamento, para entender que o relacionamento não são só flores, o relacionamento tem todas as dificuldades, quando você casa, você não sabe que vai vir, né? Então envolve muita coisa no relacionamento. E o mais importante que eles passaram aqui é a questão da parceria, né, Selma? A amizade, ela tem que estar junto ali, porque você quer um parceiro de vida, você não quer só um homem pra cama, uma mulher pra cama, pra dividir as contas. É muito além disso.
1: Com certeza.
2: Um relacionamento. Agora, as 4 minutos faltando para as 4, o áudio da Elô.
3: Oiê. O pai pediu pra eu ficar na escuta hoje, falou que ia falar sobre o meu trabalho. Então, esse áudio é pra agradecer o quanto os meus pais me apoiam nos meus sonhos, o quanto eu me inspiro neles. E eu amo a nossa família, amo o neném que tá vindo, que é uma realização pros meus pais, que vão ser avós. E estou muito feliz em ser tia, em ser filha dos meus pais e ter um irmão como o Gustavo. Um abraço.
2: Muito bem, família de sucesso, isso é muito
1: bom.
2: Nossa,
1: muito legal.
2: Abraço, Elô, abraço, Gustavo. Obrigado pelos áudios. E agora chegou aquele momento, né, Arilson? Você vai ser o primeiro. Faz uma declaração do seu coração pra Cléo, 37 anos de relacionamento, ela tá olhando pra você, ela tá esperando, né? Então agora aqui pra mais de 50 cidades, porque a Rádio Cultura é a maior potência aqui da nossa região, é a rádio que fala pra todo o sul do Paraná, pra todo o norte de Santa Catarina, e nem tem noção pra onde vai, né?
1: Sim, mas
2: é muita gente que vai ouvir agora no rádio, você fazer a declaração pra Cléo, então fica à vontade, com você, Arilson.
4: Ok, Daniel. Então, como eu falei, eu não sou de falar palavras muito românticas, mas eu sou mais de ação. Mas, Cléo, agradeço a Deus de ter conhecido você há 37 anos, Deus ter colocado você na minha vida. Com todas as turbulências que tivemos aí, vencemos, estamos vencendo e esperamos chegar pelo menos nas bodas de ouro, que é 50. Mas Deus te abençoe, me deu 2 filhos lindos, inteligentes, perfeitos, e continua assim. Fazendo tudo que você faz por nós da família, pela igreja e mantendo a paciência, que eu concordo que eu sou estourado, mas graças à tua paciência estamos aí juntos e Deus te abençoe, tudo é bom para você, muita saúde, se recupera da imunidade que você tem baixa e tenha certeza que toda vez que eu olhei para você é isso aí.
2: Tá certo, é isso aí, é verdadeiro, né?
1: Ai, gente, eu vou chorar junto.
2: É verdadeiro. É verdadeiro. Cléo, agora é sua vez, Cléo.
0: Então, é como ele tinha falado, assim, que ele não tem, não, né, não é de falar muito, né, de se expressar. Mas o amor, assim, você só olhar a pessoa, você já sente, né? Então, o amor que eu sinto pelo Arilson é todos os dias observar ele, observar o sorriso, né? A alegria, o entusiasmo, porque ele é uma pessoa que é muito entusiasta. Eu vendo as rugas que estão nascendo, né? Os cabelos brancos. E eu gosto disso. Eu gosto dessa nossa vivência, nós estamos envelhecendo juntos. E eu prometo, assim como eu prometi no casamento, que nós vamos ficar até o final, juntos, vendo a nossa família. Eu amo você.
4: Muito obrigado.
2: Veja que bonito, hein? Você é muito joia.
1: Ai, gente, eu tô chorando aqui porque é muita emoção, não é? Não é uma história assim que você vê que é verdadeira, que você sente nas palavras, no olhar de vocês, assim, e que é inspiração pra todo mundo. Legal.
2: Você não filmou a parte da Selma chorando?
1: Não, eu tô
2: também?
1: Chorando.
2: Tem um filme, tem filmado, não.
4: Só o último comentário, então, só pra explicar que eu não consegui falar pro último, né? Como ela tem essa deficiência, ela tal da psoríase, e ataca o corpo todo. Muitas vezes eu olhei, olhava pra ela, pensava em silêncio, mas não vou falar nada, né? Eu sempre guardei pra mim. Puxa vida, o que eu posso fazer? O médico não tá resolvendo, mas eu não posso fazer. Só me resta rezar, né? Pedindo que seja mais amena essa alergia dela e é ela que vai enfrentar, não sou eu, mas
2: você tá junto.
4: É, que tem que estar junto, né? Não dá pra desistir.
2: É isso aí. Obrigado, Arilson, por ter topado participar do programa, foi muito bacana, né?

0: felicidades para vocês, um grande exemplo. Obrigado também, Cléo. Quer mandar abraço para alguém? Fica à vontade.
1: Então, quero deixar um abraço a todos os ouvintes, né, que estão nos ouvindo hoje, especialmente pelos meus filhos, né, que estão, e para Ana, que é minha filha também agora, né, que estão escutando, e eu amo cada um de coração mesmo.
0: Muito obrigado. Fica à vontade, Arilson.
2: Eu também vou mandar um abraço para os colegas meus que muitos escutaram o teu programa e me ligaram perguntando se era eu mesmo. O José lá da Água Azul da Lapa, a Ana Cláudia, a Ana Paula, o Gustavo, a Ana e Luíse, e também a Cristiane disse que me mandou uma mensagem perguntando se era nós mesmo. E todos que estão na escuta aí, né? Nossos conhecidos e amigos, graças a Deus.
0: Um abraço para vocês, muita saúde e muita positividade. Valeu?
1: Muito obrigada.
3: Obrigada.
0: Tá então fechando a Semana dos Namorados com os casais. Amanhã nós estaremos lá em frente ao posto Castrovel. Quero mandar um abraço aqui pro Wellington, que ganhou o kit da cultura aqui do Sofrência de hoje, tá? Wellington, final do telefone 26, pode passar na Cultura Sul. Valeu, Selminha.

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1: Todo o Paraná está sob alerta de tempestades nesta quarta-feira, dia 10. O Instituto Nacional de Meteorologia, IMET, aponta que todas as 399 cidades do estado estão sob perigo potencial de registrar queda de granizo, ventos fortes de até 60 km por hora e pancadas de chuvas expressivas em curtos espaços de tempo, de até 30 milímetros por hora ou até 50 milímetros por dia. No entanto, para 186 cidades do Centro-Sul, Noroeste, Oeste e Sudoeste, o alerta é sobre temporais mais intensos. Nestas regiões, os ventos podem chegar até 100 km por hora e as chuvas podem acumular até 60 milímetros por hora ou até 100 milímetros por dia. O CIMEPAR, Sistema de Tecnologia e Monitoramento Ambiental do Paraná, explica que a instabilidade atmosférica se deve ao fato de que o ar quente e úmido, em níveis médios da troposfera, está avançando pelo estado e formando nuvens de chuva em todas as regiões. Pancadas são esperadas ao longo de todo o dia em todo o estado, inclusive com trovoadas. As temperaturas máximas não devem ficar acima de 20 graus, nem na faixa norte, onde costuma ser mais calor normalmente. O tempo deve permanecer instável na quinta-feira, dia 11, em todo o meio-oeste e na virada para sexta-feira, dia 12, de novo volta a chover também nas outras regiões paranaenses. 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
8: Boa tarde, galera. E aí, tudo bem com vocês?
9: A mais ouvida do sul do Paraná e Planalto Norte Catarinense.
8: A partir de agora, eu, Selma Santana.

RG e a Cura. Curtimos por aqui também Ana Castela. É que eu não te esqueci. E muita música rolando por aqui. Claro, nossa tarde que está no ar. E a gente vai curtindo muito essa tarde de quinta-feira, esse friozinho lá fora, né, gente? Esse outono aí, quase inverno. E você participa aqui pelo 988.

42851. Hoje tem sorteio de ingresso pro baile do Talagaço, lá no Salão do Alberto, no dia 20 de junho. Se você quer ir lá curtir, dançar, se divertir, se distrair, manda mensagem aqui pro 988042851. Escreve assim: quero concorrer ao ingresso, tá bom? Às 5 horas tem o sorteio, então fica ligado, vai participando. E tem a promoção do dia dos namorados, hein, gente? Que está rolando. Hoje é o último dia, tá? Porque amanhã já vai ter o sorteio. Então daqui a pouquinho eu vou falar sobre a promoção. Você tem que enviar um áudio aqui pra rádio, fazendo uma declaração, claro, pra pessoa que você ama, gente. Declaração é tudo de bom, vocês viram? Larissa e a Cleo, ai, gente, eu chorei junto aqui, porque é emoção, né? É tão bacana, é tão bonito. Então, manda a sua declaração pra cá também, tá bom? Agora são 13h16.

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2: Uma ótima tarde de quinta-feira para você.
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2: Agora da gente curtir a nossa música de novela. É bom demais, gente. Agora são 13h21. 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
2: A versão do grupo W pro sucesso Please Don't Go foi tema da novela Verão 90, exibida pela Globo em 2019. A música, que fez um estrondoso sucesso na década de 90 e marcou a época, embalou cenas nostálgicas e a trilha sonora da trama que tratava exatamente nessa mesma década que a gente vai curtir aqui, gente. Bom demais. Mais W na música de novela de hoje. Uma ótima tarde pra você, agora 13h22.

Tem tudo, tá aí Eli Juste, Cowgirl. É, gente, muita música rolando por aqui. É a nossa tarde que está no ar. Bom demais ter sua companhia, muita gente já mandando mensagem. É isso aí, manda mensagem aqui no nosso WhatsApp 98804-2851. Participa. Lembrando que a Semana dos Namorados está quase acabando, gente. Amanhã é o Dia dos Namorados e amanhã vai ter o sorteio da promoção, tá bom? Então, manda essa mensagem, participa. 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O resultado será amanhã, então, divulgado amanhã, gente, tá? E claro, né, gente, você pode participar, deve participar, só lembrando que a diária na cabanha e o buquê poderão ser utilizados até o dia 27 de junho, olha que bacana. Então, se até o final do mês pra usar, não é? Porque, claro, no Dia dos Namorados mesmo é difícil porque tá tudo reservado, enfim, mas você pode usar até o dia 27, então é bacana demais. Capriche na declaração, participe e boa sorte. A gente vai pro nosso bloco comercial, mas estou esperando sua mensagem, vai mandando aí, daqui a pouquinho tem abraço pra galera. Agora são 13h29.

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Tá aí, Luan Santana Morena aqui na programação. A gente curtiu também Fernando Fabiano com Panda. Não é só terminar. E Gustavo Lima, Desejo Imortal. Uma ótima quinta-feira pra você que está curtindo a programação de onde você estiver. Está no trabalho, está em casa, está no trânsito. Pessoal viajando, passando aqui pela região, levando a Cultura Sul de carona. Uma boa viagem pra vocês. Deus acompanhe na estrada aí, que vocês cheguem bem no seu destino. E vão com cuidado, atenção, esse clima aí. Hoje até que não choveu aqui em São Mateus, não sei como é que tá na região, vão mandando aí pra mim, nas cidades vizinhas, como é que tá, tá chovendo, não tá? De manhã dava impressão assim que o tempo ia melhorar, mas no fim tá fechadinho, tá nublado, mas pelo menos não tá chovendo, mas pra quem está na estrada é sempre bom redobrar o cuidado, não é? Então se cuidem aí, abraço.

Kathleen, uma galera aqui, pessoal trabalhando, Agrotabacos, Rodrigo, o Vitio, assim? Josiel, abraço pra vocês aí, trabalhando e curtindo a programação, Júnior também, abraço pra todo mundo, vamos pro nosso bloco comercial, já já tem mais música, agora são 15 para as 4.

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2: Abraço pra galera de Três Barras, Canoinhas, Mafra, toda a região curtindo a Cultura Sul FM. Bom demais ter sua companhia por aqui, agora são 13h49. Quem cultura tem tudo, Henrique Juliano, Traumatizei.

Tudo, excelente tarde de quinta-feira para você que está curtindo a programação da 97.5. Bom demais ter sua companhia por aqui. Eu, Selma Santana, ficou até as 5, gente, pra gente curtir muita música. Então aproveite, mande a sua mensagem, participe. Hoje, olha, para quem está participando, concorre a ingressos. Vou sortear 2 ingressos pro baile Talagaço, que vai acontecer no Salão do Alberto no dia 20 de junho. Se você quer ir lá dançar, se divertir, curtir o Talagaço lá no Salão do Alberto, manda mensagem pra cá, fala quero concorrer aos ingressos, tá bom? Que aí às 5 horas eu vou divulgar quem é que leva. Então participe, pra todo mundo que está sintonizado aí, uma ótima tarde, excelente quinta-feira, aproveite sua tarde onde você estiver. Agora são 5 para as 4, já o giro da cultura, porque claro, Cultura CFM é música, é companhia e é informação também, então fica ligado.

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1: O inverno começa em 21 de junho e já acende um alerta para o aumento das doenças respiratórias, especialmente entre crianças. Com a queda das temperaturas, o clima mais seco e a permanência prolongada em ambientes fechados e pouco ventilados, cresce a circulação de vírus respiratórios e o risco de complicações como a pneumonia. A Secretaria de Estado da Saúde do Paraná, SESA, reforça a importância da prevenção e da atenção aos sinais de agravamento dos quadros respiratórios infantis. A vacinação, a higiene das mãos e a procura precoce por atendimento diante de sintomas persistentes podem evitar complicações e salvar vidas. De acordo com dados da SESA, crianças de até um ano de idade são as mais afetadas pela pneumonia. Além da vacinação em dia, medidas simples podem reduzir significativamente a propagação das infecções respiratórias. A lavagem correta das mãos não impede que o vírus exista, mas ajuda a interromper a sua propagação. Quando uma pessoa tosse ou espirra nas mãos e tocar superfícies ou outras pessoas, pode transmitir agentes infecciosos. Por isso, lavar as mãos com frequência, secá-las adequadamente e utilizar álcool 70% quando necessário são medidas fundamentais. Também recomenda-se manter os ambientes ventilados, adotar etiqueta respiratória, cobrir a boca e nariz com o antebraço ao tossir ou espirrar, evitar contato próximo com pessoas sintomáticas e manter hábitos saudáveis. A Secretaria de Estado da Saúde reforça ainda que, em caso de dúvida sobre o estado de saúde da criança, a orientação é procurar uma unidade de saúde para avaliação profissional. 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
1: Agora 4 horas. 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

0: Bom demais ter sua companhia aqui pelas ondas da 97.5.
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0: Agora são 4:02.
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0: É, você que está aí na escuta, gente, vamos curtir agora o nosso Trajetória.

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2: É, a trajetória de hoje pra gente matar a saudade, relembrar, porque é bom demais. O grupo ABBA foi um dos maiores fenômenos da música pop na década de 70. O grupo sueco dominou os anos 70 e início dos anos 80, realizando uma carreira oficial de apenas 10 anos, de 1972 a 1982, marcados por harmonias vocais perfeitas e videoclipes pioneiros. Tem muita música boa, a gente vai curtir um pouquinho no Trajetória de hoje. Agora 4:03.
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Tudo tá aí, bom demais. Nossa trajetória de hoje com ABBA, sucessos inesquecíveis. E amanhã não sei se tem, na verdade, trajetória. Amanhã não tem, não, gente. Amanhã não tem, porque, sabe por quê? Porque amanhã tem o Sofrência Especial do Dia dos Namorados, que vai das 2 até as 5. A gente vai transmitir ao vivo, diretamente lá do Posto Castrovel. E pra você que passar lá no estúdio móvel e fizer uma declaração de amor aí pra pessoa amada, você vai concorrer a diversos prêmios super bacanas, tá bom? Então, amanhã não tem trajetória não, mas segunda-feira tem. E amanhã vocês passam lá no Posto Castrovel, no estúdio móvel da Cultura Sul, tá bom? Agora 4h20.

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tudo. Eli Justi, Cowgirl, aqui na programação. Agora 4h31. Uma ótima tarde pra você que está curtindo a programação. Pra todo mundo que está sintonizado na melhor, na mais ouvida. É, gente, a rádio que chega mais longe pra ficar mais pertinho de você. E a gente vai curtindo, claro, muita música por aqui. Com a sua participação fica ainda muito melhor. Então não perde tempo, não corre. Manda sua mensagem. Você ainda concorre a ingressos aí pro baile Talagaço, que acontece no Salão do Alberto no dia 20 de junho. Vai lá se divertir, dançar, passar uma noite super bacana, tá bom? Agora são 4h32.

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0: Ah, então. Gente, esse quadro aqui é super bacana, porque tem muitas músicas que a gente não sabe que tem uma versão brasileira, ou que a gente não sabe que tem uma versão internacional, não é? Vamos curtir então o General Johnson Patches e a versão brasileira com Titãs Marvin. Bom demais, agora 4:37.
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0: E tem cultura, tem tudo. Uma ótima tarde pra você. A gente curtiu Trajetória por aqui. Agora são 4h46. Daqui a pouquinho tem resultado do sorteio, hein? Ingresso, então, pra curtir o baile Talagaço lá no Salão do Alberto, dia 20 de junho. Se você ainda não participou, corre, manda sua mensagem agora que já já eu vou fazer o sorteio.
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Tá aí, Panda. Eu te seguro no finalzinho já aqui do Nossa Tarde. E a semana tá voando, hein, gente? Já é quinta-feira, mas já é sexta. Passa rápido demais. Então aproveite o seu tempo da melhor forma possível, tá bom? É, aproveite. Amanhã é dia dos namorados. Olha só que bacana. Dia de fazer aquela surpresa especial pra aquela pessoa que você ama. Curtir momentos juntos. Olha só que gostoso, hein? 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Fica ligado, já já Roberto das Neves fazendo companhia pra vocês neste final de tarde super agradável aqui em São Mateus do Sul e em toda a região. Agora são 4:55. Até amanhã, gente.

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1: A contratação de profissionais com 60 anos ou mais tem aumentado em ritmo superior ao de outros grupos etários no Brasil. Porém, esse avanço no mercado de trabalho para a terceira idade ocorre, sobretudo, na informalidade, o que significa vínculos sem registro em carteira e ausência de direitos trabalhistas. Nos últimos 10 anos, o número de pessoas 60 a mais no mercado de trabalho saltou 53%. No mesmo período, o tamanho dessa população na sociedade brasileira cresceu 37%. Essa comparação significa que o emprego dos idosos cresce em ritmo mais acelerado que o envelhecimento da população. A constatação faz parte de um estudo divulgado nesta semana pela empresa de pesquisa e de inteligência de dados, Nexus. De 2016 a 2025, o número de idosos no país passou de 25,8 milhões para 35,2 milhões. Eles eram 13% da população e atualmente são 17%. Nesse período de 10 anos, o contingente de trabalhadores 60 mais avançou de 5,7 milhões para quase 8,8 milhões. O estudo identificou que, para mais da metade, 53% dos 60 mais no mercado de trabalho, a informalidade é uma realidade superior à de outros estratos da população. Na população geral, o índice é de 38%. Entre os jovens de 18 a 24 anos, 41%. 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
2: Maravilha! Oi, gente, boa tarde. 5:05, já estamos chegando aqui.

maravilha, bom demais a sua companhia por aqui, mais um finalzão de tarde, hoje de quinta-feira, dia 11. A partir de agora é tudo com a gente, eu sou o Roberto das Neves, tô por aqui com Belezinha, oi Belezinha. Ah, enfim, a gente vai ficar até às 8 da noite, nesta quinta maravilhosa, e quero, espero você por aqui para interagir com a nossa programação, para você se divertir junto com a gente até às 8 da noite desta quinta-feira. Está de aniversário hoje, parabéns.

Parabéns, felicidades, que seja uma data festiva e vamos comemorar junto o seu aniversário aqui. Programa Terra Nativa. Começando a nossa programação de hoje, Cleiton e Camargo.

Pretinha, mano, é meu talento, Fred Fabrício aqui no nosso Terra Nativa, tá só começando. O Jorge Quirino já está confirmando a preferência com a gente lá da Vila Bom Jesus. Aí, Jorge, abraço pra você, obrigado pelo carinho, pela audiência. O Júnior de Paula também na sintonia. Ô, Júnior, tá na estrada, na rodovia, já fez ali uma foto e mandou pra gente, um vídeo, né? E mandou pra gente aqui, um abraço pra você, Júnior de Paula, bom trabalho, boa viagem. Continue com a gente por aqui, a música não para. Agora tem Talagaço.

finalzão de tarde para você que está acompanhando aqui a Cultura. Esse é o nosso Terra Nativa, hoje de quinta-feira. Você continua interagindo por aqui até às 8 da noite. Tem muita música pra gente curtir juntos, belezinha? Aqui no Terra Nativa. 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
1: Ah, moleque!
2: Oiê, sou eu, Henrique, de volta aqui na rádio com mais uma charadinha. Quero ver se você acerta essa, hein? Duvido! O cãozinho, o cachorrinho lindo, ele entrou no posto. Entrou no posto de gasolina, por quê? Por que que o cachorro entrou no posto? Não sabe? É porque acabou o combustível. Ai, é muito boa. Ai, ai, ai.
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5: Agora 5:21. 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

0: seguindo por aqui, 17 graus a temperatura.
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0: Vou te contar, né? Caiu uma garoazinha agora há pouco aí, dessa quinta-feira, pra amanhã, sexta, que teria chuva e tudo mais, sábado, né? Domingo, tempo pra amanhã, sexta-feira, é ensolarado, viu? Pra sábado, também, tempinho ensolarado, domingo, a previsão pra segunda-feira, ela muda novamente, ela vem uma segunda-feira assim, meio que fechada, meio nublada e tal, porém, não tá marcando chuva, né? Pra este final de semana, vamos ver como é que vai acontecer, né? Quando amanhecer pra amanhã, sexta-feira, porque aqui mostra que amanhã será de tempo bom. A sexta-feira, dia dos namorados. A Glaci Padilha, lá da Vila Americana, tá confirmando a audiência com a gente. Oi, Glaci, um abraço pra você, bom fim de tarde.

na Cultura. Olha, ó, um bom finalzão de tarde pra você, tá acompanhando aqui a nossa quinta-feira gostosa, hoje do dia 11 de junho, véspera do Dia dos Namorados. E aí, o que você tá achando aí? 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

bom que você está com a gente por aqui no nosso final de tarde, 25 para as 6. Seguindo por aqui, a gente vai até às 8 com muita música para você que tá curtindo a programação que combina com você. Essa é a Cultura Sua FM, é o nosso Terra Nativa. Ilze de Mafra tá na sintonia por aqui também, confirmando a preferência. Obrigado, um abraço para você. Nosso amigo Walter. Ô, Walter, como é que você tá? Tudo certinho? Diz que tá desde cedinho. O rádio tá fumaceando, né? Curtindo aqui a programação da Cultura Sua FM. Grande Walter, um abraço e um bom trabalho na estrada aí, né? Sempre nos acompanhando nas BRs aí, curtindo a programação da Cultura. 24 agora para as 6.

na Cultura Sul FM, o Cristiano Araújo, saudoso Cristiano Araújo, Zezé de Camargo, Indiferença, aqui na nossa tarde de quinta-feira. Deixa eu ver quem, o pessoal que tá na sintonia aqui, a Adriane. Oi Adriane, tudo bem aí? Tá curtindo o programa, valeu pelo carinho, pela preferência com a gente aqui na nossa programação do Terra.

ativa de hoje, de quinta-feira. Agradeço a sua sintonia, a sua preferência. O Paulinho no centro de São Mateus, confirmando a sintonia também aqui, belezinha. Opa, valeu, Paulinho. Abraços pra você, tudo de bom. Continue com a gente, curtindo a mais envolvente programação do seu rádio de finalzão de tarde.

Conexão FM, Nando Moreno, Rio Negro de Solimões, Chapeludo. Tudo de bom pra você. Galera que tá com a gente por aqui até às 8 da noite no nosso Terra Nativa. 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Um grande abraço para vocês aí, a galera que gosta de ouvir a nossa programação também, belezinha, lá de São João do Triunfo. Beijo carinhoso para vocês aí, um bom finalzão de tarde. Sai daí não, daqui a pouquinho tem mais músicas.

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1: Na cultura, você ouviu Murilo Huff, Saudade Estranha. Bom início de noite pra você, já tá bem escuro aí fora, né? Enfim, essa estação outono aí, tudo fica escurecendo mais rapidinho, né? Então, enfim, os dias, né? As tardes em especial. Bom, daqui a pouco tem mais músicas pra você, continue com a gente por aqui, tá vindo informações com o nosso Giro da Cultura e, é claro, você daqui a pouquinho interagindo e participando por aqui, 988042851.
2: 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Com a expectativa de aquecer o comércio e atrair grande público a bares e restaurantes, o Dia dos Namorados será comemorado no Brasil nesta sexta-feira, dia 12. A data está entre as mais importantes para o varejo, ficando atrás apenas do Natal e do Dia das Mães, o que exige atenção redobrada dos consumidores para evitar problemas nas compras. Entre as orientações, a pesquisa de preços é essencial. Segundo o Procon Paraná, é importante considerar também as formas de pagamento, já que a legislação permite a prática de valores diferentes conforme o meio utilizado. Em compras pela internet, o consumidor deve ainda observar os prazos de entrega, que podem sofrer alterações devido à alta demanda do período. As trocas de produtos também merecem cuidado. No caso de aquisições em lojas físicas, é recomendável conferir previamente as regras adotadas pelo estabelecimento, pois, conforme o Código de Defesa do Consumidor, a obrigatoriedade da troca varia de acordo com o motivo apresentado. Para as compras online, há o direito de arrependimento, e isso garante a desistência da aquisição em até 7 dias corridos após o recebimento, sem custo ou justificativa. A coordenadora do Procon Paraná, Cláudia Silvana, orienta para que o consumidor verifique isso no momento da compra, para que não haja nenhum tipo de constrangimento, caso o presenteado ou a presenteada não gostar do produto, ficar pequeno ou a cor não for legal. Para evitar problemas, já combine isso com o vendedor no momento da compra. Ela lembra ainda que pedir a nota fiscal é imprescindível, pois é esse documento que possibilitará a formalização de uma reclamação, caso seja necessário. 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

0: por aqui a gente segue até às 8 da noite com o nosso Terra Nativa desta quinta-feira.
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0: Vamos então, 6:08 na nossa programação. Deixa eu mandar um abraço aqui pro nosso amigo Josney Borcati. Ele que é lá da Barra Bonita, tá sempre na sintonia. Valeu, Josney, um abração para você e continue com a gente, acompanhando aqui a nossa programação do Terra Nativa de hoje. O Donaldo tá na escuta, Geralda, abração para vocês aí, Donaldo. Valeu, Geralda, obrigado pelo carinho, sempre acompanhando e curtindo aqui o nosso Terra Nativa. A música continua por aqui. Programa.

agora 6:16. Tudo de bom pra você que tá acompanhando aqui a nossa programação. Amanhã é dia 12, dia dos namorados. Coisa boa demais, hein? 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
0: Agradeço a sua audiência, a sua preferência. 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

Sammy Rico, Zezé Di Camargo, Estrada da Vida. Uma ótima noite pra você. Uma boa quinta-feira. Finalzão de semana tá chegando. Amanhã já é início de final de semana. Pra galera que tá junto com a gente. Agora também já começou aquelas festas juninas, né? Com muitas coisas gostosas. Pinhão, que a gente já vem saboreando aí, né? Mas enfim, quentão pra aquecer as noites, a tarde. Isso é bom demais. Abraço aí pra todo o pessoal, galera das comunidades no interior de São Mateus do Sul que acompanha a gente. Agradeço a sua preferência. Uma excelente noite de quinta-feira. Daqui a pouquinho, e mais músicas pra você que está por aqui acompanhando o nosso Terra Nativa de hoje de quinta-feira.

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Bora lá então, onde quer que você se encontre aí, no centro, Vilas, Bairro, Jardins, você que tá no seu carro, tá na sua casa, tá descansando já, chegou agora há pouco, já entrou pra dentro de casa, aquela aguinha já estava quente aí pra você tomar aquele chimarrão, se aquecer desse tempinho frio. Deixa eu ver agora, nesse momento, quanto está a temperatura. 16 graus, temperatura de quinta-feira, ainda está agradável, tá gostosa, pra ficar dentro de casa tá bom demais, ainda mais ouvindo aqui a nossa programação especial do Terra Nativa. A música não para pra você, tá chegando muito mais, aonde quer que você esteja aí na sintonia. Obrigado pela sua audiência. Ana, que coisa, não era você que eu queria. O que eu quero é você aqui, ó. Quero essa vinheta aqui. Vamos lá, 6:30.

Zé Neto e Cristiano, cadeira cativa, um abraço aos taxistas, aos caminhoneiros também, pessoal que está na BR, na rodovia, tá na audiência com a gente aqui, a 97.5, Cultura Sua FM, pra

todo mundo que tá ligado, pessoal nas redes sociais também, você pode acompanhar as nossas promoções das redes sociais. Se você ainda não segue a gente lá no Instagram, segue a gente também no Facebook. Aliás, amanhã, sexta-feira, Dia dos Namorados, além da promoção Dia dos Namorados, amanhã tem Blitz, para você no centro da cidade.

com Sofrência, depois com Nossa Tarde e com brindes também, presentes ali para você que passar por lá, vai estar conferindo junto com a galera aqui da Cultura Sul FM ali no posto Castrovel amanhã a partir das 14h. O Daniel Silva tá na nossa cindorinha com a gente. Ô Daniel, como é que você tá? Tudo certinho? Abraço aí para você, para a esposa Daniele, para todo o pessoal. Um abraço do Roberto, belezinha. É, deixa eu ver aqui a Geralda confirmando a audiência. Obrigado, Geralda. Boa noite para você também, para toda a família aí, Donaldo, todo o pessoal que gosta de acompanhar a nossa programação da cultura. O Bruno, lá do Passo do Meio. Estamos ouvindo você, hein, Roberto. Valeu, Bruno. Um abraço, boa noite, boa quinta-feira. Sempre curtindo aqui a Cultura Sul FM. O Saulo na audiência. Ei, Saulo, como é que você tá? Ele não tá com frio, não. Ele já mandou uma foto ali numa gelada ali e tá acompanhando a nossa programação. Já dá, não? Já pode, né? Saulo, abração pra você e tudo de bom. A música não para.

De aço, daqui a pouquinho mais, às 7, tem informações para você no Giro da Cultura. Enfim, para você que quer saber mais também de informações, você pode seguir o P97 no Instagram para você ficar por dentro aí de tudo que acontece, seja em São Mateus do Sul, como também toda a região, Brasil, mundo todo, tudo isso, você tem essas informações no P97. 13 agora para as 7.

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0: seguindo por aqui na Cultura Sua FM, é bom demais.
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0: Deixa eu dar um salve aqui, deixa ver quem está na audiência, Sueli da Vila Bom Jesus, tudo certinho, Sueli, um abraço pra você, pra toda a sua família, acompanhando aqui a programação especial do nosso Terra Nativa. Obrigado pelo carinho, pela preferência de vocês. A gente continua juntos. O Sebastião, lá da Lapa. Ô, Sebastião, tudo certinho aí? Abraço pra você. Continue sempre acompanhando a programação aqui da Cultura Sua FM. A rádio que tem a sua cara sempre, todo dia, com a melhor programação. Claro, a melhor música. A gente segue juntos.

Cultura Sul FM, agora 3 minutos faltando para as 7. Um abraço para todo mundo que tá na audiência, tá curtindo aqui o nosso Terra Nativa. Feliz aí com a sua companhia, com a sua preferência. Tudo de bom sempre, viu? A Patrícia, lá de Três Barras, também está na audiência acompanhando a gente aqui. Ah, obrigado, Patrícia. Tudo de bom aí para você, para toda a sua família. É, pessoal que tá sempre acompanhando aqui o nosso Terra Nativa de segunda a sexta-feira. Nesse horário, né? Das 5 até as 8 da noite, todo dia, pessoal que tá sempre acompanhando a gente aqui. Quem mais? O Paulinho! Ô Paulinho, como é que você tá? Tudo de bom aí para você? Continue acompanhando aqui a nossa programação, né? Sempre de bem com a vida, acompanhando aqui todo dia o nosso Terra Nativa. Obrigado aí pela preferência de vocês. A música, é claro, não

0: 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Uma nova incursão de ar polar deve mudar o cenário climático no Brasil durante a segunda quinzena de junho. As projeções meteorológicas do Meteorred indicam a chegada de duas massas de ar frio capazes de provocar temperaturas próximas ou abaixo de zero, formação de geadas amplas e até episódios isolados de neve ou chuva congelada em áreas da região sul. O fenômeno ocorre nos últimos dias do outono e pode resultar em uma das sequências mais expressivas de frio registradas neste mês. Além dos estados do sul, os efeitos da massa de ar polar também devem alcançar parte do sudeste. A chuva congelada, precipitação congelante e até mesmo neve podem acontecer em pontos do Rio Grande do Sul e de Santa Catarina, com destaque para as áreas mais elevadas, exemplo das Serras Gaúchas e Catarinense. A primeira onda de frio começa a avançar sobre o território brasileiro a partir deste domingo, dia 14. O sistema deve atingir inicialmente os estados do Rio Grande do Sul, Santa Catarina e Paraná, provocando queda gradativa das temperaturas. Se a primeira incursão já promete derrubar os termômetros, uma segunda massa de ar polar prevista para avançar por volta de 22 de junho, pode ampliar ainda mais os efeitos do frio. O novo sistema deve reforçar as baixas temperaturas e prolongar o período de frio intenso nas mesmas regiões afetadas pela primeira onda. Com isso, aumenta o potencial para registros de temperaturas negativas em áreas serranas do sul do Brasil e para ocorrência de fenômenos típicos do inverno, como geadas mais abrangentes, chuva congelada e até neve em pontos isolados. Antes da queda mais acentuada das temperaturas, o Paraná deve enfrentar um período marcado pela instabilidade. 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
7: 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E olha só, por aqui tem mais músicas pra você, uma excelente noite pra todo mundo. Hoje é quinta-feira, ano 2010, o Década.

0: Espera um pouquinho, acho que me perdi aqui. Hoje é quinta-feira, né? Anos 2000, 2010, amanhã é sexta-feira.
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0: Quem tá acompanhando a gente aqui é o nosso amigo Ulisses, a esposa, a Silmara, sempre na audiência. Um abraço pra vocês aí, tá bom, Ulisses? Galera que gosta de curtir a gente lá em Porto Feliz. O Renato, a Leonora, pessoal de Coxilhão dos Vitorianos, confirmando a sintonia também. O Lenilson, lá de Poços, São João do Triunfo, mandando um abraço aí para a esposa Paula, para os filhos, o Arthur e a Ana Lu, e para todo o pessoal que tá ligado aqui. Obrigado, viu, Lenilson? Você e toda a sua família, continue sempre com a gente. O Joelson, lá da Vila Americana, falou: tamo junto aí de segunda a sexta-feira, Roberto. Obrigado, Joelson. Um abraço para você, para toda a família, confirmando a gente aqui. A Andréa Garcia, lá da Água Amarela, tá na audiência com a gente. Um abraço para vocês. Tudo de bom aí, Andréa. Continue por aqui também, curtindo a nossa programação. Hoje de quinta-feira.

18 agora. Boa noite pra você, pessoal que tá em casa aí, de bem com a vida, acompanhando a nossa programação. O que você tá inventando de bom aí? Já tá saindo uma jantinha aí? Ah, ou já jantou, já tá de boa, descansando, porque amanhã ainda é sexta-feira, dia de trabalho, início de final de semana, aquela coisa e tal, dia de comemorar com o seu amor aí também, enfim, quem tá sozinho, comemora o quê? Ah, se diverte também, né? Afinal de contas, não é porque tá sozinho que vai passar amargurado o dia dos namorados, né? Vai curtir também, afinal de contas, está vivo, então a gente tem que agradecer, prestigiar e viver esse momento aí. Daqui a pouquinho tem mais músicas pra você, até às 8 por aqui, tem Terra Nativa.

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1: Vamos lá então, tem mais músicas pra você, com você aqui.

Fazer um convite pra você amanhã, sexta-feira, dia dos namorados, tem transmissão ao vivo ali no pátio do posto Castrovel. Já começando com Sofrência, viu? É, a partir das 14h até as 17h. Muitos prêmios pra galera que passar por lá ali no posto Castrovel. Amanhã no dia dos namorados, todo mundo tá convidado pra curtir, né, essa transmissão ao vivo da Cultura Sul FM, com o Cleverson, Daniel, a Selma, toda a galera aqui da Cultura Sul FM, você é nosso convidado. Deixa eu mandar um salve aqui pro Paulo, tá curtindo a gente, diz que acabou de chegar em São Mateus do Sul e tá na sintonia. Valeu, Paulo, abraço pra você, boa noite, continue com a gente, obrigado pelo carinho.

0: Guilherme Santiago, belezinha? Pijama amarelo. Jorge Matheus. Ótima noite pra todo mundo aí, pessoal que tá acompanhando a nossa programação, galera dos bares e lanchonetes, pessoal que tá sempre na nossa sintonia. Valeu demais aí pela preferência de vocês, um grande abraço. A gente continua juntos por aqui até às 8 da noite com o nosso Terra Nativa. 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

0: 29 minutos agora, faltando para as 8. 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

Vamos lá então, seguindo por aqui, tem mais músicas. Manda um abraço, deixa eu ver aqui, galera que tá confirmando a audiência com a gente na nossa programação, agradeço a sintonia de vocês aqui, a Claudete lá da Vila Nova, a audiência por aqui, obrigado, viu, pela sua preferência, pela sua sintonia, continue sempre acompanhando a nossa programação aqui, que combina com você todos os dias, galera que gosta de acompanhar a nossa programação, abraço para todo mundo, valeu pelo carinho, pela audiência, 25 minutos faltando agora para as 8.

Cultura sua FM, 19 agora para as 8. Daqui a pouco tem décadas. Hoje quinta-feira, ano 2000. Para você que está acompanhando a nossa programação por aqui, deixa eu mandar um salve. Quem está me ouvindo é a Iracema. Oi, Iracema Vilk, lá de Fluviópolis. Uma ótima noite aí para você. Continue com a gente acompanhando a programação. Deixa eu ver, o Guilherme Rocha tá com a família. Guilherme, como é que você tá? Tudo certinho aí? Um abraço para você. Agradeço a audiência sempre, né? Pessoal aí da 3R Terraplanagem. Estamos sempre na escuta. Valeu, um abração para vocês aí. Continue com a gente por aqui.

né, pra esquentar um pouquinho. Esse é o Porca Véia, o Jona Véia, aqui na nossa programação do Terra Nativa. Um abraço aí pra você, belezinha, todo o pessoal que tá na sintonia acompanhando a gente, pessoal no centro, nas vilas, bairros, jardins. Fica por aqui, já tem mais músicas pra gente fechar a nossa programação aqui do Terra Nativa de hoje. 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

bora lá então, finalzinho quase do nosso Terra Nativa. Bom, olha só quem tá ouvindo a nossa programação. É o Paulo. Ô Paulo, como é que você tá? Tudo certinho? O pessoal aí da Vila Nepomuceno, sempre na audiência, acompanhando a nossa programação aqui. Um forte abraço pra vocês aí. A gente continua juntos. Aqui a música não.

Tudo de bom pra você, excelente noite, pessoal. Chegou o finalzão aqui, o nosso Terra Nativa de hoje. Mas amanhã tem mais, a partir das 5 horas da tarde, na programação aqui mais envolvente do seu rádio. Beijo carinhoso pra todo mundo, obrigado pela sua preferência, pela sua audiência. A Silmara lá de Porto Feliz tá participando por aqui, desejando aí pro esposo Ulisses, né? É toda a felicidade do mundo, dizendo que ela ama demais. Obrigado, Silmara. Um abraço aí pra você, continue sempre com a gente, acompanhando a nossa programação. Ulisses também, né? Um abraço pra todos vocês aí. Beijo carinhoso, tá vindo aí o Décadas, ano 2000, hoje de quinta-feira. Aproveite bem a sua noite aí. Um abraço pra todo mundo, tchau pessoal.

0: 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A polêmica sobre as cobranças de pedágio Free Flow pode estar com os dias contados. Isso porque o aplicativo CNH do Brasil, a partir de outubro, poderá trazer informações e alertas sobre a presença de pedágios Free Flow nas rodovias de todo o país. A informação foi divulgada pelo ministro dos Transportes, Jorge Santoro, durante o programa Bom Dia, Ministro. A partir dessa funcionalidade, os mais de 60 milhões de usuários poderão checar se passaram por algum pedágio sem cancela e se estão sendo cobrados corretamente. E isso tudo pelo aplicativo CNH do Brasil. A ideia é disponibilizar um alerta para pedágios Free Flow em um ambiente digital único e acessível ao cidadão, explicou o ministro. O aplicativo deve trazer as informações sobre o histórico de passagens, o valor das tarifas e se as cobranças estão corretas. A iniciativa, que está em fase de desenvolvimento, tenta por fim a um dos principais desafios identificados na implantação do Free Flow, que é a dificuldade de acesso às informações necessárias para o pagamento das tarifas. O Free Flow é uma modalidade de cobrança de tarifas na qual não existem praças físicas de pedágios, apenas pórticos que registram automaticamente a passagem dos veículos pelas rodovias, pelas placas ou por tags no para-brisa. O sistema tem sido implantado em vias de todo o mundo por ter as grandes vantagens de reduzir congestionamentos e possibilitar que os motoristas paguem apenas pelo trecho que transitam nas rodovias pedagiadas. O sistema já está presente em algumas rodovias do Paraná, São Paulo, Rio de Janeiro, Minas Gerais, entre outros. 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

0: década diferente pra você. Eu sou o Cleberson Daniel e é bom demais estar com você, fazer companhia pra gente viajar, recordar na programação aqui da Cultura Sul FM. Programa Décadas, cada dia uma década diferente, cada dia uma emoção diferente na sua noite aqui na 97.5. Sempre com muita emoção, com muita recordação e, claro, muita dedicação pra fazer pra você a melhor programação. O melhor da década de 2000, as músicas que vão fazer você relembrar, vão fazer você voltar, vão fazer você viajar. Cada dia uma década diferente. Hoje, quinta-feira, é noite de recordar os anos 2000. Sempre em duas partes a programação. O programa vai até as 9 horas da noite e depois às 10 nós voltamos com a segunda parte para trazer muito mais músicas para você curtir na Cultura Sul FM, a rádio que vai mais longe e tem mais de 1 milhão de ouvintes. Uma boa noite para você que tá no carro, para você que tá em casa, para você que tá no trabalho, para você que tá dando aquele rolê na cidade com seu carro e sempre levando a Cultura Sul FM de carona. Os amigos caminhoneiros passando pelos quatro cantos da região, seja bem-vindo, ouvindo pelo rádio, ouvindo pelo aplicativo, ouvindo onde você estiver. E se você não baixou o aplicativo ainda, baixe o aplicativo Cultura Sul FM, com um clique, você pode ouvir a rádio onde você estiver. Vamos começar então, pouca conversa, mais músicas para você curtir na melhor da região. 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O Décadas está no ar.
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sempre alucinante nas músicas dos anos 2000 nesta quinta-feira. Cada dia uma década diferente para você. Como eu sempre falo, sempre anuncio, porque é bom demais esse programa. Merece cada dia uma década diferente. Na segunda-feira é os anos 60 e 70. Na terça-feira é anos 80. Quarta-feira 90. Hoje, quinta-feira 2000. E amanhã tem aquela viagem no tempo nos anos 2010. Tá gostando? Tá curtindo? Então aumente o volume, porque aqui na Cultura Sua FM, no seu programa Décadas, aquele programa diferente e sempre muito envolvente, a música não para.

fazer o melhor para você, com as músicas para você viajar, para você recordar e sempre para você se emocionar. Esse é o programa Décadas, cada dia uma década diferente na sua noite aqui na Cultura Sul FM, sempre com muita empolgação, muita emoção e uma programação que é para tocar lá no seu coração. Boa noite para quem tá em casa, boa noite para quem tá dando aquele rolê na cidade, ouvindo a programação da Cultura Sul FM. Para você que tá em casa, para você que é caminhoneiro, para você que é caminhoneira, para você viajante, para você que tá passando pela região, para você que tá ouvindo pelo rádio, para você que tá

0: décadas pra você curtir, relembrar, voltar no tempo e curtir os grandes sucessos que marcaram a sua vida, marcaram os grandes momentos da sua trajetória. Hoje é anos 2000 e a primeira parte do programa fica por aqui. Lembrando que 10 horas da noite, não esquece, após a Voz do Brasil, volta a segunda parte do Décadas pra você continuar recordando e no tempo voltando. Tá bom? 10 horas, tô de volta. Com muito mais músicas, hoje noite de curtir os grandes sucessos da década de 2000. Até já!
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1: O inverno começa em 21 de junho e já acende um alerta para o aumento das doenças respiratórias, especialmente entre crianças. Com a queda das temperaturas, o clima mais seco e a permanência prolongada em ambientes fechados e pouco ventilados, cresce a circulação de vírus respiratórios e o risco de complicações como a pneumonia. A Secretaria de Estado da Saúde do Paraná, SESA, reforça a importância da prevenção e da atenção aos sinais de agravamento dos quadros respiratórios infantis. A vacinação, a higiene das mãos e a procura precoce por atendimento diante de sintomas persistentes podem evitar complicações e salvar vidas. De acordo com dados da SESA, crianças de até um ano de idade são as mais afetadas pela pneumonia. Além da vacinação em dia, medidas simples podem reduzir significativamente a propagação das infecções respiratórias. A lavagem correta das mãos não impede que o vírus exista, mas ajuda a interromper a sua propagação. Quando uma pessoa tosse ou espirra nas mãos e tocar superfícies ou outras pessoas, pode transmitir agentes infecciosos. Por isso, lavar as mãos com frequência, secá-las adequadamente e utilizar álcool 70% quando necessário são medidas fundamentais. Também recomenda-se manter os ambientes ventilados, adotar etiqueta respiratória, cobrir a boca e nariz com o antebraço ao tossir ou espirrar, evitar contato próximo com pessoas sintomáticas e manter hábitos saudáveis. A Secretaria de Estado da Saúde reforça ainda que, em caso de dúvida sobre o estado de saúde da criança, a orientação é procurar uma unidade de saúde para avaliação profissional. 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